ensino fundamental ao terceiro ano do ensino médio de escolas públicas e particulares, além de estudantes da quarta série do ensino técnico. A competição terá como tema Mulheres e Meninas.

0: bem-vindo, seja bem-vinda ao Debate Brasil, programa da Leste que se propõe a aprofundar os temas mais relevantes, os temas necessários, os assuntos importantes que de alguma forma afetam o nosso cotidiano. Toda semana a gente está aqui trazendo diferentes pontos de vista para que você em casa possa ratificar ou retificar sua opinião. O fenômeno climático global El Niño será particularmente intenso esse ano, alertam os cientistas, e a gente tem que entender para enfrentar as consequências climáticas preocupantes. A Europa acaba de registrar o mês de junho mais quente de que se tem notícia. Uma onda de calor extremo, no final do mês, quebrou recordes de temperatura, interrompeu o fornecimento de energia, fechou escolas e assombra economistas, estudiosos, população. O tema do Debate Brasil de hoje, portanto, é esse. Eu vim com suas consequências. Vamos tentar focar aqui no Brasil, no Ceará. Sei que o tempo é curto para esse assunto extremamente importante, mas a gente pelo menos tenta dar uma visão aqui para que você saiba o que está acontecendo. 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
0: 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E quem nos ajuda a entender esse assunto aqui, didaticamente vai nos ajudar a compreender um pouco, é o Albert Gradwall, mestre em administração de empresas pela Universidade de Fortaleza. Ele tem vasta experiência no campo da gestão de economia ambiental e gestão de resíduos sólidos. Ele é secretário de Estado a respeito do assunto. Também conosco Francisco Júnior, que é diretor técnico da FUNSEMI, é físico, é mestre em física pela Universidade Estadual do Ceará, tem doutorado em meteorologia pela USP, e conosco também o Geraldo Ferreira, que é doutor em física pelo Departamento de Física lá da Espanha, mestre em ciências marinhas pelo Clabomar, da UFC, e tem aqui também amplo currículo no tema.
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0: Senhores, prazer recebê-los. Muito obrigado por terem aceito o nosso convite, ter disponibilizado o tempo, que hoje é um recurso caro, e o conhecimento de vocês, que é ainda mais caro, para conversar sobre esse assunto que eu já trabalho em outra TV, com esse mesmo tipo de programa de mediação, e desde lá a gente já falava sobre isso. Mas a gente há, eu acho, que é uma compreensão leiga, vocês fiquem à vontade para discordar de mim, que parece que tem pouca ressonância. Parece que as urgências da vida são tantas que você fala dos problemas que podem viver, mas não vê efetivamente mudanças sérias, mudanças de impacto. Parece que as outras urgências, elas são prioridade nessa compreensão, exceto quando acontecem essas catástrofes, acontecendo no Rio Grande do Sul, como acontece agora em diversos partes do mundo. Vocês concordam comigo que esse assunto ainda não tem o suficiente poder de transformação que deveria, apesar da urgência? Podemos começar com o Gradwall? Seja bem-vindo.
3: Primeiro, eu gostaria de agradecer por estar aqui diante de dois grandes nomes da física. E quem sou eu para falar de física? Apesar de que essa questão, por mais que ela tenha uma base científica na área da física, ela também nos embasa, como economista, em defender modelos econômicos, até porque a maior problemática hoje do que você falou realmente, de achar que a preocupação é diminuta
0: para o tamanho do problema.
3: Para o tamanho do problema, sem dúvida alguma. Por exemplo, uma coisa que a gente tem que ver, que é prioridade no mundo todo, os modelos econômicos. E os modelos econômicos não estão adequados às questões ambientais ainda.
0: Por isso, né?
3: Então, nós precisamos defender modelos econômicos descarbonizados. Está mais do que provado cientificamente, e aí faço votos a saber se os físicos concordam comigo, mas existem hoje dois tipos, vamos chamar assim, a partir de uma pesquisa de 1958 nos Estados Unidos, em que começou-se historicamente, estou falando o histórico de 1958 até então, a observar que as moléculas de átomos, o átomo fóssil, o CO2, a partir da questão fóssil, ela tem propiciado um aquecimento maior do que aqueles átomos que vêm da atmosfera e da biosfera, por exemplo, do natural. Quer dizer, que vem da, principalmente da energia fóssil. E essa questão é da atmosfera.

0: mais do que nunca o aquecimento global, apesar de não ser só da atividade econômica, mas existe já estudos que contemplam que, independente do aquecimento vindo dos recursos naturais, existe uma influência muito grande da atividade econômica. E por isso nós temos que defender a questão da descarbonização do planeta.
1: Júlio, prazer recebê-lo. Seja bem-vindo. Quero saber se você concorda comigo, nesse pensamento livre aqui, de que ainda, do que a gente não, ainda não entendeu, digo a gente, obviamente, uma média da sociedade ali que está preocupada com outras coisas, a gravidade do assunto.
2: Muito obrigado pelo convite, Hamilton. Eu, de fato, concordo até um ponto, né? Até um ponto eu acho que tem avançado, mas, de fato, ainda nós temos que utilizar a informação climática com mais sabedoria e com mais rapidez. Esse evento, esse El Niño, agora, ele estava previsto em dezembro. Em dezembro a gente já estava discutindo isso aqui no estado, discutindo isso em janeiro, a previsão climática sazonal, e isso pouco reverberava. Porque o El Niño, diferentemente das condições no Atlântico, né, o El Niño é esse evento realmente climático, esse fenômeno que ocorre no Pacífico, mas ele é tão grande a quantidade de energia que ele, como você falou muito bem, ele impacta o clima global.
1: Aproveita didaticamente para crianças, a classe média ali que está com... Eu tenho outras coisas na minha cabeça, explica o que é o El Niño.
2: Pronto, o El Niño é esse aquecimento diferente, é um aquecimento anômalo, diferente do padrão médio que acontece ali no Pacífico, né, no Oceano Pacífico Central e Leste, né, na região próxima do Equador. Esse aquecimento que acontece, e geralmente ele acontece de 2 em 2 anos, de 4 em 4 anos, até 7 em 7 anos. O ciclo dele é entre 2 e 7 anos. É algo natural do sistema terrestre, então não tem nada de anormal ele acontecer.
1: Tem data para começar e para terminar?
2: Em média, sim, né? Entre 2 a 7 anos. Então a gente não pode afirmar que esse evento agora ele vai terminar no próximo ano, 2027. Eu também não posso afirmar que ele vai demorar 5 anos aí. Então é algo realmente que nós temos uma certa previsibilidade, de alguns meses à frente, mas porém de um ano para o outro, né? Essa variabilidade.
1: Mas as suas consequências demoram meses.
2: Alguns meses.
1: E depois no ano seguinte.
2: É, alguns meses para a atmosfera começar a responder a esse aquecimento. É esse aquecimento que, de uma forma bem direta, modifica as condições da atmosfera, colocando muito mais energia na atmosfera, muito mais calor na atmosfera. Por isso que você pontuou muito bem a questão da Europa. E modifica realmente os padrões climáticos e das condições de tempo. A chuva severa, ondas de calor, também climáticas.
1: Geraldo, seja muito bem-vindo. Obrigado pela sua presença. Sua primeira impressão sobre essa compreensão média dessa questão.
3: Me agradeço o convite, muito por estar participando dessa importante conversa. Uma coisa que foi falada aqui, que eu acho importante nesse momento, é como a informação vai chegar, ou seja, a informação que a ciência gera, ela vai chegar até a sociedade para que os efeitos advindos de um fenômeno climático como o El Niño possam ser mitigados com certa antecedência. Então, o poder público de posse dessa informação, informações geradas, por exemplo, pela FUNSEM, são super importantes, informações geradas pela NOAA, lá nos Estados Unidos, que é a Agência de Oceano e Clima. Então, isso é muito importante. Porque o que, na realidade, acontece com o El Niño? Vamos citar um exemplo, para entendermos bem o que é o El Niño. A água do mar, ela tem uma temperatura média. Então, vamos supor que essa temperatura média seja de 27 graus. De períodos em períodos, pode ser que surja o El Niño. Quando surge o El Niño, o que acontece com essa água? Ela pode estar a 2, 1, 2, 3 graus acima. Então, ela pode atingir 20, 28, 29 graus, que são temperaturas acima da média. É isso que impacta o El Niño. E o El Niño tem um impacto em nível global. Por

atmosfera, a litosfera, que é a Terra, e a biosfera, que é a vida em si. Então, o El Niño, como o Júnior bem pontuou, há uma troca de energia entre o oceano e a atmosfera. E essa troca de energia, ela é distribuída para o planeta todo, de certa forma,

0: a gente entender esses impactos.
1: Tá. Falando em como a comunicação leva para a sociedade. Minha percepção foi de que agora nesse mês de comecinho de julho, houve uma quantidade grande, bem didática, de matérias utilizando o calor da Europa como mote, como uma consequência que é do dia a dia, que é da nossa vida habitual, cotidiana. Então, por isso foi...
2: O dia a dia das pessoas.
1: Altera o dia a dia. Então, por isso foi fácil explicar. Eu confesso a vocês que eu não lembro, não tenho como comparar com os anos anteriores, porque eu realmente não lembro, mas me pareceu tudo muito didático para explicar isso. Mas isso é um efeito.
0: Sim.
1: Um efeito. Eu queria que vocês falassem de outros efeitos. Nós não estamos falando de calor, temperatura cai absurdamente, é péssimo isso, mata pessoas, tá? Mas também tem outras consequências. Queria falar dessas consequências mais graves, o que vocês entendem como ainda mais preocupante com isso, que isso. Quem fala?
0: Eu acredito que sim, que é uma coisa que nós, por exemplo, já podemos observar o efeito de uma mudança climática aqui no litoral do estado do Ceará. Quando você visita as praias, então, várias barracas, inclusive o mar já está invadindo, provocando erosão.
1: Isso é um efeito prático.
0: Isso é um efeito prático que a gente vê. Mas por que que isso acontece? Devido ao aumento do nível do mar. Então, o nível do mar já é algo que a gente já sente, né? E que tem um impacto direto na sociedade, inclusive na própria atividade econômica, que isso impacta muito no turismo.
1: As pessoas só têm medo quando falam de impacto econômico. Né? Fala em impacto econômico, e daí acende a luz amarela.
3: Mas sabe o que é? É que nós vivemos de modelos econômicos.
1: Sim.
3: Por mais que a gente imagine que a sustentabilidade seja a integração de aspectos ambientais e sociais, o econômico é que, vamos dizer, os outros, ele é o causador. Então, imaginamos aqui no estado do Ceará. Nós temos aqui uma região, por exemplo, que é atividade econômica, são flores ali na região da Serra. Né?
1: Sim.
3: Você tem a pesca, né, também, que é basicamente uma atividade econômica do estado do Ceará. E, por outro lado, se você admitir que existe o aquecimento global em virtude dos recursos naturais, como é o mundo, mas somado, tá, a um modelo linear, onde esse modelo econômico linear aumenta. Eu sou meio cartesiano e muito científico nas minhas coisas. Você imagina o seguinte: um CO2 é inversamente proporcional, o crescimento do CO2 é inversamente proporcional à molécula de oxigênio. Então você imagina que no momento que você cresce, você inverte. Tem muito oxigênio para a quantidade de impactos que a gente ainda admite. Mas você encontra, por exemplo, em termos de Brasil, mais de 3 mil lixões a céu aberto. Eu digo não apenas por defender muito a questão da gestão integrada de resíduos, mas o fato é que nós temos para mais de 3 mil chagas sociais, da pior possível, que são os lixões a céu aberto. É de lá que sai um dos gases mais ofensivos para o efeito estufa, que é o CH4, que é o metano. Que, por sua vez, o fato do Brasil ser um país de economia pobre, comparado aos Estados Unidos e à China, muito, e eu digo pobre num sentido, é que enquanto lá eles têm valor agregado com investimentos em tecnologia, nós temos o agronegócio como base, nós temos as commodities, exportação de commodities para a Europa e os Estados Unidos. Então, nós dependemos muito mais do clima do que eles.
1: Perfeito.
3: E uma das coisas que eu digo, uma das maiores chagas, seus lixões, porque lá teria, no momento que você finda os lixões e transforma aquilo em unidades de biogás, independente de outras atividades que possam ter.
1: Já tem marco regulatório para isso, né?
3: Já tem.
1: O que falta é caminhar mais, né?
3: Aliás, nós já temos 7 leis. O Brasil é rico em leis, mas pobre em atitudes. Nós temos 7 leis, pegando desde a de crimes ambientais até chegar na de economia circular, mas na prática nós precisamos fazer isso acontecer. Então eu imagino que o Brasil seja um dos países, se zerar os lixões,
1: nós vamos
3: colocarmos como unidades de base econômica. Por quê? Porque eu estou falando aqui de energia. Você falar de biometano, ou seja, por que o país é? Porque nós não temos, diferente dos Estados Unidos, que toda casa tem um triturador. Nós não, nós temos um grande volume de resíduos orgânicos, e esses resíduos orgânicos que são depositados em lixões deveriam estar com aterros

0: ser um dos países de maior fonte de biometano do mundo. E isso aí, eu estou falando de descarbonização da economia.
1: Júnior, queria te ouvir sobre a questão de outros impactos para além da questão do calor, que foi importante pelo fundo, pela questão do didático.
2: De algo indireto relacionado ao calor, principalmente, tem duas, na realidade. Uma são incêndios, incêndios florestais, que traz um impacto para a questão ambiental também. Poluição, de certa forma, uma degradação dos ecossistemas, que fortalece, claro, a atividade climática ali, mais chuva, menos chuva. Uma vez que você tem um aquecimento muito pronunciado nessa região do Atlântico, nós temos umas variações em condições, vamos dizer assim, médias da atmosfera, que impacta o quê? Chuva. Então é um grande medo, vamos dizer assim, para nós aqui no Ceará, não só para o Ceará, mas também no leste da Amazônia, em eventos intensos, né, de um nível muito forte como esse que está se configurando agora, nós temos impactos na estação chuvosa do estado do Ceará, por exemplo, do norte do estado, no norte do nordeste.
1: O que ou quanto pode, que pode um estado fazer, ou quanto, até onde pode ir um estado, diante de um problema global? Quer dizer, é um problema que é causado por baixas, poucas florestas na Europa, diversos problemas de combustíveis fósseis nos Estados Unidos historicamente. Ou seja, é o problema do planeta. E aí todos pagam na sua proporção ali, e os estados com menos recursos têm menos, obviamente, menos orçamento para poder fazer os combates necessários.
2: Deixa eu só pontuar uma coisa.
1: Pois não.
2: Não necessariamente o aquecimento global, que é fato, ele está associado com a intensificação de El Niño, por isso. Isso é algo ainda em aberto. Por exemplo, em 1877, nós tivemos, isso é registro histórico, de um El Niño tão intenso quanto esse. 1877, nós tivemos um El Niño quase tão intenso quanto esse. Então, em 2016, nós tivemos um El Niño quase tão forte quanto esse. 83, nós tivemos outro. Então, é algo que, não necessariamente eles são algo distinto. A intensidade do El Niño como a modulação do aquecimento global, mas é algo que se combina.
1: E aí você me corrige se estiver errado, e é muito provável que eu esteja, mas um El Niño num planeta mais quente tende a ser mais devastador do que num planeta menos quente. Então, a medida que você vai subindo a temperatura média por conta de uma crise do aquecimento global, El Niño tenha a ter efeitos piores.
2: Depende um pouco da intensidade e da duração do evento. Sim, ele pode modular, por exemplo, o que aconteceu na Europa, que foi uma combinação de fatores. Nós tínhamos um El Niño, de fato, se intensificando, e agora ele já está em moderado, com condições de verão próprio de verão, realmente, da Europa, e um sistema que a gente chama meio que de bloqueio atmosférico ali mais ao oeste ali da região da Europa, que favoreceu o quê? Barramento ali, vamos dizer assim, de ar vindo do Polo Norte, esfriando, ou seja, mas um barramento ali, como se fosse uma chaleira mesmo, onde a temperatura ia realmente 45, 46 graus em alguns regiões.
1: Então deixa eu mandar minha pergunta, deixa eu fazer minha pergunta. O que pode um estado pobre, diante de uma realidade dessa, tão preocupante e tão progressivamente preocupante? Nós temos grandes cientistas, eu conheço alguns grandes cientistas do Ceará, nós temos instituições competentes, o próprio FUNSEMI aqui entre elas, mas o que a gente tem como ferramenta para combater isso, para reagir a isso, para prevenir, enfim, o que nós temos à disposição?
2: A primeira delas é planejamento, é preparação ao evento. O Estado vem se preparando, de fato, claro que dentro das suas proporções, desde o início do ano, com o quê? Principalmente associado a recursos hídricos. Porque nós sabemos do impacto relacionado aos recursos hídricos.
1: Exatamente.
2: Por exemplo, transferência de água da região produtora de água, vamos dizer assim, a região de Jaguaribe, para a próxima aqui, para a região metropolitana de Fortaleza, que é a grande consumidora do Estado, em termos de água para beber, que é a prioridade máxima. Então, o planejamento é o primeiro. Essa atuação proativa, não, eu não vou esperar a crise chegar, eu vou agir agora. Então, esse planejamento e a ação é a primeira. É a primeira, talvez, uma das mais importantes.
0: Eu gostaria até de complementar e dizer o seguinte, que nós não nos preparamos, não é para... Isso vai acontecer, porque recursos naturais têm fenômenos incontroláveis, como é o caso, por exemplo, nós sabemos que, às vezes, os oceanos sequestram muito mais carbono em determinadas épocas do que

0: florestas, tá? E não existe ainda cientificamente comprovado o porquê. Mas o fato é que nós podemos pegar a parte que nos cabe, que é a diminuição dos impactos dos nossos modelos econômicos, e criar políticas públicas que incentivem a circularidade. Então, o que ele falou é uma coisa muito certa, que é a questão dos recursos hídricos. Nós temos distritos industriais. Cadê a grande central? Estou falando só dos distritos industriais, não estou falando da cidade, do meio urbano, onde tem grandes volumes, uma demanda muito grande de água. Onde se encontra as grandes centrais de reuso de água nos distritos industriais? Você há de convir que, às vezes, tem uma empresa que tem e que reúne em determinadas situações o próprio recurso hídrico, chega a ser até mais barato, diga-se de passagem, tem um custo menor do que a água bruta, que se compra, por exemplo, da COGÉ, do estado do Ceará. E essa política pública de incentivo ao recurso hídrico em distritos industriais que são grandes consumidores, algo desse tipo precisa acontecer. Um outro ponto que é muito importante é que, claro, que toda energia é base de qualquer modelo econômico. E não existe uma matriz pura. Matriz tem que ser mesclada. Nós vamos imaginar aqui que de uma hora para outra a gente vai acabar com tudo que é de combustível fóssil. Agora mesmo nós estamos numa crise muito grande. Existe um conflito em relação aos plásticos. E se culpa muito no Brasil os materiais. Ah, é porque o polímero vem do petróleo e tem que acabar com os plásticos. Ninguém acaba mais com plástico. A gente pode até desenvolver, e é isso que eu quero dizer, desenvolver
1: novas tecnologias,
0: novos processos, mas nunca acabar com aquilo. Então, isso o Brasil está lento. Lamentavelmente, nós temos que ter matrizes mescladas. E essas matrizes mescladas, eu acho que ainda fica muita gente pensando naquele modelo linear, ao invés do modelo circular. Precisamos de políticas públicas para isso.
2: A gente está colocando a discussão, né? Parece que o El Niño é algo que impacta o globo todo, mas assim como há regiões que são impactadas negativamente, há regiões que são impactadas positivamente. Aí é que entra a informação climática, e o tomador de decisão ele tem que estar cada vez mais antenado no sentido de entender o seu negócio como sendo dependente do clima. Um exemplo: um estado que o El Niño impacta muito na pesca ali na costa do Peru, Equador. Por quê? Porque quando existe o El Niño, as águas elas estão mais aquecidas, então o vento fica mais fraco e com isso menos nutrientes afloram na superfície, isso diminui a pesca. Então, por exemplo, um estado produtor de peixe, por exemplo, que tem uma pesca ativa, pode, por exemplo, ver uma oportunidade de exportar pescado para o Chile. Então, o que eu estou querendo dizer é que a gente, com informação, a gente consegue também diminuir os impactos das mudanças climáticas, tanto para os negócios como para a sociedade em geral.
1: Aos olhos do leigo, tem uma mudança muito intensa na questão climática e uma massa de informação muito que exige muito processamento da gente para entender causas e consequências, né? A gente não tem uma educação de base para compreender isso de uma forma que a gente deva encarar como desafios. Mesmo o Ceará tendo essa característica, a nossa história, inclusive com formação de povo, tem a ver com o clima, as diásporas, a falta de água, busca de oportunidade, etc. Então, mas a gente não tem uma formação intelectual voltada para esse entendimento.
2: Tanto é que no início, quando vim aqui para o Ceará, eu trabalhei na Funcele um longo tempo. No início, na década de... final da década de 80, início da década de 90, qual era o discurso? Ah, vamos combater a seca.
1: Isso é um clássico.
2: Isso depois que a ciência entrou, foi evoluindo, o próprio trabalho da FUNSEMI, principalmente aqui na região, mudou-se completamente. Ó, como nós podemos conviver com a seca? Porque é um fenômeno natural. Isso foi uma mudança importante de paradigma.
1: Sim. Eu acho que isso ficou... A sociedade absorveu bem isso. Você ia falar?
0: Não, concordando com ele.
1: O período que o El Niño afeta mais especificamente a região Brasil, vamos falar assim, é bem definido. Eu cheguei a ler, em algum lugar, não lembro exatamente a fonte, que dizia dia de término, não lembro, dia 18 de julho, e isso é tão definido assim?
3: Não necessariamente, não. Em nível de dia não, mas em nível, né, de estação do ano sim. Verão, primavera, né? Inverno.

0: retorno, né?
1: É, a nossa chuva principal do nosso mês, realmente, ele está entre o verão e o outono, que é o mês de março.
2: Então, os meses de uma maior consequência são julho?
1: Não, no, aqui no estado,
2: Ceará?
1: Relacionado à chuva, sim, relacionado à chuva, seria fevereiro, março,
2: não,
1: abril,
2: eu falo
1: e maio.
2: Do El Niño.
1: Do El Niño.
2: Então, fevereiro...
1: Março, abril e maio.
0: Porque...
1: Agora, perdão, relacionado à temperatura, aí a gente muda um pouco a estação do ano. Aí já vai estar afeta principalmente a primavera. Setembro, outubro, novembro, um pouco ali do verão, dezembro, principalmente. Porque realmente é quando aquece mais, então as altas temperaturas vêm realmente ondas de calor.
2: E aí consequências diferentes.
1: Exatamente.
0: A gente precisa lembrar de um detalhe importante, né? Nós temos o El Niño e também... Nós temos o Atlântico, o oceano que banha aqui a costa brasileira é o Atlântico. Então, vai depender muito da intensidade do El Niño, né? O como ele vai impactar aqui na nossa região depende tanto do, da intensidade do fenômeno quanto da temperatura do Atlântico.
2: Mas o que se espera é um fenômeno classificado como muito forte.
1: Muito forte, no final do ano.
2: Isso, em termos pragmáticos, significa o quê?
1: Para o Ceará, altas temperaturas e uma diminuição na estação de chuva, né? Realmente o volume na estação chuvosa.
2: Tá, e para outros estados do Brasil?
1: Outros estados do Brasil, por exemplo, na região sul, principalmente agora no período de primavera e verão, é aumento da quantidade de chuva. O Rio Grande do Sul,
2: utilizando, aí é inevitável falar do Rio Grande do Sul, por conta daquela grande catástrofe que cria uma referência...
1: Que foi outra linha, né?
2: Que foi
1: outra linha. Foi um moderado.
2: Aí eu interrompi você. Então, para o sul, ainda maior quantidade?
1: Sim, sim. Nós já temos previsões a modelos climáticos que já mostram um aumento da quantidade de chuva para a região sul do país, principalmente na região do Rio Grande do Sul, para julho, agosto e setembro. Isso aí são dados que estão públicos, assim, viu? E tanto o Instituto Nacional de Meteorologia, Defesa Civil, já estão atuando em cima disso, porque são eventos realmente, não é passar o mês todo chovendo, é ter eventos realmente de chuva que chove, por exemplo, que a gente espera por um mês e dois dias, três dias, entendeu? Então é algo que impacta de fato em termos climáticos e também nas condições de tempo, um, dois dias ali que tem aquele alvoroço todo devido às condições da atmosfera. O Chile, há poucos dias atrás, estava tendo muita chuva lá e esse sistema é um sistema de baixa pressão que está indo realmente agora para o sul do país. Talvez já chegue na Argentina, no Uruguai, no sul do país, não, perdão, no centro-oeste, no sudeste da América do Sul.
0: É porque em anos de El Niño, o que acontece, né? As frentes frias que provocam as chuvas, elas se deslocam do polo em direção ao Equador. O El Niño, ele causa um bloqueio nessas frentes frias. Então, a frente fria, ela perde a capacidade de avançar. Então, ela fica bloqueada e fica chovendo, basicamente, numa mesma localidade, né?
1: Em relação às frentes frias, Geraldo, ela está muito mais associada ao modo anular sul,
0: sim,
1: né?
0: Sim, sim.
1: Principalmente mais ao modo anular sul. Isso que ele falou é uma região próxima ali à Antártida. Ele varia, oscila, natural também. E tem uma diminuição na pressão. Diminuição na pressão, as frentes frias ficam ali. Sim. O El Niño, ele está muito associado a... que a gente chama de oscilação, né, do Pacífico Sul, vamos dizer assim, que tem uma condição de centro de baixa pressão que gera uma frontogênese, vamos dizer assim, quantidade de energia ali, de gerar esses ciclones, eventos ali na região do sul do país, entendeu? Então, mas eles podem acoplar.
0: Sim, sim.
1: É aquela questão de ter, vamos dizer assim, um acoplamento realmente de escalas.
0: É quando isso ocorre, a gente identifica o fenômeno. Sim.
1: Exatamente.
3: E aí, Gradivaldo?
4: Olha, eu acho que tudo isso tem um lado, e agora nós estamos nos aproximando a mais uma eleição para governador, presidente da República, e nesses momentos todos estão ali debruçados para criar os seus planos de governo para apresentar essas propostas à população. E eu espero que a partir dessa próxima eleição venham propostas em que a questão ambiental, que sempre foi meio, ela seja fim. O que nós estamos vendo e conversando aqui é algo que modifica a vida das pessoas do dia para a noite. Você falou aí da catástrofe do Rio Grande do Sul, nós estamos falando do aquecimento da Europa, nós estamos falando de várias situações onde existe uma coisa que ela é básica. Para qualquer plano, se tem que pensar em três situações. que nós vamos ter que usar. Um é meio difícil, mas a gente pode estudar. São sistemas naturais. Ninguém pode controlar, como bem os nossos físicos acabaram de mostrar. Vai acontecer e vai. Só que nós não estamos preparados para isso. O segundo é que dentro dos planos tem os sistemas construídos. E o terceiro é que nós temos os sistemas modificados. É o caso, por exemplo, das irrigações, quando só se pensava no estado do Ceará olhando para o céu. Vai ter chuva ou não vai ter chuva? Hoje você já tem o Nordeste todo, com grande parte do Nordeste irrigado. E se você for historicamente ver, você pegava Israel, por exemplo, era um deserto que foi transformado em oásis através do sistema de irrigação. Então, o que é que isso significa? Que desses três sistemas, nós precisamos começar a imaginar que o construído e o modificado, a gente tem controle sobre ele. Claro que o natural não. Então, esses novos propostas de governo, eu espero que eles sejam trabalhados, esses modelos bem estudados, pegando as questões ambientais, que está provado que dá um prejuízo social e econômico gravíssimo, e comece a se pensar em matrizes em que esses planos possam, vamos dizer assim, se defender das questões naturais.
2: A FUNCEM tem grande responsabilidade nessa mostrar o dado e provocar políticas públicas preventivas, né?
1: Principalmente, FUNCEM, estamos ligados à Secretaria de Recursos Hídricos, principalmente associada à questão hídrica, sim. Nós somos, vamos dizer assim, a sala de situação, né? O geral trabalhou no TECOA, foi gerente de meteorologia da FUNCEM, né? E a atuação realmente é fazer monitoramento, né, das condições, seja das condições de tempo, né, o vento que vai chover amanhã, ou também as questões climáticas, olhando os oceanos, olhando as condições da atmosfera, e traduzindo isso para tomar decisão, levar para a Secretaria de Recursos Hídricos, claro, levar para a Casa Civil, levar para a Secretaria do Ambiente, Secretaria do Desenvolvimento Agrário, trazer essa informação, modular ela, para que ela seja realmente utilizada de uma forma, e ela seja utilizada e utilizável.
2: Tem uma preocupação didática aí.
1: Sim,
2: em traduzir linguagem. Qual é o nível de maturidade tecnológica de vocês hoje?
1: Hoje a gente tem investido, né? O Gandival falou aqui sobre a questão de políticas públicas, e eu entendia isso também como investimento.
2: Uhum.
1: Né? A gente tem um investimento hoje realmente ligado a monitoramento, né? Estações meteorológicas em todo o estado, dois radares meteorológicos, um supercomputador. Uhum. O estado do Ceará tem um supercomputador hoje para fazer previsão climática sazonal, e isso é importante. Mas essa, eu vejo isso como um avanço. Isso é um avanço ligado não só na academia, mas, por exemplo, eu e o Geraldo estamos participando de uma análise, né, um estudo publicado agora numa revista, olhando justamente o evento de 2024. Né, Geraldo? Justamente aquele aquecimento que aconteceu em 2024, que trouxe muita chuva para o estado. Entender realmente. Então, esse nível tecnológico, ele também está em entender as condições que nós temos hoje, climáticas, e traduzir isso em informação, que essa informação seja utilizada.
2: O gestor compreende bem essa informação, Gaetano?
4: Eu acho que as informações precisam... O gestor que é gestor, sim.
2: Né? Sim.
4: Mas eu acho que nós precisamos ter um grande observatório dos recursos ambientais do estado do Ceará, tanto em relação a... Veja, a própria a política de... O novo marco de saneamento básico, a 14026, ela mostra uma coisa muito clara do que ele falou, né? Que é a questão da água, do esgoto e do lixo. Ela chama-se universalização dos serviços públicos. Tudo isso aí faz parte de uma matriz econômica. Não é apenas o serviço para a população, mas isso é a base de um plano econômico. E considerando que a gente vive dos planos econômicos, esse aqui é fato, eu acho que nós merecia, o estado do Ceará tem muita coisa interessante. Por exemplo, ele tem essa estrutura de indicadores que estão concentrados ali na FUNCEM, e quando você precisa de uma informação, você tem que buscar na FUNCEM. Então, se a gente começar a pensar em termos de estado, todos esses indicadores ambientais, nós vamos ter um modelo bem, vamos dizer, preventivo.

0: questões climáticas, por exemplo, e ao mesmo tempo bem sustentável em relação ao avanço do modelo econômico do Ceará.
1: Queria ouvir o Geraldo a respeito dessa comunicação. Eu pesquiso, eu tenho dados e eu faço chegar no decisor de, no órgão decisor, né?
2: Sim, eu acho que a academia ela tem estado nos últimos anos aí muito preocupado com essa questão aí de fazer com que a ciência chegue até o tomador de decisão e sociedade em geral de uma forma mais didática possível. Então esse é um processo, acho que nós temos avançado bastante, inclusive na própria comunicação da FUNSEM com o usuário. Eu acho que a FUNSEM ela tem também uma característica muito importante, que ela associa a pesquisa com a parte operacional, ou seja, ela vai sempre entregar para o tomador de decisão e para o público em geral a melhor informação possível. Mas um detalhe também que é importante, isso que envolve também política pública, é a questão do dado em si. Então, hoje, para que a gente possa produzir uma informação de qualidade, a gente precisa de dados com qualidade. Então, a FUNSEM hoje ela tem um aparato tecnológico invejável, incomparável a qualquer instituto que faz previsão de tempo e clima em nível mundial. Mas nós precisamos realmente cuidar bastante para que nós tenhamos dados de qualidade. Então, a manutenção dos equipamentos, o radar, satélite, estação meteorológica, boias oceanográficas, esse é um ativo muito importante que precisa ser cuidado e é caro. E é uma componente super importante do sistema para que nós possamos continuar a fazer previsão climática com antecedência. Como que nós conseguimos saber que um El Niño vai acontecer uns 6-7 meses de antecedência? Porque nós temos 70 boias oceanográficas ancoradas no Oceano Pacífico, gerando informações a cada minuto, a cada hora, com os sensores.
1: Então, comunicando qual tipo de mudança.
2: Exato. No Atlântico, nós temos 19 boias. A FUNSEM, inclusive, participa de um projeto que chama Pirata, que é a instalação de boias oceanográficas que fornecem informações super importantes para a previsão de tempo e clima.
1: Gente, a gente tem 45 segundos para encerrar. Passou muito rápido. E eu queria dar aí uns 20 segundos. Eu sei que eu não faço essas contas, não, tá? Falando com físico matemático, mas 20 segundos para cada um, sem fazer contas, para a gente encerrar o programa, por favor. Geraldo, você está com a palavra, você continua.
2: Ok. O meu recado é: a gente vai ouvir muitas informações alarmantes sobre o El Niño, que realmente.
1: Esse programa não é para desesperar ninguém.
2: Está estabelecido, mas não é para desesperar. Então, procurem fontes seguras de informações nos institutos que trabalham com isso. Não busque YouTube, internet, Instagram, mas influenciadores.
1: Que está complicada a situação.
2: Exato. Então procure, eu sempre digo, né, vá beber água na fonte, que são as instituições que produzem informação.
1: Júlio.
3: Eu acho que o recado é um pouco nesse sentido mesmo, né? Nós temos uma produção de um El Niño realmente intenso, como um El Niño muito forte que vem aí. Eu não vou dizer chancelar que vai acontecer, mas nós temos uma alta probabilidade que ele aconteça. Então nós temos que nos preparar da melhor maneira
1: possível. E se acontecer, é na categoria muito forte.
3: E é se acontecer. Tem 75% de categoria.
1: 75%.
3: É uma probabilidade alta. Então vamos a agir realmente de uma maneira proativa em relação a isso.
1: Tá de volta.
0: Eu queria aproveitar, já que está mais do que comprovado os físicos falaram do que é o El Niño, e fazer uma proposta. Que esse programa, eu parabenizo o programa, tecnicamente, cientificamente muito bom, e acho que nós precisamos criar para o Estado do Ceará um grande observatório de indicadores ambientais que está faltando, e principalmente que embase a Assembleia Legislativa para a criação de políticas públicas e câmaras de vereadores, etc., e do outro lado, as empresas que possam instalar processos mais limpos, mas baseados em indicadores reais, e não aquele indicador que existe em um determinado local, por exemplo, a academia tem que estar mais integrada a isso também, né? Para evitar...
1: E a produção de uma comunicação que seja para o homem,
0: total,
1: simples.
0: Total, simples. Inclusive, eu tenho trabalhado muito a ideia de um observatório para o Estado do Ceará, onde ele tem indicadores de um lado e comunicação do outro, para as pessoas saberem, independente de ser um empresário, de ser um político, de ser, vamos dizer, qualquer que seja a profissão,
1: o cidadão, né?
0: Saber de uma forma bem simples que a atitude dele repercute numa consequência muito grave para ele mesmo. Então eu espero, aqui eu faço de fato
1: é uma proposta muito interessante.
3: O observatório climático você já tem.
0: Sim, mas aí é que eu estou dizendo, o que o climático esteja integrado a outros observatórios.
1: Eu entendo uma camada de
0: o climático
1: de,
0: eu sei, ele existe.
1: Entre isso que você está falando dessa produção e o cotidiano do cidadão.
0: Exatamente.
1: Eu entendo assim,
0: exatamente.
1: Uma camada que uma ponte de
3: setorial.
1: Que não é só comunicação, mas é entender o que eu extraio daqui que pode ajudar aquele cidadão, aquela cidadã ali. E criar essa comunicação de uma forma de linguagem simples, de uma informação que não seja, que não precise que a pessoa vá buscar, mas que chegue a ela. É uma ideia, uma provocação.
0: Para isso nós poderíamos ter de todos os setores todos os seus indicadores medidos.
1: Perfeito.
0: Porque tem o da FUNSEMI, ótimo, integrar a outros segmentos. E aí nós teríamos um macro observatório de indicadores sustentáveis, econômicos, ambientais e sociais, que a gente pudesse tomar decisões para políticas públicas.
4: Debate Brasil.
1: Senhores, Geraldo Júnior, Gradivol, agradeço imensamente o tempo, o conhecimento de vocês estarem aqui conosco, agradeço também a você que nos acompanha, a gente fica por aqui, mas semana que vem, terça-feira, com o programa inédito e suas replicações nas redes digitais.
4: Esse programa teve a apresentação de Hamilton Nogueira, com produção de Robério Lessa, pós-produção de Rodrigo Lima, adaptação para a rádio de Alex Oliveira, com vinhetas de Márcio Medeiros. A identidade visual e da publicidade Alessi, a chefia de redação da Alessi TV é de Cibele Couto, com gerência geral da Alessi TV de Herbert Lemos. Na Alessi FM, a chefia de redação é de Rosa Amélia Macedo e a gerência geral de Lúcio Filho. Coordenação de Comunicação Social é de Ilo Santiago.
1: Obrigado pela boa companhia, obrigado pela presença. Até a semana que vem. Tchau.
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7: 9:43.
8: É de Rita Lee e Roberto de Carvalho a música Caso Sério, lançada no ano de 1980.

dos irmãos Danilo e Heraldo, se apresentando em programas de TV e como calouros no programa do Chacrinha. Em 1991, lançou pelo selo Columbia o LP Intuição, com o qual ganhou o seu primeiro disco de ouro. 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

música Esperando na Janela foi responsável pelo sucesso da banda Cogumelo Plutão, formada em 1994. Como trilha da novela Laços de Família, vendeu 2 milhões de cópias, recorde não esperado pela Rede Globo. O álbum da banda Biblioteca de Sonhos, que incluía a canção, chegou a vender milhares de cópias em apenas um mês de lançamento. 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
2: O Tribunal de Justiça do Ceará faz um alerta importante sobre golpes e orienta a população sobre o que fazer ao receber mensagens. O juiz Edilberto Lima, auxiliar da Ouvidoria do Judiciário Cearense, reforça a importância de buscar os canais oficiais do tribunal em caso de dúvida.
3: O Tribunal de Justiça do Estado do Ceará orienta que, ao receber qualquer comunicação, especialmente por meios digitais, como e-mail ou WhatsApp, a cidadã ou cidadão deve verificar previamente a autenticidade da mensagem, a fim de evitar golpes. Esse cuidado é essencial antes de compartilhar dados pessoais ou clicar em link suspeito. Em caso de dúvida, recomenda-se consultar a advogada ou advogado ou mesmo a defensora ou defensor público responsável pelo processo para confirmar a veracidade do contato. Os esclarecimentos também podem ser obtidos diretamente pelo usuário junto aos meios oficiais de atendimento do TJCE. Uma das opções é o balcão virtual da unidade judiciária onde tramita o processo. O atendimento pode ser feito através de videoconferência por uma servidora ou um servidor do tribunal, dando mais segurança ao procedimento. Ainda é possível falar com a Central de Atendimento Judicial através de telejustiça, via WhatsApp ou e-mail para esclarecimento de dúvidas referentes a processo em tramitação na capital ou no interior do Estado. Também é possível qualquer esclarecimento junto à Ouvidoria do Poder Judiciário no site www.tjce.jus.br.
2: Para conferir todos os canais oficiais de atendimento ao público

0: ordem, direito eleitoral, bases permanentes de uma legislação mutável. Princípio do direito eleitoral, pela editora Ítala. Muito legal, muito bonito. Parabéns, doutora Raquel. E a gente vai conversar sobre esse livro, essa obra. Será lançada no dia 30 de julho, na sede da OAB, Ceará, num simpósio de direito eleitoral e numa outra data que está sendo preparada pela autora. Eu também vou aproveitar a presença da doutora Raquel, porque ela vai estar junto com a professora Lígia Melo, da Universidade Federal do Ceará. Ela vai estar na Universidade de Kent, lá em Florença, na Itália, no dia 7. Ela lança o livro aqui, dia 30. No dia 7, ela vai estar na Itália, em Florença, para participar de um evento que vai discutir justiça climática, neurodireitos, governança urbana, os novos desafios das cidades do século XXI, inclusive da nossa, né? Da nossa cidade, Fortaleza. Está no ar o programa. O direito eleitoral é um campo marcado pela instabilidade. Porque no Brasil as regras mudam de dois em dois anos, porque nós temos um processo democrático. A cada dois anos há uma grande discussão no Brasil para mudar isso, uma reforma política que nunca sai, só acontecem reformas eleitorais. Mas a reforma política não sai. De novo está sendo discutido, doutora. Uma ampla reforma que vai mandatos de 5 anos, coincidência de eleições. Eu até acho que seria melhor para o Brasil coincidirem as eleições. Podiam fazer eleições em alguns momentos distintos. Você pode fazer um momento em outubro, por exemplo, as eleições das assembleias, etc. E você pode fazer o cargo executivo em novembro, por exemplo, como já foi, dia 15. Enfim, eu defendo essa tese. Se eu fosse um congressista, eu abraçaria essa tese, porque eu acho que dois em dois anos está cansando esse negócio no Brasil. Cada dois anos, quer dizer, o prefeito mal se elege, aí daqui a dois anos já tem a eleição para governo, que ele se envolve, ele tem partido, etc, etc, esse ano. Aí daqui a dois anos é a eleição dele. Quer dizer, isso de certa forma prejudica a administração. Eu acho que o Brasil é ruim isso, para a administração, para a entrega de resultados, para a boa política, que eu acho que é isso que o prefeito, o governador, o próprio presidente, eu acho.
1: Você ouve Questão de Ordem.
0: Mas a senhora fala de direito eleitoral porque realmente é instável, porque muda muito, né, doutora? Tudo bem?
2: Tudo bem, Renato. Que prazer estar aqui com você hoje. Eu gostaria primeiro de saudar a todos e todas que estão nos acompanhando. Fico muito feliz de dialogar com você, dialogar com as pessoas e dialogar sobre direito eleitoral. Mas eu me sinto em casa, que é ao seu lado, e admiro muito a sua atuação, Renato. Então, fico muito feliz com um diálogo, com as suas perguntas, com as reflexões que nós podemos fazer.
0: Muito obrigado. E é sempre bom eu tê-la. Esse programa tem essa qualidade, ou esse privilégio, de ter como colaboradores efetivos, e a senhora está um dos principais nomes de colaboração, nomes como a doutora Raquel Cavalcante Malequini, que é doutora em Direito, mestrada em Direito, e professora da Universidade Federal do Ceará, enfim. E escritora, e produzindo teses, e levantando boas discussões, e agora na área do direito eleitoral. E esse livro, doutora? O direito eleitoral é instável, né?
2: É, ele é muito instável. Por isso que eu escrevi, né, Renato? Preocupado, porque como a gente até estava conversando, eu fico muito preocupada quando eu entro em sala de aula em transmitir algum conhecimento para os alunos e para as alunas que permaneça além daquele momento que a gente está vivendo. Porque não é possível que nós estudemos e logo depois tudo que foi estudado perca um pouco a sua utilidade. Então, a minha preocupação é transmitir saberes que permitam o desenvolvimento de um senso crítico, inclusive para a legislação que chega. Então, eu pensei, como eu posso fazer isso? Como eu posso ter um diálogo em sala de aula que transmitirá um conhecimento um pouco mais duradouro, crítico, para o futuro, não só para o presente? Foi então que eu tive a ideia de estruturar as minhas aulas e me levou à escrita do
0: livro.
2: Isso
0: é uma espécie de uma angústia acadêmica.
2: Uma angústia acadêmica, uma preocupação com a juventude, porque eu sei que em sala de aula...

0: profissionais que também têm o tempo como um valor da vida. Eu não posso desperdiçar o nosso tempo, nem posso desperdiçar os saberes que eles estão adquirindo. É necessário, então, que eles adquiram de uma forma que seja útil. Então, pensei que se eu estruturasse as aulas através do estudo dos princípios do direito eleitoral, eles estariam habilitados para, a cada nova legislação, que realmente o problema da eleição não é só uma eleição de dois em dois anos, mas é um conjunto de regras diferenciado para eleições que ocorrem de dois em dois anos. Então, quem trabalha com direito eleitoral tem que se atualizar muito, com muita velocidade. Mas é necessário que essa atualização ocorra dentro também de uma serenidade quanto a alguns conhecimentos estáveis. Então, foi essa a minha maior preocupação quando eu decidi escrever.
1: E esse livro ficou pronto agora, recentemente, né?
0: Ficou pronto, mas ele já vem, ele é fruto de um amadurecimento de anos dialogando em sala de aula. Exatamente tendo em vista, por exemplo, eu gosto muito, eu acho que todo professor, todo professor aprende muito com os alunos e aprende com as dúvidas, aprende com as inquietações. Então, sempre que eu entro em sala de aula, eu fico muito atenta a quais são as dúvidas, a quais são as curiosidades, o que é que estrutura o conhecimento daquela pessoa, que faz com que ela se interesse pela disciplina. E tendo em vista essas matérias, eu fui guiando a elaboração de um texto para atender essa aquisição de conhecimento para não só o presente, mas para o futuro.
1: Legal, estou aqui com a professora doutora Raquel Cavalcante Malenchini sobre este livro que será lançado lá na OAB, né, no dia 30 de julho, porque antes a senhora vai estar lá na Itália.
0: Sim.
1: Na Universidade de Kenia, a gente vai já falar sobre o tema, que é um tema muito interessante, que a senhora vai estar lá com a professora, sua colega Lígia Melo. Mas, professora Raquel, a senhora inclusive já atuou como observadora, né, de eleição.
0: Sim.
1: É muito interessante essa questão. Quais são os maiores gargalos que a senhora, como observadora arguta do nosso processo eleitoral, professora, escritora, que tem inquietações, por isso que escreve uma obra deste porte, que é boa, porque a senhora não tem envolvimento político partidário eleitoral, a senhora é uma acadêmica, uma pensadora, uma professora, e que mergulha na contribuição para o debate, etc, etc. Evidentemente, quem deve modificar são os congressistas, não? Isso é da política, são os senadores, nossos deputados, etc, etc. Mas nós temos alguns problemas, né, no nosso processo eleitoral.
0: Nós temos muitos problemas.
1: Eu estou assistindo,
0: vários.
1: Por exemplo, nós estamos vivenciando eleições no Cone Sul, agora aqui, na Colômbia, por exemplo, no Peru. Eleições que são muito acirradas, ou seja, a diferença de voto muito pequena, surgem muitas contestações dos resultados. Isso não é legal, né, para o processo.
0: Não.
1: Porque o melhor é quando o resultado não paira dúvida e quando... Porque a democracia pressupõe um vencedor e um vencido. Quem vence, governa. Quem não vence, legitimamente, vai fazer oposição, porque é assim que o povo escolheu sagradamente nas urnas, né? O povo é quem é o senhor da democracia. Quando os resultados começam a ser questionados, e a gente está vendo isso agora na Colômbia e no Peru, é ruim isso. E a gente não quer que isso aconteça no Brasil.
0: Exatamente, é muito ruim. E nos últimos anos, acho que um dos grandes desafios das democracias globais tem sido a contestação dos resultados. Agora, é muito importante a gente diferenciar a contestação do resultado por uma dúvida real da contestação do resultado como uma estratégia de luta para desestabilizar quem venceu. Por isso que o direito eleitoral é tão importante, porque nós temos que ter regras para a contestação do resultado e nós temos que ter regras para testar se as eleições foram válidas ou não. Então, se aquela pessoa que perdeu não concorda com o resultado, as normas e o sistema, as instituições darão um caminho para que esse resultado seja contestado. Se dentro do país a pessoa achar que está sendo abandonada, boicotada, que realmente as instituições estão contra aquele que perdeu, existem caminhos internacionais para também contestar o resultado das eleições. Nós temos cortes internacionais. Então, isso é até um ponto do livro, sabe, Renato, que eu acrescentei. Eu acrescentei um capítulo que trata de democracia no plano internacional. Porque eu passei um tempo dando aula sobre essa temática e na Universidade de Pisa. Quando eu fui chamada do diálogo entre países para a estabilidade interna e internacional, é importante também pensar em caminhos para a vivência da democracia no plano internacional. E um deles é esse, sobre a contestação do resultado. Como é que, se eu não estiver de acordo com o resultado das eleições, quais são os caminhos internacionais que eu tenho? E também por isso, Renata, são tão importantes as observações, as missões de observação eleitoral, porque elas representam um olhar externo para o que está acontecendo dentro daquele país.
1: Você viu o que aconteceu na Venezuela, né? Quer dizer, uma eleição completamente fraudulenta, que não foi aceita e questionada por observadores internacionais, por organismos como a OEA.
0: Exatamente.
1: Que questionaram a eleição que tinha reeleito o Maduro. E deu no que deu, teve uma confusão generalizada, o país entra quase em uma conflagração de guerra civil e terminou de uma forma, uma captura, né, do ditador. Ele passou a ser chamado de ditador, inclusive pela imprensa internacional, inclusive a imprensa brasileira, porque ele não ganhou as eleições. Quer dizer, quando você quer forçar uma eleição onde você não tem legitimidade, isso é ruim, porque isso não pode se sustentar. Terminou dando no que dado. O contrário disso, e aí eu queria também dar esse exemplo, nos Estados Unidos, por exemplo, você vê o Trump perde uma eleição, não aceita de bom grado o resultado, houve escaramuças, né, etc., mas quem ganhou tomou posse, o presidente Biden. O Partido Democrata concorre com o Trump, que volta a concorrer, ele ganha, o presidente perde, e o Partido Democrata serenamente acata o resultado.
0: É muito importante.
1: E ele governa, porque ele ganhou a eleição, ele tem que governar mesmo, ele ganhou a eleição. Porque, olha a diferença de postura. Ele ganhou, ok, legal. Mas quando ele perdeu, ele também era para ter respeitado.
0: Sim.
1: Como os democratas serenamente respeitaram a transição pacífica, né? A posse do Trump nesse segundo mandato estava lá presente o Barack Obama, o Bill Clinton, o George W. Bush, os ex-presidentes americanos, porque eles celebram uma instituição secular nos Estados Unidos, que é a democracia.
0: Exatamente, o poder é pendular.
1: Exatamente.
0: Até do ponto de vista ideológico. Às vezes as pessoas não entendem uma mudança abrupta de poder, mas...
1: tem que entender que às vezes muda.
0: Né? A sociedade às vezes cansa de manter pessoas de um mesmo perfil e realmente tem essa mudança. E é necessário aceitar o resultado das eleições, porque nós estamos tratando também da paz na sociedade, de uma vivência tranquila em sociedade. Por isso que, mais uma vez, eu retorno... há necessidade de nós termos caminhos válidos de contestação e não um caminho que leva as pessoas a...
1: uma contestação com embasamento.
0: A quererem destruir as instituições, a quererem atacar as instituições, porque nós precisamos, não existe lugar no mundo em que nós possamos viver sem o funcionamento de todas as instituições, ainda mais em países grandes, né? E precisamos, então, de eleições regulares e tranquilas
1: desse
0: ambiente.
1: Aqui no seu livro, doutora Raquel, na introdução, a senhora, eu queria destacar aqui, a senhora diz assim: o livro organiza-se assim em torno dos fundamentos do direito eleitoral, buscando identificar elementos normativos e teóricos relativamente estáveis em um campo jurídico marcado por frequentes reformas legislativas, né? Que é o caso brasileiro. A proposta é oferecer um percurso que privilegia tais fundamentos sem desconsiderar as transformações que continuamente atravessam o regime jurídico eleitoral. Achei interessante isso aqui, porque lá na frente, eu gosto de... esse livro vai ser excelente até para a minha função como apresentador de um programa que recebe pessoas, personalidades, discutindo isso. Aqui, por exemplo, eu pensei aqui, a senhora fala de princípios de autorrestrição judicial. Princípio da interferência mínima na justiça eleitoral, no debate democrático, e também minimalismo judicial, princípio das capacidades. Isso aqui é muito importante.
0: É muito importante, porque...
1: o ativismo judicial, muitas
0: exatamente.
1: Vezes, atrapalha. O jogo da política não é para os tribunais, é para os políticos.
0: É necessário que nós tenhamos um controle pelo Poder Judiciário, porque o Poder Judiciário realmente pode analisar todos os atos jurídicos, mas é necessário que, ao fazer isso, ele também exatamente tenha uma autocontenção, porque é importante diferenciar a política do direito. E, no caso das eleições, nós não podemos, porque qual é o poder que o Poder Judiciário tem? Né? É de anular eleições. O Poder Judiciário tem muitos poderes entre esses poderes, o mais grave, o mais intenso, é de anular eleições. E muitas eleições têm sido anuladas. E isso leva, fragiliza, se for feito de uma maneira banalizada, isso leva a uma descrença no povo, no próprio poder do voto, porque as pessoas vão lá, votam e logo em seguida a eleição é anulada.
1: Somente em eleições municipais.
0: É, principalmente
1: ficando corriqueiro,
0: tá
1: ficando corriqueiro você anular eleições em municípios.
0: Exatamente, então tem que pensar na proteção.
1: Agora mesmo teve uma decisão muito polêmica, foi lá no norte do país, em que houve uma nova eleição, o candidato teve quase 70% dos votos e a justiça eleitoral não permitiu que ele assumisse, mantendo no cargo o outro que perdeu. Isso, na cabeça do eleitor, fica uma maluquice.
0: É,
1: mas peraí, o povo votou, elegeu o fulano. E quem está governando é quem perdeu? É difícil para você compreender.
0: Inclusive,
1: isso.
0: É importante que a justiça eleitoral, quando tome essas eleições tão drásticas, primeiro que ela seja célere, né? Porque, às vezes, a justiça decide anular uma eleição no último ano de mandato, no final do mandato.
1: Tem sentido, né?
0: Com muitos custos econômicos. E depois, sem uma comunicação adequada com a sociedade para que os eleitores entendam por que aquela eleição foi anulada. É claro que se ocorreu fraude, corrupção, abuso de poder na eleição, essa eleição realmente não é válida. Mas é preciso também cuidado com esse poder para anular as eleições e cuidado com a análise das provas que são levadas ao Poder Judiciário. Então, é necessário que nós tenhamos uma atuação criteriosa por parte do Poder Judiciário, apesar da ampla possibilidade que ele tem de anular.
1: E a senhora destaca bem aqui, quer dizer, que a função da Justiça Eleitoral é assegurar a legítima vontade popular. Porque se isso não for consagrado, a gente vai banalizar e vai se enfraquecer o que é de mais forte da democracia, que é o voto.
0: Exatamente.
1: E quem é o senhor da democracia? É o povo. Se você banaliza, eu achei interessante o que a senhora cita aqui, o entendimento, inclusive, do ministro Luiz Fux, do Supremo, que ele aborda dizendo o seguinte: o princípio específico do minimalismo judicial corresponde a uma diretriz para que as decisões sejam estreitas, sem generalizações e superficiais. Não no sentido de ter fundamento pobre, mas da busca por decisões que tratem apenas das especificidades de cada caso. Evitem, assim, generalizações prematuras sobre assuntos que não deveriam ser abordados naquela sentença.
0: Exatamente. Porque, às vezes, como a cada julgamento,
1: cada caso
0: o Poder
1: é um caso,
0: Judiciário tem muito poder em tese, às vezes ele termina extrapolando o que deveria ser decidido exatamente naquele caso diante das provas que foram submetidas. Então é importante essa contenção para aquela situação específica, tendo em vista aquelas provas específicas e sempre com celeridade.
1: Agora mesmo nós estamos vivendo e vivenciando a tal da pré-campanha, que na verdade é campanha, não há o pedido de voto, porque não há, as convenções não aconteceram, os candidatos não foram legalmente constituídos como tais, etc., por conta do calendário da Justiça Eleitoral, que o prazo final para as convenções é 5 de agosto. Mas até lá, os candidatos estão na rua, etc. Legal isso, faz parte, o candidato tem que conversar mesmo, falar dos seus projetos e tal. Mas nesse período agora já saiu decisão, por exemplo, de um juiz tirando determinadas propagandas, postagens eleitorais de um determinado candidato. Aí o partido recorre e o tribunal, na instância superior, derruba a decisão do magistrado, mostrando uma contradição no entendimento disso. Isso é ruim. Quando um juiz sozinho, ele dá uma canetada e aí o tribunal diz, não, está errada essa decisão. Vamos repor que se volte a polícia. Quer dizer, o candidato já perdeu o espaço, porque naquele período ela foi retirada do ar por força de uma decisão judicial. E depois o tribunal disse, não, aquela decisão está equivocada.
0: Por isso que é importante, eu sempre, um dos princípios que eu ressalto bem aí, Renata, é a celeridade, que eu já mencionei aqui. Porque realmente nesse período, um dia de campanha é voto conquistado, né? Então tem que ter a responsabilidade do julgador e tem que ter essa rapidez ao proferir a decisão para que quem é candidato não tenha desperdiçado um momento de conquista do eleitor. Agora, você tocou num tema, sabe, Renato, que é muito interessante, que é que nós já temos alguns pré-candidatos e vamos ter as convenções. Essas eleições desse ano especificamente estão tão acirradas em todos os âmbitos, seja no âmbito estadual como...
1: Porque elas são estadualizadas e também são nacionalizadas. Existe uma eleição nacional,
0: eleição,
1: mas existem algumas eleições estadualizadas que também vai ter muita disputa.
0: Muita disputa. E o que é muito interessante é que em relação a alguns cargos, nós não sabemos quem serão os candidatos pela própria disputa política que se percebe que está sendo vivida dentro dos partidos. Então, assim, eu estou curiosíssima.
1: No caso aqui, na questão
0: aqui,
1: do senador, que ninguém sabe quem são os candidatos ao Senado.
0: E mesmo para o candidato a governador, a gente não tem certeza inteiramente quem serão os candidatos, porque o cenário político é de muita instabilidade. E isso mostra a importância, mais uma vez, do processo eleitoral, porque nós precisaremos de uma convenção e não, nós não podemos apresentar, então, as candidaturas sem ter esse momento específico que é a convenção partidária, que deve, nesse momento, a finalidade da convenção, Renato, é possibilitar a realização da democracia intrapartidária, que é um momento em que a escolha, porque muitas vezes se diz... Ah,
1: que pode ter
0: escolha,
1: disputa nas convenções.
0: É, porque muitas pessoas acham que essas escolhas são feitas de antemão por uma pessoa muito importante do partido.
1: Às vezes muda. Nós temos exemplos aqui na política.
0: Exato, nós temos exemplo aqui no nosso estado de mudança de escolha de candidatos na convenção partidária.
1: Exato.
0: Então, eu estou curiosíssima, considerando exatamente o princípio democrático, quanto a quem serão os nossos candidatos, e esse momento será um momento crucial para que nós tenhamos esse conhecimento sobre as candidaturas.
1: Eu estou aqui me deleitando com o seu livro, eu tenho uma leitura dinâmica, eu estou passando aqui, que é muito interessante, parabéns. O princípio da lisura das eleições, eu acho que esse deve ser uma espécie de uma bíblia para a justiça eleitoral, garantir a lisura das eleições, né? Interferir o menos possível, e no que interferir, garantir a legalidade do processo, garantir os mesmos direitos de lado a lado, que a justiça eleitoral, ela não toma partido, evidentemente. Né? Quer dizer, os candidatos que vão lá disputar um voto e o povo soberanamente decide. É isso que é bonito da democracia.
0: Exatamente. E é importante também a gente pensar que é um jogo. A gente está vivendo agora a Copa, a gente pode bem comparar também o jogo que nós estamos tendo agora com a disputa eleitoral, que é um jogo da mesma forma. Nós temos adversários políticos, então nós temos os times que são adversários. Esses times, alguns são melhores do que outros, e quem é melhor vai ganhar por conta das próprias qualidades. O que não pode acontecer é um desequilíbrio que vem de fora, como por exemplo, no caso dos jogadores, eles tomarem anabolizantes, e que seria o caso de um candidato colocar um dinheiro que não é admissível, que entre dentro da campanha, ou que não foi redeclarado, ou que não se sabe. Por isso que é importante ter a lisura, para que a gente entenda se aquele que ganhou, ganhou por conta das próprias qualidades políticas, ou se ganhou porque teve uma injeção de um poder anabolizante que não poderia justificar a sua vitória. E a justiça eleitoral, ao longo de toda essa disputa...
1: É o chamado abuso do poder.
0: Abuso do poder.
1: Ou também do poder político.
0: Ou do poder político, ou do poder de comunicação, não é isso? Então, nós podemos ter vários tipos de abuso, e esses abusos é que têm que ser controlados pela justiça eleitoral, e por isso também que é importante a lisura, para que haja um acompanhamento entre o que está sendo mostrado para os eleitores, que faz com que os eleitores conheçam as pessoas em quem vão votar, e o que está por baixo dos bastidores do poder, que leva eventualmente a um engano do eleitor no momento de votar, né? É muito importante pensar no processo eleitoral como um jogo que está já começando, nós já começamos as escalações.
1: Copa, né? No clima da Copa, a gente fica acompanhando atentamente, tá certo? E com um olhar crítico, né?
0: Crítico.
1: Isso é importante. Que o cidadão, ele tem um olhar crítico, isso é importante. Cada cidadão é um juiz desse jogo.
0: Muito, isso.
1: Né? Quer dizer, a cidadania exige que nós tenhamos olhar crítico. Aliás, os processos, os projetos, etc, etc. Isso faz parte. A democracia fortalece cada vez mais, quanto mais o for crítico, tiver mais criticidade, o olhar acurado das pessoas dentro desse processo. E um livro como esse, a senhora ajuda muito nesse debate. Está aqui o livro da doutora Raquel. Ele vai ser lançado no dia 30 de julho, lá na UAB Ceará, Cipó Direito Eleitoral, vai estar acontecendo lá, às 17 horas. Depois a doutora Raquel vai organizar um outro evento. Aliás, dia 7, ela vai estar em Florença, na Itália, na verdade, Quente. Me fala desse evento.
0: Ah, esse evento é um evento muito interessante, porque é um evento em que há a união de várias universidades, né? Tanto universidades brasileiras como universidades americanas.
1: E Federal do Paraná, Paraná, UFC.
0: E as próprias universidades, porque é a Universidade Americana que funciona também em Firenze. Então,
1: sim.
0: É muito interessante o diálogo.
1: Tá o seu nome,
0: é muito interessante o diálogo interinstitucional, porque faz com que a gente saia do nosso núcleo de análise e esteja aberto.
1: Então é o Fabrizio Ricciardelli, que é o diretor
0: da
1: Kent State University Florence.
0: Os Estados Unidos, eles se preocuparam em ter universidades, em ter centros universitários em outros países.
1: Legal.
0: Exatamente para manter esse diálogo. E o evento é organizado, sobretudo, pela PUC do Paraná. São grandes organizadores do evento, o professor Daniel
1: e
0: o professor Emerson. Com a professora Lígia, que é professora também da Universidade Federal do Ceará.
1: Lígia Maria Silva Melo de Casimiro.
0: Com outros professores da Universidade Federal do Paraná, da Universidade de Santa Cruz.
1: E o debate é clima, eu acho interessante.
0: Não, o debate tem temas também. Justiça
1: climática, neurodireito.
0: Neurodireito e novas tecnologias.
1: Isso.
0: Então, são vários temas atuais. Acho que a maior característica é que são temas extremamente contemporâneos, para que nós pensemos nos novos desafios do direito. Nunca nós teremos uma serenidade jurídica, porque o direito, ele absorve
1: direito
0: os desafios da sociedade. Exatamente, porque ele está sempre refletindo os debates sociais. Então, quando nós temos novas formas de viver, novas divisões das atividades, novas formas de realizar atividades, então nós temos novos desafios jurídicos também.
1: Queria agradecer, professora Raquel, e eu queria terminar, não sem antes, eu quero puxar aqui uma reflexão da minha convidada, doutora Raquel. Ela fez uma reflexão interessante sobre o direito antidiscriminatório desportivo e citou o nosso Vini Júnior, nosso jogador aí da seleção brasileira. E a doutora Raquel disse o seguinte: quando ele entra em campo, sabe da beleza da sua existência e não aceita insultos, e também traz consigo um direito que é importantíssimo para os dias atuais, o direito antidiscriminatório. Preciso que a gente pense na nossa capacidade de tratar as pessoas com dignidade e de lutar para que elas sejam tratadas com dignidade, caso elas sofram insultos. E a gente não pode absolutamente tergiversar em relação, principalmente, ao racismo em qualquer atividade. E no futebol, teve realmente, o Vinícius chamou a atenção, essa posição que ele atuou.
0: Sim.
1: Inclusive lá na Espanha, nós temos casos de racismo aqui na Conmebol, na Argentina, etc, etc, etc. Onde tem zero racismo, interessante, eles conseguiram isso. Na Inglaterra, que é o país, curiosamente, que tem mais jogadores negros em atividade na Premier League. Este ano, que terminou já temporada deles, eu sou fã da Premier League, assisto os jogos lá, terminou já porque teve a Copa. Teve um caso de racismo nos estádios ingleses, mas isso é uma construção.
0: É uma cultura,
1: deles.
0: É muito importante. Por isso que o direito antidiscriminatório é importante, porque o direito antidiscriminatório procura construir uma cultura para afastar uma equivocada que nós já temos.
1: Isso.
0: Então, o direito antidiscriminatório, ele requer esforços normativos, ou seja, de regras, né, jurídicas, mas também institucionais, de comportamento das
1: Parabéns
0: pessoas.
1: Parabéns, a senhora, pela citação do Vinícius, muito a propósito, né, desse período.
0: Ele realmente é um grande exemplo de pessoa, né, não só de jogador. E isso é muito importante para a gente.
1: É
0: muito bom nós termos quem admirar, não só tecnicamente, mas como pessoa, como nós admiramos durante tanto tempo Ayrton Senna.
1: Sim.
0: Né, tantos ídolos. Essas pessoas, elas também nos ajudam a guiar um comportamento, a desenvolver talentos, a trazer uma luz para a juventude. Eu sou muito fã do Vinícius Júnior.
1: E no
0: último jogo, ele foi perfeito.
1: Doutora Raquel Cavalcante Malenchini, está aqui o livro pela editora Italy, que é lá de Curitiba, 2026, está saindo agora do prelo, está bem quentinho. Ele vai ficar disponível depois aí na Amazon?
0: Vai sim, tem para vender online. Vai ficar sempre
1: grande contribuição, eu já folhei aqui e já comecei a devorá-lo. Isso me ajuda muito, sabia, doutora? Nesse trabalho que a gente tem aqui.
0: Pois é, eu procuro ser muito isenta, tanto politicamente como juridicamente, porque é importante refletirmos com serenidade quais são os melhores caminhos.
1: Verdade.
0: E a democracia.
2: toda a nossa equipe. Obrigado, professora Raquel.
0: Obrigada.
2: Mais uma vez, mais sucesso para a senhora. Sempre tudo bom.
0: Obrigada.
2: A senhora vem aqui ao programa. O Questão de Ordem fica por aqui, a gente volta amanhã.

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2: 10h33.
3: Em 1996, Fafá de Belém lançou Pássaro Sonhador, influenciado por ritmos amazônicos e pelo Festival Folclórico de Parintins, contando com a participação de David Assayag, a Faixa Vermelho, enredo do Boi Garantido. A sua 96,7, ouça Fafá de Belém cantando É Tão Bom Te Amar, de Nando Cordel.

lançou CD estampado, contendo composições de sua autoria, como Não Fale Desse Jeito e O Beat da Beata. Ouça na rádio Alessia FM, Ana Carolina cantando Vestido Estampado.

disco Fé na Festa, de Gilberto Gil, lançado em 2010, faz releitura de quatro sucessos: Refavela, de 1977, Aprendi com o Rei, reverência do compositor João Silva a Luiz Gonzaga, Dança da Moda, parceria de Gonzagão com Zé Dantas e Não Tenho Medo da Vida. Ouça na rádio Alesse FM, Gilberto Gil cantando Aprendi com o Rei.

0: produtos de origem animal, vegetal, água, alimentos e bebidas. O edital para inscrição foi publicado pelo Ministério da Agricultura e Pecuária. Podem se credenciar laboratórios nas áreas de físico-química de produtos de origem animal, vegetal, de alimentos para animais, de vinhos, bebidas e fermentados, microbiologia de alimentos e água, resíduos e contaminantes em alimentos. Também podem se credenciar laboratórios na área de qualidade do leite. Para participar, as empresas interessadas devem apresentar a documentação exigida, respeitar o cronograma, os prazos de inscrição e de apresentação da documentação, bem como as orientações para o envio das propostas. Da agência Rádio Gov em Brasília, Daniele Popov.
1: 10h46.
2: A cantora, compositora e instrumentista Yaya Vilas Boas lançou Sem Você, música composta durante a pandemia do novo coronavírus e contemplada no projeto Sons da Serrinha, do PS Studio. Filha do também cantor, compositor e instrumentista Edinho Vilas Boas, Yaya representa uma nova geração de músicos cearenses, com uma obra que transita da bossa nova ao hip hop. Ouça na rádio Alessia FM, Yaya Vilas Boas cantando Sem Você, de sua autoria.

afro-brasileiras, o cantor e compositor mineiro

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1: Nascido no Rio de Janeiro, Frejá inicia sua carreira musical em 1981 como guitarrista do grupo Barão Vermelho. Em 1989, produz o disco da banda punk paulista Inocentes e, 5 anos mais tarde, organiza um CD tributo a Roberto Carlos intitulado Rei, no qual diversos artistas reinterpretam composições do cantor. Em 2001, lança o disco Amor para Recomeçar, que você ouve agora, fruto da parceria de Maurício Barros, Frejá e Mauro Santa Cecília.

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2: Olá, aqui com vocês o professor Sérgio Feitosa para dar aquela dica de filosofia para você que vai submeter ao Enem ou a demais vestibulares nos quais filosofia vem a ser uma matéria contemplada. O que eu acredito que temos que ter sempre em mente acerca da filosofia é o conceito de modernidade. Na verdade, muito mais do que um simples termo, ele envolve todo aquele conjunto de elementos que caracterizaram o universo ocidental, o mundo ocidental, em particular europeu, entre os séculos 17 e 19. O que caracteriza essa modernidade? Acima de tudo, a valorização da razão. A razão passa a ser um elemento crucial dentro dessa nova conjuntura, muito mais do que em qualquer outra época, mesmo que a fase clássica ou, sobretudo, a medieval, onde o teocentrismo meio que eclipsou o pensamento lógico e racional. Além disso, o empirismo, quer dizer, a valorização da experiência, a demonstração, a verificação dos fenômenos, porque a verdade, na concepção moderna, passa, inevitavelmente, por aquilo que é demonstrado. Essa

0: acima de tudo, acreditar naquilo que há de vir. Se você confia na razão, na experiência e na técnica, o que há de vir será o progresso, o que há de vir será um futuro próspero. Essa modernidade é marcada pela presença de filósofos famosíssimos como Maquiavel, na política, sobretudo com o seu príncipe, René Descartes, o grande pai da doutrina racionalista, com seu discurso sobre o método, trazendo um olhar matemático, um olhar analítico acerca da realidade. Baruch Spinoza, com o seu grande livro Ética, puxa as discussões modernas para a visão da ética, da felicidade, na medida em que Deus resolveria, na concepção dele, todos os nossos possíveis problemas. Thomas Hobbes, tanto na parte epistemológica quanto política e, sobretudo, política, com seu famoso Leviatã, Hobbes entende que o homem não consegue se dominar. Por isso que o Estado é importante para estabelecer uma ordem. John Locke, outro grande nome que vocês encontram muitas vezes em prova, dentro dessa lista que eu estou traçando de representantes, o grande pai do liberalismo, Locke entende que o conhecimento, na verdade, é uma questão de ideia, que por sua vez é produto da experiência sensível. E para tentar fechar aqui para vocês essa lista de pensadores, ninguém mais, ninguém menos que o grande Immanuel Kant, com a sua revolução copernicana e a ideia de um imperativo categórico. Acredito que essas possam ser para vocês dicas valiosas para esse Enem que há de vir. A todos um forte abraço. Eu sou o professor Sérgio Feitosa e esse foi o Momento Alcance na Alesc FM.
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4: Com o início da temporada dos ventos no Ceará, período caracterizado pelo clima mais seco, pela maior circulação de poeira e outras partículas no ar, que coincide com a volta às aulas e o retorno da convivência em ambientes fechados, é registrado o aumento de doenças respiratórias, como gripes, resfriados, rinites, sinusites e crises de asma, exigindo atenção redobrada das famílias. Embora os ventos não sejam os responsáveis pela transmissão de vírus, eles contribuem para o ressecamento das vias respiratórias e para a dispersão de agentes que desencadeiam alergias, deixando muitas pessoas mais suscetíveis a infecções e ao agravamento de doenças respiratórias. O farmacêutico Maurício Filizola, que também é presidente da Câmara de Dirigentes Logistas de Fortaleza, dá algumas recomendações para vivenciar esse período com saúde.
5: A boa notícia é que medidas simples fazem muita diferença. Dentre elas, manter a vacinação em dia, lavar as mãos com frequência, beber bastante água para manter as vias respiratórias hidratadas e ter uma alimentação equilibrada. E uma boa rotina de sono ajuda também a fortalecer o organismo. Em casa, prefira limpar os ambientes com um pano úmido, evitando levantar poeira, e mantenha os espaços ventilados e sempre que possível.
4: É importante lembrar que pessoas com rinite alérgica, sinusite, asma e outras doenças respiratórias crônicas devem ficar ainda mais atentas durante este período. Ao surgirem sintomas, principalmente persistentes, como febre, falta de ar, tosse intensa ou dificuldade para respirar, a orientação

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1: Baiano radicado no Rio de Janeiro, o cantor e compositor Lucas Santana lançou em 2019 seu 8º álbum, O Céu é Velho há Muito Tempo. Considerado um disco manifesto, reuniu as autorais Portal de Ativação, Ninguém Solta a Mão de Ninguém, Brasil Patriota e O Melhor Há de Chegar, canção que você ouve na 96,7 com Lucas Santana.

autoria de José de Ribamar Cury, um descendente de árabes, filho de pai maranhense e mãe piauiense. Nascido no rio Parnaíba, na fronteira entre os dois estados, chegou ao Rio com 17 anos em 1963. Ouça O Que Me Importa com Marisa Monte.

Praça Man é o sétimo álbum da banda de reggae brasiliense Nath Roots, lançado em 2009 pela gravadora Unimar Music, reunindo 12 faixas, com destaque para Fogueira das Desilusões, Groove Bom e Sorri Sou Rei, que contou com a participação da cantora baiana Cláudia Leite, ex-Babado Novo. Esse álbum consolidou a banda após o sucesso do disco Nath Roots Reggae Power ao vivo. Na Alesse FM, Sorri Sou Rei, de Alexandro Carlo, com a banda Nath Roots e Cláudia Leite.

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4: Quem ainda não se vacinou contra o papilomavírus humano, o HPV, tem até 31 de dezembro para atualizar a caderneta de vacinação. A indicação é para jovens e adolescentes de 15 a 19 anos que ainda não receberam a dose da vacina, que é de graça. As famílias devem consultar a caderneta de vacinação ou o aplicativo Meu SUS Digital para conferir se a dose foi registrada. Em caso negativo, basta procurar uma unidade básica de saúde ou outro ponto de vacinação do SUS. O HPV é a infecção sexualmente transmissível mais comum no mundo. São mais de 200 tipos do vírus que atingem a pele e as mucosas. Uma das consequências da doença são feridas nos genitais e câncer em partes do corpo, como colo do útero, vagina, boca e orofaringe. A vacina quadrivalente oferecida pelo SUS protege contra 4 tipos da doença. A vacinação de rotina é indicada em dose única para meninas e meninos de 12 anos. Além da imunização, o Ministério da Saúde orienta para a prevenção com o uso do preservativo durante as relações sexuais, que não oferece proteção completa, mas reduz o risco de transmissão. Da agência Rádio Gov em Brasília, Daniele Popov.
5: 11:22.
6: O cantor e compositor mineiro Vander Lee lança em 2006 o CD Pensei Que Fosse o Céu. O álbum autoral conta com a participação especial do maranhense Zé Cabaleiro na música Passional. Ouça na rádio Alesse FM a música faixa título Pensei Que Fosse o Céu com Vander Lee.

compositor cearense de Quixadá, Eudes Fraga, lançou seu primeiro CD, Por Todos os Cantos, em 1995. O disco contou com a participação de Geraldo Azevedo, Dominguinhos, Jacques Morellenbau, Cláudio Nutti e Manassés. Você ouve, na 96,7, Eudes Fraga, cantando dele, em parceria com Guaraciara Barros Leal e Arlindo Araújo, Por Todos os Cantos.

0: 14h30.
1: Eu Só Penso em Você é de autoria de Paula Toller e Jorge Israel, do Kid Abelha. A música é uma das faixas do disco Auto Love, lançado em 1998. Considerado um dos melhores e mais maduros discos da banda, em placa Eu Só Penso em Você, Minas, São Paulo, e a homenagem a Renato Russo, Três Taças. O álbum rendeu mais um disco de ouro. Ouça Eu Só Penso em Você com Paula Toller.

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3: Associação Cearense de Imprensa recebe até o dia 6 de agosto as inscrições para o prêmio ACI de Jornalismo 2025-2026. A iniciativa integra as comemorações pelos 101 anos da entidade e tem como objetivo incentivar a produção de conteúdo sobre direitos humanos, justiça e democracia. Márcia Catunda Vicente, presidente da ACI, traz mais detalhes sobre o prêmio.
4: Podem participar jornalistas e profissionais de comunicação que atuam em veículos de imprensa em Fortaleza e no interior do estado, além de estudantes de jornalismo que estão matriculados em faculdades. A premiação contempla 5 categorias, são elas: jornalismo em texto, jornalismo em vídeo, áudio, fotografia e jornalismo universitário. São aceitos trabalhos publicados entre os dias 1º de janeiro de 2025 e o dia 5 de agosto de 2026, que abordem fatos relacionados à realidade do estado e estejam dentro da temática do prêmio, sendo assim um incentivo ao jornalismo crítico e em defesa da democracia.
3: Nas categorias profissionais, o primeiro lugar recebe R$4.000, o segundo lugar R$2.500, além de certificado. Na categoria universitária, os prêmios são R$1.500 para o primeiro lugar e R$1.000 para o segundo lugar. J. Lacerda, da Alessi FM.
0: 11:36.
5: O cantor, compositor e instrumentista cearense Giuliano Eriston nasceu na cidade de Bela Cruz, mas se considera filho artístico de Jericoacoara, onde viveu a maior parte da sua formação musical por influência do festival Choro Jazz. Ouça na sua Alessi FM.

7. O compositor, produtor e cantor paulista Tomás de Cunto lançou seu álbum Outro Lugar em 2007. Bossa Nova é uma grande influência em seu trabalho e sua música Guarapiranga foi escolhida a fazer parte da trilha do filme O Lado Bom da Vida, que teve 8 indicações ao Oscar. Ouça Tomás de Cunto, Toco, cantando de sua autoria Outro Lugar.

cearense Adelson Viana lançou em 2011 o disco Música Popular Nordestina, que tem a participação do cantor e compositor também cearense Fagner. O álbum reúne músicas de Maciel Melo, Chico Bezerra, Nonato Luiz, Fausto Nilo, Jota Amaral, Tarcísio Sardinha, Moacir Maia, Adelson Viana. Ouça na rádio Alessia FM, Adelson Viana cantando Nem Doeu, dele e de Paula Viana.

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4: O Brasil enviou uma nova remessa de vacinas para apoiar as ações de resposta à emergência em saúde causada pelos terremotos que atingiram a Venezuela em junho. A carga tem cerca de 4 toneladas e 500 quilos e reúne 690 mil doses de imunizantes. Foram encaminhadas 48 mil doses da vacina BCG, 102 mil da tríplice viral, que protege contra o sarampo, caxumba e rubéola, e 540 mil da pentavalente. O transporte foi feito em um voo da Força Aérea Brasileira. Além dessa remessa, a Venezuela já havia recebido vacinas, antibióticos, analgésicos, anti-inflamatórios, soluções injetáveis, seringas, luvas, máscaras, gases, ataduras, dispositivos para infusão e outros materiais hospitalares. Segundo o Ministério da Saúde, os imunizantes doados não impactam o abastecimento do Sistema Único de Saúde, o SUS. Com redação de Diego Freitas, da agência Rádio Gov, em Brasília, Vladimir Filipim.
5: 11:50.
6: Amor Escondido é fruto de parceria de Abel Silva e Fagner, lançada no ano de 1989. É uma das faixas do disco O 15, em que o cantor e compositor cearense de Oroz reuniu músicas do parceiro Fausto Nilo e de Paulo Massadas, Michael Sullivan, Chico Buarque e Valdir Soriano. Ouça na Alessia FM, Fagner cantando Amor Escondido.

As 24 canções selecionadas por Nara Leão para seu disco de 1971, 19 são composições de Tom Jobim e de Vinícius de Moraes. A música Insensatez, de autoria da dupla, foi gravada originalmente por João Gilberto em 1961 no LP João Gilberto. Teve dezenas de outras gravações, entre outras a de Alaíde Costa em 1963 no LP Afinal. Ouça na Alesse FM Nara Leão cantando Corcovado e Insensatez.

Brasília, no ano de 1993, a banda de reggae Mascavo Roots reduziu o nome apenas para Mascavo, após 6 anos de formação. O grupo lançou em 2002, pela gravadora Deck Disc, seu 5º disco, Asas, com destaque para Você Parece um Anjo, autoria de Tato, que você ouve agora na sua 96,7 com a banda Mascavo.

0: parceria com o Instituto Maria da Penha.
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3: Estão abertas até o dia 9 de agosto as inscrições para o Seminário Docente 2026, destinado aos professores e gestores da Rede Pública Estadual de Ensino. O tema dessa edição é Educação e Cidadania, o papel dos saberes docentes na construção da convivência democrática, e acontece em Fortaleza, de 17 a 19 de setembro, no Centro de Eventos do Ceará. O encontro promove a socialização e o compartilhamento de saberes docentes entre profissionais da educação cearense por meio de palestras, apresentação de trabalhos e atrações artístico-culturais. A orientadora da Célula de Produção de Material Didático e Soluções Tecnológicas para a Educação à Distância da SEDUC, Jaqueline Rodrigues, informa sobre as inscrições.
4: Esses professores, esses gestores, os técnicos, eles devem fazer sua inscrição pela plataforma SICSED. Lá tem um campo de envio do trabalho, ele submete, e cada autor pode submeter um trabalho como autor principal e pode participar até de dois trabalhos como coautor. E aí, esse ano, vamos para a nossa 8ª edição do Seminário Docentes e convidamos a todos para se fazerem presentes nesse evento, que é tão importante do ponto de vista acadêmico, de trocas para a educação cearense avançar cada vez mais.
3: Kézia Diniz, da Alesse FM.
5: Meia-noite e seis.
6: A música Pavão Misterioso, do cearense Ednardo, tornou o compositor e cantor de Fortaleza conhecido nacionalmente, porque foi tema de novela da Rede Globo de 1976. A música é do ano de 1974, uma das faixas do disco O Romance do Pavão Misterioso, que também destaca as músicas Carneiro, uma parceria com Augusto Ponte e Dorothy Lamour, de Petrúcio Maia e Fausto Milo. Ouça Ednardo cantando Pavão Misterioso na sua Alesse FM.

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O cantor e compositor Danny Black lançou no ano de 2015 o seu segundo CD intitulado Dilúvio. Do disco, o destaque é para a faixa Só Sorriso, de sua autoria. No mesmo ano, Danny compôs a canção Trono de Estudar, em apoio aos estudantes que se articularam contra o projeto de reorganização escolar do governo de São Paulo. A faixa teve a participação de 18 artistas brasileiros, dentre eles sua mãe Tetê Espíndola e ainda Chico Buarque, Arnaldo Antunes e Zélia Duncan. Na Alessia FM, você ouve Danny Black cantando Só Sorriso.

0: 16.
1: Você sabe o que eu quero dizer. É o título do CD do cantor e compositor Leone, lançado no ano de 2002. A faixa título é uma parceria realizada com a compositora Luciana Fregoletti. Ouça na rádio Alessia FM, Leone cantando dele a canção Melhor Pra Mim.

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2: Meia-noite e 22.
3: O grupo musical Demônios da Garoa surgiu na década de 1940 em São Paulo. O encontro com o compositor Adoniran Barbosa rendeu ao grupo grandes sucessos como Trem das Onze, Saudosa Maloca, Tiro ao Álvaro e o Samba do Armesto. Em 1994, os Demônios da Garoa entraram para o Guinness Book como o conjunto vocal mais antigo do Brasil em atividade.

FM. Os amantes de Sidney da Conceição, Lourenço e Augusto César, com o grupo Demônios da Garoa e participantes.

seu nome em 1994. Além dos vários CDs de carreira, sua história discográfica traz compilações lançadas no Brasil e no exterior, entre elas o disco Divas Cantam Jobim, gravado pela Som Livre de Portugal, em homenagem ao maestro Antônio Carlos Jobim. Do álbum Mais Perto de Mim, de 2007, ouça na Alessia FM, Eliana Prindes, Venha Ser Meu Sol.

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2: Crianças a partir de 5 anos de idade e adolescentes poderão usar um novo medicamento para tratamento de lúpus eritematoso sistêmico.

0: Agência Nacional de Vigilância Sanitária, Anvisa, aprovou nesta segunda-feira, dia 20, a ampliação de uso do medicamento Benlysta, Belimumab, para esse grupo. A aprovação do uso como tratamento complementar é exclusivo por meio de caneta aplicadora para pacientes com alto grau de atividade da doença. Outro requisito é que os pacientes estejam em tratamento padrão com corticosteroides antimaláricos, anti-inflamatórios, não esteroides ou outros imunossupressores. O lúpus eritematoso sistêmico, LES, pediátrico, é uma doença autoimune crônica, grave, com maior risco de dano orgânico ao longo do tempo, quando comparado ao lúpus em adultos. O principal benefício da medida é que, com o uso de canetas para aplicação subcutânea, a necessidade de deslocamentos a centros de infusão poderá ser reduzida, trazendo maior conforto aos pacientes. Outro medicamento que teve ampliação de uso aprovada para a faixa etária pediátrica é o Ocrevus, Ocrelizumab, para tratamento da esclerose múltipla remitente recorrente. Agora, o medicamento pode ser indicado para pacientes com 12 anos ou mais e peso corporal igual ou superior a 40 quilos. O Ocrevus é um anticorpo monoclonal recombinante que contribui para a redução da atividade inflamatória associada à doença. No público pediátrico, essa condição é considerada rara e corresponde a aproximadamente 3 a 5% dos casos. A doença costuma apresentar atividade inflamatória significativa nos pacientes mais jovens, maior frequência de surtos e potencial impacto sobre o desenvolvimento cognitivo, educacional e social. Com redação de Daniele Popov, da Agência Rádio Gov em Brasília, José Carlos Andrade.
1: Meia-noite 34.
2: A música Hoje Canções é de autoria do cantor e compositor Herbert Viana, em parceria com Paulo Sérgio Valle. É uma das faixas do disco O Som do Sim, lançado em 2000, cheio de participações como Cássia Eller, Fernanda Abreu, Nana Caymmi, Sandra de Sá e Marcos Valle. Ouça na Alesse FM, Herbert Viana cantando com Nana Caymmi, Hoje Canções.

nacionalmente pelo hit Acorda Pedrinho, a banda de indie pop paranaense Jovem Dionísio lançou em 2021 o single

Gilsons, trio formado por filhos e netos do músico Gilberto Gil. Ouça na rádio Alessia FM Algum Ritmo, de José Gil, Francisco Gil, João Gil e Gabriel.

Noite Meia é de Renato Roquette. A música foi gravada pela cantora Marina Lima no ano de 1994, no disco Marina Total. Renato Roquette faz parte de uma família de músicos e se destacou como baixista ainda na adolescência, quando integrou a banda Ali na Esquina. Ouça Marina Lima cantando Uma Noite Meia aqui na sua Alesse FM.

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3: Meia-noite 46.
4: O duo Ana Vitória, formado em 2014 por Ana Clara Caetano e Vitória Fernandes, teve sua origem em Araguaína, Tocantins, tendo referências artistas como Malu Magalhães e Nando Reis. O primeiro álbum Ana Vitória, gravado em 2016, rendeu disco de diamante pela vendagem de mais de 300 mil cópias e duas indicações ao Grammy Latino, vencendo na categoria Melhor Canção em Língua Portuguesa por Trevo Tu. Ouça na sua Alessia FM, Ana Vitória, Agora Eu Quero Ir, de Ana Clara Caetano e Tiago York.

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1: A carioca Elza Soares foi uma cantora, compositora musical e puxadora de samba enredo. Sua obra passou por vários gêneros musicais, como samba jazz, samba lanço, bossa nova, MPB, soul, rock e música eletrônica. Em 1999, foi eleita pela rádio BBC de Londres como a cantora brasileira do milênio. Na 96,7, ouça Elza Soares cantando Identidade, de Jorge Aragão.

0: 1954.
1: A banda Fala Mansa surgiu em São Paulo no ano de 1998, época de ascensão do forró nas noites paulistanas, e logo caiu no gosto do público. O segundo álbum do grupo, Essa é Pra Vocês, foi lançado em 2001, com 14 faixas, entre autorais e canções de Assioli Neto, Luiz Gonzaga, João Silva e Valdir do Acordeon. Ouça na rádio Alessia FM, Fala Mansa cantando Shot da Alegria, de autoria de seu vocalista Tato.

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2: Segundo o painel de monitoramento das arboviroses do Ministério da Saúde, o Ceará registra aumento de 697,3% nos casos de dengue, 89% nos casos de chikungunya e 350% em relação à zika, considerando as semanas epidemiológicas entre 1º de junho e 18 de julho. Em relação ao número de casos confirmados, de acordo com dados do Integra SUS, o Ceará registrou 8.289 casos de dengue até julho deste ano, número que já supera todos os casos confirmados no ano passado. Os dados acendem um alerta para autoridades médicas e governos, que vão ter outra preocupação: as mudanças climáticas provocadas pelo El Niño, o que vai gerar condições de propagação do mosquito Aedes aegypti, vetor da dengue, zika e chikungunya. O relatório da Organização Pan-Americana da Saúde analisa que o aquecimento das águas do Pacífico provocada pelo El Niño consiste em uma das maiores ameaças à saúde pública nas Américas. Por isso, é importante as pessoas manterem os devidos cuidados para a não proliferação do mosquito, como eliminar água parada, limpar caixas d'água e cobri-las devidamente, encher os pratos e vasos de plantas com areia até a borda, guardar latas e potes virados para baixo e manter lixeiras tampadas e sacos bem amarrados. Com supervisão de Roberto Lessa, Lucas Breno, da Alessa FM.
3: Uma e um.
1: O cantor e compositor Peninha é o autor da música Alma Gêmea, gravada por Fábio Júnior em disco lançado no ano de 1994. Peninha gravou o primeiro compacto em 1972, mas seu primeiro grande sucesso foi Sonhos, lançado em 1977, campeão de venda. Ouça na sua Alessa FM, Alma Gêmea com o cantor Fábio Júnior.

lançado por Moraes Moreira no ano de 1987. O trabalho reúne composições feitas em parceria também com Paulo Leminski, Davi Moraes, Abel Silva e Bel Machado. Ouça Sintonia com Moraes Moreira.

0: 11.
1: O cantor e multi-instrumentista Rodrigo Suricato foi revelado na banda Suricato do programa Superstar da Rede Globo em 2014 e em 2017 se tornou vocalista da banda Barão Vermelho, substituindo Roberto Frejá. O músico lança em 2019 pela Universal Music o álbum Na Mão as Flores, com canções autorais e produção musical dele e de Marco Vasconcelos. Na Alesse FM, você ouve Rodrigo Suricato cantando Horizonte, de sua autoria.

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2: Uma e 16.
3: A compositora e cantora carioca Fátima Guedes é autora da música Flor de Ir Embora, lançada na década dos anos 1990. Começou a carreira cantando em festivais universitários e se tornou conhecida por meio de Elis Regina, que a apresentou ao público em 1978, em seu especial de fim de ano. Ouça na Alessia FM, Fátima Guedes cantando Flor de Ir Embora.

especiais das cantoras Maria Rita e Camila Faustino e do músico Hamilton de Holanda. Na Alesc FM, você ouve, de Toquinho e letra de Paulo César Pinheiro, o samba Papo Final, com Toquinho e Maria Rita.

0: 23.
1: Ceará do Meu Querer é uma das faixas do CD Sina do Cabra da Peste, em parceria com João Feijó e o cearense Ubiratã Aguiar. Ubiratã, além de poeta, é político natural de Cedro, interior cearense. Ouça Ceará do

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4: As condições de navegabilidade dos rios brasileiros são acompanhadas de forma contínua para orientar o transporte hidroviário. Por meio do plano de monitoramento hidroviário, são consideradas informações como nível das águas, vazão, profundidade dos canais e outros parâmetros hidrológicos. Os dados são usados para identificar trechos com possível restrição à passagem de embarcações e para orientar o planejamento das ações de manutenção. Na região norte, o sistema acompanha essas informações em tempo real e também considera os efeitos de fenômenos climáticos que podem alterar o regime dos rios. Segundo o Ministério de Portos e Aeroportos, as condições dos rios variam ao longo do ano por causa das chuvas e da dinâmica natural das águas. Na estiagem, o nível dos rios pode limitar a navegação em alguns trechos. Já no período de cheia, o aumento da correnteza e as mudanças no leito dos rios também podem interferir na circulação de embarcações. Com redação de Diego Freitas, da Agência Rádio Globo em Brasília, José Carlos Andrade.
5: 1:30.
2: Na década de 2010, os músicos Marcelo Genesi e Tulipa Ruiz se conheceram em São Paulo e escreveram, junto com Gustavo Ruiz, irmão de Tulipa, a canção Dia a Dia, Lado a Lado, gravando um vídeo em 2011. A música, que não foi gravada em disco, tornou-se um sucesso com mais de 2 milhões de visualizações no YouTube, o que provocou seu lançamento oficial em 2015, com turnês em Salvador, São Paulo e Rio de Janeiro. Ouça na Alessi FM, de Gustavo Ruiz, Marcelo Genesi e Tulipa Ruiz, Dia a Dia, Lado a Lado, com Tulipa Ruiz e Marcelo

notícia é fruto da parceria dos compositores Arnaldo Antunes, Carlinhos Brau e Marisa Monte. Os três formam o grupo Tribalistas e resultou em um único álbum lançado no Brasil em 2002. O álbum foi distribuído no país e no estrangeiro, vendendo no primeiro ano, só no Brasil, mais de 1 milhão de cópias. Ouça os Tribalistas cantando Velha Infância.

lança em 2003 o primeiro CD e DVD ao vivo, gravado na Praça do Papa, em Belo Horizonte. O CD atingiu a vendagem de 100 mil cópias e o DVD chegou à marca de 56 mil cópias. Ouça na sua Alessia FM, As Dores do Mundo, de Hildon com Jota Quest.

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2: 1h45.
3: Caetano Veloso é autor da música Baby, que foi lançada pela cantora baiana Gal Costa no ano de 1968. O disco reúne canções variadas, como Sebastiana, de Rosil Cavalcante, Se Você, de Erasmo Carlos e Roberto Carlos, Namorinho de Portão, de Tom Zé e A Coisa Mais Linda Que Existe, de Gilberto Gil e Torquato Neto. A música também fez sucesso na voz de Tim Maia, que você ouve agora na sua Alesse FM

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1: A cantora maranhense Sandra Dualib lança em 2006 o CD Do Princípio ao Sem Fim, contendo as canções Fruta Mulher, de Vevé Calazans, Bons Momentos, de Márcio Proença e José Luiz Lopes, e Lua Brasileira, de Fátima Guedes. O disco concorreu à indicação ao Grammy Latino 2007 em 3 categorias: Melhor Álbum do Ano, Melhor Álbum de MPB e Artista Revelação.
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1: Sandra Dualib cantando Lua Brasileira.

grupo Skank, o samba Poconé consagrou o grupo com hits como Garota Nacional, Pacato Cidadão e Tão Seu. O disco bateu a marca de mais de 2 milhões de cópias vendidas em todo o país. Em consequência de tanto sucesso, em 1998, o Skank foi convidado a representar o Brasil no álbum oficial da Copa do Mundo. Ouça na rádio Alessia FM, Tão Seu, de Chico Amaral e Samuel Rosa, com o Skank.

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2: 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O Brasil registrou um dos maiores avanços do mundo na recuperação da vacinação infantil. Dados da Organização Mundial da Saúde e do Unicef mostram que o número de crianças chamadas de zero dose, aquelas que não receberam a primeira vacina contra difteria, tétano e coqueluche, caiu de 360 mil em 2023 para cerca de 50 mil em 2025. Com o resultado, o país deixou a lista das 20 nações com o maior número de crianças sem nenhuma dose da vacina. Segundo o Ministério da Saúde, o avanço é resultado da intensificação das campanhas de vacinação, da busca ativa de crianças com esquemas incompletos, da vacinação nas escolas e do fortalecimento da rede de salas de vacina. Ana Catarina Araújo é diretora substituta do Programa Nacional de Imunizações do Ministério da Saúde.
3: A vacina DTP é uma vacina largamente utilizada no Brasil desde a década de 70 e ao longo do tempo foram incorporadas outras vacinas nessa mesma vacina. Então a vacina DTP ela protege para difteria, tétano e coqueluche. No Brasil nós utilizamos a vacina pentavalente, que além da DTP, ela também tem a proteção para hemófilos e também para hepatite B. Essa vacina ela tem a proteção para difteria, tétano, coqueluche, meningite por hemófilos e, como eu falei anteriormente, a vacina hepatite B, que são doenças graves e que são doenças que podem levar a óbito, a internação e até mesmo deixar sequelas. Então, essa vacina ela é ofertada no Brasil aos 2, 4, 6 meses. É ofertado também um reforço aos 15 meses e aos 4 anos de idade. E ela é disponibilizada em todas as unidades básicas de saúde do país que tem salas de vacina. Hoje, nós temos em torno de 40 mil salas em todo o Brasil.
2: Mesmo com a melhora no Brasil, a OMS alerta que a cobertura vacinal infantil ainda não voltou aos níveis registrados antes da pandemia em todo o mundo. Magnólia Paiva, da Alessia FM.
4: 2 e 3.
2: O cantor e compositor pernambucano Geraldo Azevedo gravou em 1981 Inclinações Musicais. A música foi feita em parceria com Renato Rocha, que foi integrante do Legião Urbana. É uma das faixas do LP Geraldo Azevedo, gravado pela Ariola. Ouça na rádio Alessia FM, Inclinações Musicais com Geraldo Azevedo.

0: 2017.
1: A cantora e compositora Roberta Campos lança em 2015 o seu quarto disco intitulado Enquanto Todo Caminho é Sorte. O álbum traz 12 faixas, todas de sua autoria, com produção de Rafael Ramos. Ouça na Alesse FM, Ensaio sobre o Amor com Roberta Campos.

Alexandre Silva de Assis, o Xande de Pilares, integrou por mais de 20 anos o grupo Revelação, que apresentava pagode de mesa tipicamente carioca. Em 2014, saiu do grupo e passou a integrar o quarteto de intérpretes da Escola de Samba Salgueiro. Naquele ano, lançou Perseverança, seu primeiro álbum solo, pela gravadora

disco reuniu 14 faixas compostas por ele, em parcerias com Serginho Meriti e Arlindo Cruz. Ouça na Alesse FM, Xande de Pilares, cantando. Tá escrito.

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2: 2:16.
1: O cantor, compositor, arranjador e produtor musical Vitor Chaves, da dupla Vitor e Léo, é o autor da música Deus e Eu no Sertão. A canção foi lançada originalmente no ano de 2002. Em 2004, foi regravada no álbum Vida Boa e, posteriormente, em 2008, no CD Borboletas. Aqui na sua rádio, Alessia FM, você ouve Deus e Eu no Sertão, na voz de Renato Teixeira.

seu primeiro disco solo. O álbum, que foi só lançado em 1980, inclui a música Rua Ramalhete, feita em parceria com Ney Azambuja. A canção remete à sua antiga admiração pelo conjunto inglês The Beatles. Ouça na sua Alessia FM, Rua Ramalhete, com Tavito.

compositor e cantor Lulu Santos lançou em 1986 a música Um Pro Outro, de sua autoria. Na década de 80, ele assinou com a gravadora WEA e assumiu o nome de Lulu Santos, gravando Tesouros da Juventude, em parceria com o jornalista Nelson Mota. Ouça na Alesse FM, Lulu Santos cantando Um Pro Outro.

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3: O Ministério de Portos e Aeroportos divulgou as principais regras e orientações para evitar imprevistos no embarque. Antes de viajar de avião, os passageiros devem verificar se estão com os documentos exigidos e se a bagagem atende às regras de segurança. Em voos nacionais, são aceitos documentos oficiais, com foto, inclusive em formato digital, desde que apresentados pelos aplicativos oficiais e dentro da validade. Em viagens internacionais, é necessário apresentar passaporte válido e, conforme o destino, outros documentos exigidos. Na bagagem de mão, podem ser transportados objetos pessoais, aparelhos eletrônicos, medicamentos e alimentos. Em voos internacionais, líquidos, cremes e aerossóis devem estar em embalagens de até 100 ml. Baterias de lítio e carregadores portáteis devem ser levados apenas na cabine, respeitando os limites permitidos. Objetos cortantes e

0: explosivos e outros materiais considerados perigosos não podem ser levados na cabine. Antes do embarque, também é importante consultar as regras da companhia aérea sobre peso, tamanho e quantidade de bagagens. Saiba mais em gov.br/portos-e-aeroportos. Com redação de Diego Freitas, da agência Rádio Gov em Brasília, Gilson Santa Fé.
1: 2h29.
2: A cantora e compositora Vanessa da Mata lança álbum de estreia em 2002. São destaques do disco Nossa Canção, Não Me Deixe Só e Onde Ir. O CD recebeu um disco de ouro, vendendo mais de 100 mil cópias no país. Ouça na Alessia FM, Vanessa da Mata cantando de sua autoria, Onde Ir.

compositor e cantor Tavinho Lima é natural de Recife e começou a carreira artística como percussionista. Integrou a banda de pau e corda e participou com premiações dos maiores festivais de MPB do país. Ouça na sua Alesse FM, Tavinho Lima cantando Pelos Cantos, dele e de Kiko Zamarian, música vencedora de vários festivais, a exemplo do 4º Festival de Música da Alta Mogiana, em São Paulo, de 2012.

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2: 2h44.
3: A canção Dançando com os Leões foi vencedora do Festival de Música e Arte de Garanhuns de 2008. É uma das faixas do CD Sotaque Brasileiro, 25 anos de festivais, do cantor e compositor Zé Beto Corrêa. O músico coleciona inúmeros prêmios em festivais da canção em todos os cantos do país. Ouça na sua Alessia FM, Dançando com os Leões com Zé

cantor, instrumentista e compositor do Espírito Santo, Zé Renato, lançou em 2008 o CD É Tempo de Amar, produzido por Dé Palmeira. No álbum, o destaque é para canções do repertório da Jovem Guarda, Ninguém Vai Tirar Você de Mim e Custe o que Custar, ambas de Hélio Justo e Edson Ribeiro, Coração de Papel, de Sérgio Reis, e Não Há Dinheiro que Pague, de Renato Barros. 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

0: 53.
1: O cearense Carlos Eduardo Tabosa Lopes, de nome artístico Edu Assaf, lançou em 2019 Para Não Mais Parar, canção premiada em festivais de MPB e presente no repertório do disco Estelar. Além de cantor, compositor e violonista, Edu Assaf é pesquisador e produtor cultural. Na Alesse FM, você ouve Edu Assaf cantando Para Não Mais Parar, de sua autoria.

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3: Eleitores que necessitam de apoio para se deslocar até as sessões eleitorais nas eleições gerais de 2026 vão contar com serviço de transporte individual gratuito. O programa Seu Voto Importa, do Tribunal Superior Eleitoral, busca reduzir as barreiras físicas ao exercício do voto e promover a inclusão de grupos historicamente vulnerabilizados. Regulamentado por resolução do TSE, o programa vai ser coordenado nacionalmente e executado de forma descentralizada pelos tribunais regionais eleitorais, adaptando-se às necessidades geográficas e logísticas de cada estado. Emerson Damasceno, presidente da Comissão da Pessoa com Deficiência da Ordem dos Advogados do Brasil no Ceará, considera a iniciativa um avanço.
4: Ele é mais um avanço para garantir mais acessibilidades e mais autonomia a eleitoras e eleitores com deficiência, face às inúmeras barreiras que ainda existem em todo o país, sejam elas arquitetônicas, urbanísticas, de transporte, comunicação, tecnológicas. Esse programa ele também beneficia pessoas idosas, pessoas que não têm deficiência, mas têm a mobilidade reduzida. A gente vem tendo hoje um avanço muito grande do eleitorado, cadastrado, identificado como eleitor ou eleitora com deficiência. Nós chegamos agora, segundo números recém-divulgados do TSE, a quase 2 milhões de eleitorados. É um avanço significativo também dos locais de votação com acessibilidade, e isso é um direito constitucional e fundamental para o exercício da cidadania ativa de eleitores e eleitoras com deficiência.
3: Para garantir o atendimento no dia da votação, o eleitor interessado deve solicitar o transporte gratuito até 14 de setembro, 20 dias antes da data da eleição. A solicitação deve ser realizada pelo próprio eleitor ou, se necessário, seus representantes legais e de apoio, como curadores, procuradores ou acompanhantes. O pedido pode ser feito presencialmente, diretamente no cartório eleitoral da zona correspondente ou por canais remotos e eletrônicos. Importante, será exigida uma autodeclaração do eleitor ou apresentação de documento simples que comprove a deficiência ou a dificuldade temporária ou permanente de locomoção. Robério Lessa, da Alessia FM.
5: 3 e 3.
6: Para Quando Eu Voltar, do cantor e compositor cearense Marcos Lessa, foi aclamada pelo público como a melhor canção do primeiro Festival de Música da Assembleia Legislativa. Marcos Lessa lançou seu primeiro CD, Olhares da Vida, aos 16 anos, em 2007. O álbum ele divide com a também cearense Clarissa Araripe. Marcos é filho do flautista e contrabaixista Célio Lessa, um dos fundadores do grupo Sintag, e Clarissa é filha do compositor e publicitário Tiago Araripe. Ouça na sua Alessia FM, Marcos Lessa cantando Pra Quando Eu

composição de Antônio Adolfo e Tibério Gaspar. Música lançada em 1967 pelo conjunto O Grupo, teve sucesso no ano seguinte com a gravação de Wilson Simonal. Antônio Adolfo iniciou carreira artística em 1963 como pianista do conjunto Samba 5 no famoso Beco das Garrafas, em Copacabana, no Rio de Janeiro. Ouça na Alesse FM Samarina com Wilson Simonal.

síntese foi criada em 1998 em Fortaleza, iniciando trajetória musical em festivais. O primeiro DVD ao vivo do grupo foi gravado em 2009. A última cartada foi uma produção independente. Foi a única banda do Norte e Nordeste do país a garantir sua vaga entre as 12 finalistas do concurso Oi Novo Som para tocar no SWU 2010, apresentando-se no Rio de Janeiro. Ouça na sua Alense FM, o mundo com a banda Síntese.

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0: 3:17.
2: O sambista Paulinho da Viola lança em 1989 o disco Eu Canto Samba, faixa título do álbum que ele divide com outros como Alberto Lonato, Milton de Oliveira, Max Bulhões, Elton Medeiros e Hermínio Belo de Carvalho. Ouça Paulinho da Viola cantando de sua autoria, Caso Perdido.

gravação do LP Quem é Quem, em 1973. Ouça Molhados de Sol com a cantora Carol Saboia, que faz parte do CD lançado no ano de 2002.

Passageiro é fruto de parceria dos compositores Iggy Pop e Rick Gardner. A versão da letra é de Bozo Barrete e Dinho Ouro Preto, do Capital Inicial, e é uma das faixas do disco homônimo, gravado ao vivo e lançado em 1996. Ouça O Passageiro com Capital Inicial, banda criada na década dos anos 1990.

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4: O maior levantamento sobre a saúde da população brasileira já está sendo feito e este ano tem como novidade a coleta de amostras de sangue e de urina de alguns participantes. É a terceira edição da Pesquisa Nacional de Saúde, PNS, realizada em parceria com o Instituto Brasileiro de Geografia e Estatística, IBGE. A coleta de amostras de sangue e urina será feita para identificar fatores de risco, monitorar doenças e subsidiar políticas públicas de saúde. A pesquisa é realizada em duas etapas, a primeira com a visita dos entrevistados do IBGE para a aplicação do questionário, a segunda é feita como parte dos participantes que vão realizar a coleta de sangue e urina em uma nova visita previamente agendada. Podem ser entrevistados moradores com idade a partir de 15 anos, mas a coleta para os exames de sangue e urina somente participam pessoas com 35 anos ou mais. A participação na PNS é gratuita e voluntária. A expectativa é de que 140 mil domicílios em todas as regiões do Brasil sejam visitados pelas equipes. Se você nunca respondeu a uma pesquisa do IBGE, fique atento para identificar os pesquisadores. Eles utilizam colete e crachá com foto e matrícula funcional, além de dispositivos eletrônicos para registro das entrevistas. Na visita para coleta de sangue e urina, ela será realizada por um profissional de saúde, também identificado e acompanhado do entrevistador do IBGE. A Pesquisa Nacional de Saúde identifica desigualdades em saúde, mudanças no perfil epidemiológico da população ao longo do tempo. Com esses resultados, é possível orientar o planejamento, a implementação e a avaliação da saúde no país. Com redação de Daniele Popov, da agência Rádio Gov em Brasília, Gilson Santa Fé.
5: 3h32.
2: A Flor e o Espinho é uma composição de Nelson Cavaquinho, Guilherme de Brito e Alcides Caminha. A música foi lançada no ano de 1964. Nelson Antônio.

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1: O CD Pietá foi lançado por Milton Nascimento em 2003. O arranjo musical é de Elmir Deodato, que trabalhou com o cantor nos anos 1960. O disco reúne músicas feitas em parceria com Fernando Brant, Telo Borges, Bena Lobo, Márcio e Lô Borges. O álbum também conta com a participação da cantora Maria Rita na faixa título, além de Simone Marisa Monte. Ouça Milton Nascimento cantando Outro Lugar, de Helder Costa.

Fortaleza, Eliane começou a cantar ainda muito jovem e aos 15 anos de idade, lançou de forma independente o seu primeiro disco, vendendo cerca de 30 mil cópias. Em 1994, lançou o álbum Estrela Guia, com destaque para Amor ou Paixão, dela e Natinho da Ginga, música que você ouve na Alesse FM 96,7.

0: 1985.
1: O cantor e violonista Renato Brás é paulista e cresceu com a música. Aos 15 anos, começou a se familiarizar com a percussão e logo assumiu o posto de baterista, tocando nas noites. Como vocalista e baterista, Renato Brás cresceu cantando em festivais. Ouça Renato Brás cantando Ana Bela, de Mário Gil e Paulo César Pinheiro, faixa do seu primeiro disco lançado em 1996.

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1: O álbum Santa Rita de Sampa, lançado em 1997 pela Universal Music, marcou o retorno da cantora e compositora Rita Lee. No repertório, canções em parceria com Roberto de Carvalho, Arnaldo Antunes e Matilda Kovac, e Menino de Braçanã, da dupla Luiz Vieira e Arnaldo Passos, que você ouve na voz de Rita Lee.

começou realizando shows ao ar livre e lançou sua primeira fita demo em 1982. A fita originou o primeiro álbum do grupo, do qual se destacam as faixas Bilhetinho Azul, Down de Mim, Ponto Fraco e Todo Amor Que Houver Nesta Vida. Ouça Por Você, de Roberto Frejá, Guto Goff e Mauro, gravada no ano de 1998.

0: chegou ao fim e a nossa seleção ficou longe do Hexa. Mas ano que vem o Brasil vai sediar a Copa do Mundo Feminina. A competição vai ser disputada por 32 seleções entre 24 de junho e 25 de julho. Essa será a primeira vez que o Brasil vai sediar o Mundial. A CBF nomeou a ex-capitã da seleção brasileira e medalhista olímpica em Atenas 2004, Aline Pellegrino, como diretora executiva de relações institucionais da Copa do Mundo FIFA 2027. Ela destaca o poder de mudança cultural do Mundial Feminino.
1: Essa Copa ela vai também para o lado social, para a gente, enquanto sociedade, ser uma sociedade mais igualitária. Eu acho que o futebol tem esse poder de mudança, de transformação. Então, eu acredito que um grande legado que pode acontecer por si só é esse legado cultural. É um potencial muito grande de levar essas histórias, de mudar a cultura, de meninas e meninos começarem a praticar esse futebol junto desde sempre. Isso não ser um problema, porque isso não é um problema. Que essa Copa possa vir e gerar muitas mudanças no nosso Brasil enquanto sociedade.
0: No ano que vem, 8 cidades vão sediar a disputa pela inédita taça. Belo Horizonte, Brasília, Fortaleza, Porto Alegre, Recife, Rio de Janeiro, Salvador e São Paulo. Roberto Nascimento, da Alesc FM.
2: 3h58.
3: O multiartista brasileiro, cantor paranaense Tiago York, lançou o álbum Dar Amor em 2022. O sexto disco de estúdio foi produzido em um dos cenários mais inspiradores do país, a Bahia, trazendo a raiz do ritmo brasileiro. O destaque é o single de trabalho Saudade Boa, uma composição dele e Duda Rodrigues. Canção que você acompanha.

escritor carioca Tony Platão despontou em 1985 com a banda Ojeriza e seguiu carreira solo em 1991. Em 2016, lançou o álbum independente intitulado de Love. A primeira música de trabalho é Telefone, uma releitura do sucesso da banda Gangue 90 e As Absurdetes, lançado em 1983. Na 96,7 Alessia FM, ouça Tony Platão cantando Telefone, de Júlio Barroso e Márcio Vaccari.

carioca Suricato lançou o seu primeiro trabalho, Pra Sempre Primavera, no ano de 2014. O grupo é formado por Rodrigo Nogueira, Diogo Gameiro e Mário Vargas, músicos experientes. Fruto da geração influenciada pelo estilo musical dos anos 1980, o trio conseguiu resgatar o pop rock que há anos não ganhava espaço na cena musical carioca. Ouça na 96,7, Suricato interpretando Pra Tudo Acontecer.

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0: 4:10.
2: A música Romaria é de autoria do cantor e compositor paulista Renato Teixeira. A canção ficou nacionalmente conhecida na interpretação de Elis Regina no ano de 1977. Romaria.

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1: No ano de 2008, o cantor e compositor Marcos Café lançou o disco Déjà Vu, faixa de sua autoria. Do disco destacamos a música Enquanto a Cidade Dorme, dos compositores Rafael Torres e Alain Mendonça. Déjà Vu é o quarto disco de Marcos Café e foi produzido com recursos do quarto edital de incentivo às artes promovido pelo governo do estado. Ouça na rádio Alense FM Enquanto a Cidade Dorme, com Marcos Café.

0: 18.
1: A banda Biquíni Cavadão surgiu em 1985. O primeiro LP foi eleito um dos melhores discos de rock de 1986, com destaque para as músicas Timidez, Múmias e No Mundo da Lua. Foi a primeira banda a participar do célebre projeto Pixinguinha. O grupo percorreu o Brasil de norte a sul em turnê, enquanto compunha seus novos trabalhos. Ouça na sua Alessia FM, Vento Ventania, com Biquíni Cavadão, do disco Decivilização, lançado em 1991.

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4: Foi divulgado pelo Ministério da Saúde o monitoramento de incêndios florestais para vigilância em saúde. A publicação, que é semanal, traz informações sobre focos de calor, qualidade do ar e população potencialmente exposta à fumaça. Este ano, o monitoramento ocorre durante a atuação do El Niño, fenômeno climático que deve alterar os padrões de chuva e temperatura no país. O fenômeno pode favorecer períodos de estiagem, temperaturas mais elevadas e condições propícias à ocorrência de propagação de incêndios florestais, intensificando os efeitos da fumaça sobre a saúde. A partir das informações reunidas no material, é possível identificar municípios e regiões com maior exposição à fumaça e que demandam atenção das equipes de vigilância em saúde, especialmente para grupos mais vulneráveis, como crianças e idosos. Além disso, o monitoramento das condições ambientais ajuda a orientar medidas de prevenção, comunicação de risco e organização da resposta do SUS. O fenômeno El Niño é caracterizado pelo aquecimento anormal do Oceano Pacífico Equatorial. Ele está em curso e tem previsão de continuar até o início de 2027. Pelas projeções meteorológicas, há possibilidade de alteração nos padrões de chuva e temperatura em diferentes regiões do Brasil nos próximos meses. Até setembro, as previsões indicam chuvas acima da média na região sul e abaixo do esperado no centro-norte do país, além de temperaturas mais elevadas que o normal em praticamente todo o território nacional. Da agência Rádio Gov em Brasília, Daniele Popov.
5: 4:25.
6: Intuição de autoria de Ulisses Mar...

0: CD gravado ao vivo, a maioria das músicas é de autoria do cantor e compositor e reúne composições feitas em parceria com Mongol, dentre elas, A Dama do Sucesso e Sempre Não É Todo Dia.
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Costa faz sucesso com as músicas Gabriela e Modinha para Gabriela, de Dorival Caymmi. A repercussão das músicas motivou a gravação do disco Gal Canta Caymmi, lançado em 1976, que traz os hits Só Louco, Vatapá, São Salvador e 2 de Fevereiro. Ouça na sua Alesse FM, Vatapá com Gal Costa.

Canto de Quintal, que surgiu na década de 1970, a partir das rodas de samba do bloco carnavalesco. Cacique de Ramos renovou a linguagem do samba com a introdução do tantã, do repique de mão e do banjo de quatro cordas. Em 1990, lançou álbum homônimo ao vivo com Chuá Chuá, Fui Passear no Norte, Moema Morenou, Baiana Serrana, Serei Teu Ioiô e Vem Menina Moça. Um pupurri de Paulinho da Viola, Elton Medeiros, Paulo da Portela e Monarco, que você ouve com o grupo Fundo de Quintal.

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2: O cantor e compositor Geraldo Azevedo lançou em 1985 o disco Inclinações Musicais, logo após participar em Angola do projeto Calunga. Neste LP, Geraldo contou com o baterista Robertinho Silva, os flautistas Nivaldo Ornelas e Copinha e o trompetista Márcio Montarroios. O disco tem participações especiais de Sivuca e Jackson do Pandeiro. Ouça na rádio Alessia FM, Geraldo Azevedo cantando Dia Branco, de sua autoria e de Renato Rocha.

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Quinto Andar é o 12º álbum de estúdio e 14º trabalho musical da banda Catedral. O álbum foi lançado em 2002 pela gravadora Warner Music Brasil, com produção de Carlos Trilha. Uma das faixas do disco é O Que Não Pode Explicar aos Normais, que você ouve agora na sua Alessia FM.

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1: Já está disponível no site do Tribunal Superior Eleitoral, TSE, o Manual do Eleitor, iniciativa que reúne orientações, regras e observações estabelecidas para o pleito de outubro de 2026. Dividida em 13 capítulos, o manual conta com as normas eleitorais voltadas à população de maneira transparente e acessível. A coordenadora da Escola Judiciária do Tribunal Regional Eleitoral do Ceará, Roberta Laena, diz que a proposta do TSE é aproximar o cidadão das informações oficiais da Justiça Eleitoral.
2: O Manual do Eleitor é uma grande novidade. Pela primeira vez, o TSE reuniu

0: eleitores e eleitoras saberem os principais deveres, obrigações e direitos no dia da eleição. Então, tem informação de todos os tipos, por exemplo, ordem de prioridade, o que levar, como se identificar, o que pode e o que não pode. É um manual, é uma resolução nova, editada em março deste ano, que reuniu várias informações importantes para as pessoas no dia da votação.
1: Roberta Laena informa que o TSE criou uma página no manual dedicada aos eleitores e aos mesários.
0: O manual, ele traz um detalhamento muito importante de como as pessoas devem se portar, o que, é que elas podem, o que elas não podem. Então, é importante que as pessoas que trabalham, que ajudam, os mesários, as pessoas que fiscalizam, fiscais de partido e toda a sociedade, veja esse manual para saber como elas devem se portar. Não pode levar um celular para a cabine de votação, na fila tem prioridade, o eleitor de 80 mais passa na frente. Quais são os documentos que aceitam, que não aceitam para se identificar na votação? Então, é uma forma que o TSE encontrou de compilar todas as normas relacionadas à votação, aos eleitores, para que a votação corra da melhor forma, de uma forma tranquila, calma e que tudo corra bem no dia da eleição. Então é importante que os eleitores saibam, mas os agentes públicos também tenham conhecimento de como orientar e de como proceder no dia da votação.
1: O primeiro turno das eleições deste ano está marcado para o dia 4 de outubro. Se houver segundo turno, será dia 25 de outubro, das 8 da manhã às 5 da tarde, em todo o Brasil. Silvio Augusto, da Alessia FM.
2: 4h57.
3: A cantora cearense Letícia Ibiapina lançou, em 2021, a canção Só o Tempo, com produção de Matheus Brasil. A artista assina a melodia e a letra, marcando sua estreia como compositora após sofrer uma desilusão amorosa e exteriorizar seus sentimentos. Seu trabalho traz influências do jazz, do blues e da música popular brasileira. Você ouve, na 96,7, Letícia Ibiapina cantando Só o Tempo, de sua autoria.

Adolescentes, 2018, partiu para a carreira solo, no estilo nova MPB, pop acústico, com influências do folk. Seu primeiro single, Sorte, lançado pela Warner Music, além do sucesso nas plataformas digitais, teve versões regravadas na Itália, Canadá, Índia e Argentina. Ouça na Alessia FM, Sorte, com os também compositores Gabriel Lunelli e Veca Calabrite.

0: sucessos do grupo Rádio Táxi é de autoria de Giancarlo Biasi e Humberto Tosi. A versão é de Amy Ficorelli. A maioria dos integrantes do Rádio Táxi era de ex-músicos de apoio de Rita Lee. A banda gravou músicas de Rita Lee e Roberto de Carvalho como Coisas de Casal.
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0: Eva com Rádio Táxi.

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1: A biometria será usada mais uma vez para votar nas eleições deste ano. A tecnologia estará disponível em todas as sessões eleitorais do país para evitar fraudes e garantir a lisura do pleito. Apesar da requisição, é bom saber que a biometria não é obrigatória para exercer o direito ao voto. Se o título estiver regular, o eleitor pode votar mesmo sem ter realizado esse cadastro. Neste caso, será exigido o documento de identificação para acesso à urna eletrônica. Se a urna não reconhecer a biometria já realizada, o eleitor continua tendo direito ao voto. A orientação é que a leitura biométrica possa ser repetida até 4 vezes. Persistindo a dificuldade, a mesa receptora vai confirmar a identidade do eleitor por outros meios de conferência do cadastro. Se as informações coincidirem, o eleitor assina o caderno de votação ou registra sua impressão digital, caso não saiba assinar. Em 2008, a Justiça Eleitoral começou a utilizar os dados da impressão digital para identificar os votantes. A medida foi adotada para aumentar a segurança das eleições e evitar que uma pessoa possa votar no lugar de outra. Com o cruzamento de informações, o TSE ainda pode detectar eleitores com registros duplicados no cadastro eleitoral. Já não é possível cadastrar a biometria para as eleições de 2026, porque o prazo se encerrou em maio deste ano. O TSE orienta a comparecer à Justiça Eleitoral após as eleições para realizar o cadastro. No cadastramento, são coletadas a fotografia, as digitais de todos os dedos da mão e a assinatura do eleitor. As informações são utilizadas para tornar mais seguro o processo eleitoral. Da Rádio Nacional em Brasília, Gésio Passos.
2: 5:11.
0: A carreira musical do cearense Kalil Gok começou em 2010, época em que lançou seu primeiro disco, Noturno. No ano seguinte, lançou o videoclipe da canção Quando Sofia Chegar, escrita em homenagem à sua filha. O CD, O Que Cabe na Mochila, totalmente autoral, chegou ao mercado em 2017. Na Alesse FM, ouça Kalil Gok cantando de sua autoria, pra vida.

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1: Caetanear é o nome da coletânea que leva o nome do verbo derivado da obra do compositor baiano Caetano Veloso. O trabalho reúne músicas como Sampa, Lua de São Jorge, Beleza Pura, Menino do Rio e Queixa. A coletânea é de 1989. Ouça Queixa, de autoria de N. Siqueira e E. Neves, com Caetano Veloso.

0: 19.
1: Cantor, compositor e produtor musical, Davi Duarte iniciou sua carreira em 1982. Lançou-se ao mercado de forma independente. No primeiro CD, a canção Código foi finalista no Festival Canta Nordeste da Rede Globo. A música que você vai ouvir agora é de autoria do jornalista e compositor Luciano Clever. Ouça Outro Jeito com a interpretação.

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5: Estados, municípios e Distrito Federal podem aderir até o dia 31 de julho à Comunidade Nacional da Primeira Infância do Ministério da Educação. A iniciativa reúne gestores de todo o país para fortalecer a governança, a cooperação federativa e a implementação de políticas públicas voltadas a bebês e crianças de até 6 anos. Mariana Micaela Souza, subsecretária da Política Nacional Integrada da Primeira Infância do MEC, fala da importância dos municípios aderirem ao programa.
6: Sobre a importância dos municípios aderirem à Comunidade Nacional dos Gestores de Primeira Infância, é uma estratégia que está diretamente vinculada aos territórios, que é onde, de fato, a política pública de primeira infância ela se concretize, que é onde a gente tem ali as crianças e as suas famílias. Então, os governos municipais são eles que executam em grande parte essas ações de educação infantil, de saúde, assistência, proteção, de todo o planejamento urbano, a questão de cultura, segurança, entre outras áreas. E aí a gente entende que a participação dos municípios na comunidade fortalece muito essa articulação entre essas diferentes áreas da administração pública, mas também entre os diferentes entes federados. A proposta é que a gente tenha ali uma redução da fragmentação mesmo dessas iniciativas, esses projetos estratégicos voltados para a primeira infância e que a gente consiga fazer com que esses projetos eles consigam ser de fato executados ali de maneira transversal e coletiva. Que a comunidade também possa ser um ambiente de troca, um intercâmbio ali de boas experiências e de boas práticas, pensando muito nessa execução e nessa implementação da política de primeira infância no território. Então, a gente tem muito certo assim, que para o município integrar essa rede de cooperação federativa, ele ainda por cima está ampliando a sua capacidade institucional por meio dessas oportunidades que vão ter dentro da comunidade, através da comunidade de formação, esses intercâmbios de experiência, o próprio acesso a conhecimentos, a informações, a projetos conjuntos com o governo federal, essa construção coletiva de instrumentos de planejamento, execução e monitoramento da política municipal também. Então, todo esse viés de trabalho coletivo que a gente acredita que a política de primeira infância tem muito forte na sua estrutura básica enquanto política, a gente pretende trabalhar isso de uma maneira transversal dentro da comunidade de gestores.
5: A iniciativa ainda contribui para a formação de lideranças e o desenvolvimento das capacidades técnicas dos gestores dos municípios. Para adesão, as prefeituras devem acessar o Sistema Integrado de Monitoramento, Execução e Controle, o SIMEC, e assinar o termo de adesão, que deve ser enviado para o e-mail primeirainfanciasnppi@mec.gov.br. Simone Silva, da Alesse FM.
7: 5:28.
8: Aqui é Ceará. É uma canção de autoria do cearense Raimundo Fagner e do paulista Renato Teixeira, presente no repertório do disco Naturezas, uma celebração de 50 anos de amizade. No álbum lançado em 2022 pela Quarupi, os artistas cantam juntos em todas as faixas, entre elas Mucuripe, Tocando em Frente e a inédita Arte e Poesia. Ouça na sua Alesse FM, aqui é Ceará, com Fagner e Renato Teixeira.

apareceu no cenário da MPB juntamente com Cássia Eller e Selma Reis. Usando seu nome de batismo, Zélia Cristina, lançou seu primeiro disco pela Eldorado em 1990. Foi no segundo CD que mudou o nome para Zélia Duncan, sobrenome de sua avó. Seu trabalho se consagrou e foi reconhecida como a grande revelação pop rock nacional. Ouça Carne e Osso de Mosca e Zélia Duncan.

0: 7.
1: A música Girassol é de autoria de Tony Garrido, Lazão, Bino Farias, Da Gama e Pedro Luiz. É a primeira faixa do 8º disco do grupo Cidade Negra, lançado em 2002. O álbum foi produzido por Lino Romero, a convite da MTV Brasil, para integrar a série de discos acústicos MTV. Ouça na Alessa FM, Girassol com Cidade Negra.

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4: O mês está chegando ao fim, mas o alerta da campanha nacional Julho Amarelo para a prevenção do câncer nos ossos continua. De acordo com a Sociedade Brasileira de Cancerologia, esse tipo de câncer equivale a aproximadamente 2% do total de casos no país. Apesar de raro, o cenário reforça a necessidade de atenção contínua aos sintomas e à prevenção. Isso ocorre, pois quando os sintomas aparecem, é fácil confundi-los com outras condições. Foi o caso do estudante Jessé Castanheira, que aos 14 anos relatou sentir fortes dores no joelho. Sua mãe, Cristina Castanheira, pensava ser uma lesão comum pela prática de esportes, mas notou que havia algo errado quando participaram de uma festa junina.
5: Ele não quis brincar, não comeu, e eu percebi que tinha algo errado com meu filho. Procurei atendimento e fiquei sabendo no Getúlio Vargas, por meio de uma tomografia, que era uma lesão tumoral. E eu não podendo chorar na frente dele, eu ia pro banheiro chorar, e a sensação de impotência foi a única vez que, como mãe, eu me arrependi de ter tido os filhos, porque a maternidade para mim foi a minha maior realização. Mas ali eu percebi que eu não era suficiente para proteger o Jessé.
4: Resistindo ao sofrimento pela notícia, Cristina recebeu encaminhamento da equipe médica.
5: E aí ali o médico disse, talvez não seja maligno, mas vamos para encaminhamento. O melhor hospital para a senhora aí eu entro. E ali a gente chegou e o doutor olhou e já fez a biópsia. E quando eu recebi o diagnóstico de lesão maligna e bastante agressiva, grau 4, e sem dúvida foi um diferencial onde eu estava, com quem eu estava, com quais profissionais eu estava. E ali eu adquiri forças para lutar e viemos até agora. E graças a Deus estamos chegando à cura.
4: Graças ao diagnóstico precoce, Jessé não precisou amputar a perna. Deu início ao tratamento e voltou a andar depois de um ano. O tipo mais frequente de tumor é o osteosarcoma, condição maligna e agressiva que costuma aparecer em ossos largos das pernas e braços, acometendo em sua maioria crianças e adolescentes em fase de crescimento. O chefe da Oncologia Ortopédica do Instituto Nacional de Traumatologia e Ortopedia, Walter Melreis, explica que é preciso diferenciar uma eventual dor causada pelo crescimento de algo mais grave.
6: O sinal inicial é uma dor local e um aumento de volume, mas o pai deve ficar sempre atento à dor persistente. Se a dor for persistente, mesmo que não haja aumento de volume, esse paciente deve ser radiografado no intuito de se fazer um diagnóstico diferencial entre um tumor e uma contusão, uma pancada, qualquer coisa dessa forma.
4: Reforçando o alerta do Júlio Amarelo, o oncologista conta que, nesses casos, o tempo é crucial.
6: Até ter um diagnóstico final, após a biópsia, há um intervalo de tempo precioso. Normalmente demora 8 a 10 dias. Então, o tratamento deve ser iniciado o mais breve possível. Portanto, não há uma janela ideal. É o mais rápido possível.
4: O diagnóstico é feito por meio da avaliação clínica e exames de imagens. Em casos de suspeita da doença, a confirmação vem por meio da coleta da biópsia. Já o tratamento depende do tipo, tamanho e localização do tumor, variando desde a radioterapia até a cirurgia para a retirada da lesão. Sob supervisão de Fábio Cardoso, da Rádio Nacional do Rio de Janeiro, João Barbosa.
7: 5h45.
0: O compositor Paulo Vanzolini é reconhecido como o grande nome do samba paulista. Na adolescência, começou a frequentar rodas de sambas, cultivando desde então uma combinação peculiar entre boemia e paixão pelos estudos. Na 96,7, ouça Tetânia cantando Ronda, um dos maiores sucessos de Paulo Vanzolini do ano de 1967.

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Lô Borges e Ronaldo Bastos são os autores da canção Sonho Real. A música dá título ao disco de Lô Borges, lançado no ano de 1984. O álbum reúne canções da dupla e de Murilo Antunes e Márcio Borges. Lô Borges é um dos fundadores do Clube da Esquina, considerado um dos compositores mais influentes da música brasileira. Ouça na rádio Alessia FM, Lô Borges cantando Sonho Real.

0: 52.
1: Maior Abandonado é o terceiro álbum da banda Barão Vermelho, lançado em 1984. É considerado o melhor álbum do grupo, tanto pela crítica especializada como pelo público. Foi o último disco com a formação original, com Cazuza nos vocais, Roberto Frejá na guitarra, Dé Palmeira no baixo, Maurício Barros nos teclados e Guto Goff na bateria. Ouça na rádio Alessia FM, Cazuza cantando dele e Roberto Frejá, Maior Abandonado.

0: 6.
1: A célula de agência de notícias do Sistema Leste de Comunicação inicia a série de reportagens Entendendo o Legislativo. O projeto aposta na educação política e no fortalecimento da cidadania para ampliar a qualidade do debate público e aproximar a população do funcionamento das instituições, especialmente durante o ano eleitoral. A orientadora da célula, Luziana Freire, tem mais detalhes sobre a iniciativa.
0: A série Entendendo o Legislativo, produção da agência de notícias da Alesse, ela nasceu da necessidade de que o cidadão que vai exercer o seu direito agora em outubro, durante as eleições, se torne consciente e tenha mais noção de como funciona a política, de forma que ele possa participar da vida democrática de forma consciente. Nós estamos usando uma linguagem didática e uma abordagem multiplataforma, também dialogando com os demais veículos da casa, e é uma grande produção que a agência de notícias está realizando. Todos os repórteres da célula de agência de notícias estão envolvidos nessa produção, os editores também. Então, nós esperamos que a série ajude a reduzir a distância entre a população e o poder legislativo. A nossa intenção é realmente produzir um material bem vasto, bem educativo, para que possa embasar o cidadão e a cidadã nas suas decisões políticas.
1: A série esclarece conceitos fundamentais da estrutura do Estado brasileiro, da elaboração de leis e das instituições democráticas. Diego Cunha, da Alesse FM.
2: 5h58.
3: Apaixonada por música desde a infância, a cantora Marisa Monte estudou piano, bateria, violão e canto lírico. Ficou conhecida em 1989 com Bem Que Se Quis, versão de Nelson Motta, para a obra do italiano Pino Daniele. Em 2007, Erasmo Carlos convidou Marisa Monte para gravarem juntos Não Quero Ver Você Triste, dele e Roberto Carlos. Música que você ouve agora na sua rádio Alesse FM.

seguinte, lançou seu primeiro disco, Quem Tem a Viola, uma produção independente. O disco teve aceitação geral do público. Ouça Quem Tem a Viola, música de autoria de Juca, Zé Renato, Chico Chaves e Cláudio Nutti, com Boca Livre.

0: 2016.
1: Escuta Aqui é o sétimo álbum da banda Biquíni Cavadão, lançado no ano 2000. Segundo álbum produzido pelo galês Paul Ralphs, o disco trouxe como principais sucessos as canções Você Existe, Eu Sei e a faixa título, que ganharam videoclipes. Ouça na rádio Alessia FM, Escuta Aqui com Biquíni Cavadão.

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1: Estão abertas a partir desta segunda-feira, 27, e vão até o dia 6 de agosto as inscrições para a segunda edição deste ano do CELP Brás. Trata-se do certificado em língua portuguesa destinado a estrangeiros e brasileiros cuja língua materna não é o português e que desejam comprovar que, além da fluência, têm capacidade de ler, escrever e se comunicar em língua estrangeira. De acordo com o edital publicado pelo INEP, o Instituto Nacional de Estudos e Pesquisas Educacionais, Anísio Teixeira, as inscrições devem ser feitas por meio do sistema CELP Brás. O pagamento da taxa pode ser efetuado até 7 de agosto, mas antes de concluir a inscrição, o candidato deve ler atentamente o edital e verificar se atende a todos os requisitos para a participação no exame. No Brasil, as provas escritas e oral serão aplicadas entre os dias 20 e 23 de outubro. No exterior, será entre 24 e 27 de novembro. Os resultados serão divulgados em 15 de dezembro para os participantes que realizarem o exame no Brasil e em 15 de janeiro de 2027 para aqueles que fizerem as provas em outro país. Da Rádio Nacional no Rio de Janeiro, Cristiane Ribeiro.
2: 6 e 12.
0: Sol e Água Limpa é de autoria do cantor e compositor fundador dos Titãs, Sérgio Brito. A canção é uma das faixas do quarto disco solo, Pura Bossa Nova, lançado em 2013. Ouça na Alesse FM, Sérgio Brito interpretando Sol e Água Limpa, num dueto com a Pernambuco.

0: 19.
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4: Biblioteca Pública Estadual do Ceará, equipamento da Secretaria da Cultura do Estado, gerida em parceria com o Instituto Dragão do Mar, está com inscrições abertas até 3 de agosto para o curso Mediação Leitora. A capacitação faz parte do projeto Pomar, que tem a finalidade de promover experiências formativas para pessoas que buscam ampliar repertórios literários e desenvolver habilidades criativas no campo da mediação, de leitura e da escrita. Ana Karine Garcia é coordenadora de acervo e pesquisa da Biblioteca Pública do Ceará e dá mais detalhes sobre o curso.
5: Com carga horária de 60 horas, a formação será realizada presencialmente entre os dias 12 de agosto e 17 de outubro na Biblioteca Pública Estadual do Ceará, com aulas às quartas e sextas-feiras, das 17 horas às 20 horas. A programação está organizada em 3 ciclos formativos, conduzidos pelas mediadoras Sara Diva Piranga, Tâmara Bezerra e Luciana Souza, além de 3 aulas abertas com Adelaide Gonçalves, Felipe Rima e Natália Tia.
4: Mais informações sobre a formação e acesso aos formulários de inscrição estão disponíveis nos canais oficiais do Instituto Dragão do Mar. Eveline Urano, da Alessia FM.
6: 6h25.
7: Tim Maia se destacou nacionalmente com as canções Azul da Cor do Mar, Primavera, Me Dê Motivo, Não Quero Dinheiro, Só Quero Amar, Gostava Tanto de Você e Sossego. Vencedor do Prêmio Sharp de Música na categoria Melhor Cantor nas décadas 80 e 90, teve composições gravadas por Roberto.

Simone Moura lançou em 2013 seu primeiro CD No Tempo Certo. O álbum reúne canções próprias com parceiros Elton e André. Simone Moura, que adotou o Ceará como morada, é também publicitária. Ouça na rádio Alessia FM, Você com Simone Moura.

O cantor e compositor Seu Jorge lançou em 2007, na Europa, no Brasil e nos Estados Unidos, o CD América Brasil. É o quarto CD solo do artista que reúne as faixas Burguesinha, Trabalhador e Cuidar de Mim. Ouça na 96,7 Seu Jorge cantando América do Norte, dele, de Gabriel Moura e Pretinho da Serrinha.

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4: O projeto Um Troco no Destino levou o teatro e oficinas gratuitas de educação financeira para estudantes de escolas públicas em várias regiões do país. De acordo com a diretora do Crescer, Luciana Allan, a iniciativa busca aproximar crianças e adolescentes de um tema que faz parte do dia a dia, mas que ainda é um desafio para muita gente grande: lidar com o dinheiro.
5: Isso começa lá desde a primeira infância, quando as crianças começam a guardar um dinheiro no cofrinho. Então a gente vai educando desde pequenininho. A ideia do projeto surgiu da necessidade de nós trabalharmos a temática de educação financeira junto às crianças e aos adolescentes, entendendo que esse tema é um tema muito importante, que interfere diretamente em aspectos sociais e emocionais. O teatro permite que a gente trabalhe uma temática de uma forma mais lúdica, mais divertida e sempre cria uma conexão.
4: A iniciativa percorreu 8 municípios: São Paulo, Rio de Janeiro, Porto Alegre, Montenegro, Canoas, Salvador, Recife e Fortaleza, impactando cerca de 28 mil estudantes de 12 a 17 anos. A programação inclui a peça de teatro Um Troco no Destino, que conta a história de uma jovem que precisa aprender a se organizar financeiramente para realizar a viagem dos sonhos. Luciana Allan comenta:
5: tem que saber se organizar para conseguir viabilizar aquilo que a gente quer. Eu faço isso na minha vida hoje. Eu sempre aquela reserva ali que é da viagem dos sonhos. Nós incluímos no projeto não só o teatro, também oficinas diretamente nas escolas com os professores, com os alunos, fazendo a conexão da atividade que está sendo trabalhada no teatro com a atividade da sala de aula.
4: No site crescer.org.br/umtroconodestino, há material gratuito que pode ser utilizado por professores em sala de aula. Além dos estudantes, cerca de 400 vagas foram ofertadas para trabalhadores da cultura nas oficinas voltadas a empreendedorismo cultural e gestão financeira dos próprios negócios. Agência Rádio Web. Produção e reportagem, Valquíria Rios.
1: 6h41.
6: No ano de 1989, o cantor e compositor João Bosco lançou o disco Bosco, reunindo músicas de sua autoria e dos parceiros Pérez, Sinceridade e Aldir Blanc, Corsário. Foi com Aldir Blanc que João Bosco compôs clássicos atemporais na voz de Elis Regina, como Mestre Sala dos Mares, Dois Pra Lá, Dois Pra Cá e O Bêbado e a Equilibrista, que se torna um hino informal da anistia política. Ouça João Bosco cantando de sua autoria, Jade.

Márcio Vaccari.

0: 7h50.
1: A música Coqueiro Verde, de Roberto e Erasmo Carlos, foi gravada.

0: Isabela Parente dá detalhes sobre a iniciativa.
1: Infelizmente, a violência da criança e do adolescente, ela vem crescendo assustadoramente na última década, quadruplicou. E, infelizmente, às vezes é um assunto ainda que não se fala. Então, nesse cenário e com fatos recentes que, a nível nacional, nos chocaram, a SOSTEP, como entidade de proteção, defesa das crianças e dos adolescentes, nós teríamos que abrir esse debate, porque muitas vezes a violência passa desapercebida. A gente tende a relacionar violência a maus tratos, aquilo que você visualiza.
0: A campanha surge diante de um cenário preocupante. No Ceará, foram registradas 2.619 denúncias de violência física contra crianças de até 11 anos de idade. As denúncias foram feitas por meio do Disque 100, segundo dados divulgados em junho de 2026 pelo Ministério dos Direitos Humanos e da Cidadania. Isabela Parente faz um alerta diante desses números.
1: Nós não podemos temer e não denunciar. Nós não podemos ficar omissos, jamais. Essa é a única posição que nós não podemos ficar omissos diante de um caso de uma suspeita. Não precisa estar atente, claro. Suspeitou, comunicar aos órgãos competentes.
0: Segundo o Anuário Brasileiro de Segurança Pública, os casos de maltratos cresceram 14,6%, com destaque para abuso sexual, negligência e violência física. Isabela Parente destaca outros tipos de violência contra crianças e adolescentes.
1: A psicológica, a sexual, a negligência, o abandono de crianças e agora, depois das redes sociais, a violência virtual, é um cyberbullying. Então, nesse cenário, a sociedade não poderia ficar calada diante de todo esse cenário. Nós sabemos que o pediatra, ele tem uma particularidade especial, que ele acompanha a criança e as famílias em seu crescimento e desenvolvimento.
0: A SOSEP reforça que o enfrentamento da violência infantil depende da atuação integrada dos profissionais da saúde, da educação, da rede de proteção, da imprensa e da sociedade. Casos de suspeita ou confirmação de violência podem ser denunciadas gratuitamente pelo Disque 100, o canal nacional de proteção aos direitos humanos. Ian Gomes, da Alesse FM.
2: 6h56.
3: Canção da América é a tradução da canção Anne Canté, composta por Milton Nascimento em inglês, em homenagem ao seu amigo sul-africano Rick Fatah. Foi gravada em 1979 no

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1: Bela Flor é de autoria da cantora e compositora paulistana Maria Gadu. A artista começou a compor aos 10 anos de idade. O primeiro CD, lançado em 2009, ganhou o disco de ouro pela Vendagem em 2010. Também participou do CD e do DVD do álbum 9 da cantora e compositora Ana Carolina, cantando a música inédita Mais Que a Mim. Ouça na Rádio Alessia FM, Bela Flor com Maria Gadu.

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Índios, de Renato Russo, com grupo Legião Urbana.

0: ser um indício de depressão. Durante meses, o estudante Marcelo Rios teve algumas dessas complicações para relaxar e dormir.
1: Tinha muito cansaço. Na hora de deitar a cabeça no travesseiro, o cansaço simplesmente sumia, você não consegue dormir. Você começa a pensar em um monte de coisas que você deveria ter pensado o dia inteiro, você não pensou. Muitas vezes você passou o dia inteiro pensando naquilo, mas aquilo quando você deita aumenta. Você imagina que vai explodir sua cabeça e que você simplesmente não consegue pensar em mais nada. Que você não dorme, você não consegue produzir nada o dia inteiro. Você sente que seu dia é praticamente perdido. Virou uma bola de neve, porque todo dia é a mesma coisa. Você não consegue descansar.
0: De acordo com Luciane Melo, otorrinolaringologista do Hospital Federal da Lagoa, no Rio de Janeiro, a insônia gera diversos problemas.
2: A privação do sono, ela leva a falta de atenção, a dificuldade de concentração, de memória, a privação crônica, né, do sono. Existe também uma relação da insônia com depressão, dormir pouco e com uma qualidade ruim aumenta a irritabilidade. Isso também acaba diminuindo a expectativa de vida, né? Então é importante que o sono seja de boa qualidade.
0: Uma boa noite de sono é fundamental para um bom funcionamento do corpo, em especial do cérebro. Então, para dormir melhor, você deve evitar muitas luzes no quarto, além de não utilizar celular, tablets ou televisão por pelo menos 30 minutos antes de se deitar. Se possível, deixe os alarmes de mensagens e redes sociais no modo silencioso. Também é importante que sua última refeição seja 2 horas antes de dormir e, de preferência, evitando comidas pesadas e muito gordurosas.
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6: O aquecimento das águas do Pacífico, fenômeno conhecido como El Niño, já impactou cerca de 200 cidades na maioria das regiões brasileiras desde o início de julho, de acordo com a Confederação Nacional de Municípios. Os dados são do Sistema Integrado de Informações sobre Desastres. Os prejuízos estimados somam R$3,5 bilhões, um aumento superior a 50% em relação ao mesmo período do ano passado. Ao todo, foram decretadas 240 situações de emergência em 3 estados, causadas por eventos como temporais, inundações, secas, estiagens e incêndios. Mais de 500 mil de pessoas foram afetadas. Os prejuízos da seca e da estiagem correspondem a mais de 86% do total, concentrados na região Nordeste. Com exceção de Sergipe e do Maranhão, os outros 7 estados nordestinos registraram a anormalidade. Seca no Norte, chuvas no Sul. Temporais e inundações atingiram 69 municípios no Rio Grande do Sul e 53 em Santa Catarina, com prejuízos estimados em R$128 milhões. Já no Sudeste, 24 cidades decretaram situação de emergência em razão de incêndios florestais. A Confederação Nacional de Municípios publicou também uma nota técnica sobre os impactos do El Niño previstos até 2027. O documento orienta as prefeituras a atualizarem seus planos de contingência, realizarem o mapeamento de áreas de risco, organizarem abrigos provisórios e rotas de evacuação, além de fortalecerem canais de comunicação direta com a população. Da Rádio Nacional em São Luís, Gabriel Correa.
3: 7:12.
7: No ano de 1989, o MPB 4 apresentou o show Amigo é para essas Coisas, com texto de Luiz Fernando Veríssimo e direção de Túlio Feliciano. O repertório, as músicas Canções e Momentos e Canção da América, ambas de Milton Nascimento e Fernando Branche. E Por Quem Merece Amor, de Silvio Rodrigues.

começou a tocar guitarra ainda na infância. Estreou no programa de TV Ensaio, dedicado à música brasileira. Em 2004, lançou seu primeiro disco, Instalação do Samba, na Itália. Em 2007, foi a vez do segundo álbum, intitulado Em Outro Lugar. Ouça na Alesse FM, Toco cantando de sua autoria, Bom Motivo.

Nosso é o primeiro álbum ao vivo da carreira solo da cantora e compositora Paula Toller, lançado em 2008 pela gravadora Posto 9 Música. Com 20 faixas, o disco reuniu canções de Erasmo Carlos, Rita Lee, Buchecha, Torquato Neto e Caetano Veloso e Kevin Johansen. Ouça na sua rádio 96,7

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4: Tramita na Alesse projeto de lei de autoria do deputado Renato Roseno, que busca atualizar a regulamentação do couvert artístico no Ceará. O principal objetivo é garantir repasse de pelo menos 90% do valor arrecadado aos músicos. A proposta, apoiada pelo Sindicato dos Músicos do Estado do Ceará, também visa criar o selo Estabelecimento Amigo da Música e garantir melhores condições de trabalho e estrutura para os artistas durante as apresentações. O diretor do Sindicato dos Músicos, Amaldson Ximenes, defende a celeridade para a votação do projeto.
5: A lei atual ela está desatualizada e é uma lei que ela é pouco transparente. Ela é voltada para o consumidor. O couvert artístico hoje ela acabou se transformando numa fonte de renda para o estabelecimento. A gente recebeu diversas denúncias já de profissionais. O cara vai estar lá para ver o artista, não é por causa da comida da casa, ele vai para ver o músico.
4: Para a cantora e instrumentista Vitória Roma, o dinheiro do couvert deveria ser repassado aos músicos.
6: É algo que pesa muito para o músico que gosta de trabalhar com a música. Você ir, levar seu equipamento, gastar caro nos seus equipamentos, tocar 2 horas, às vezes até 3, e receber um cachê de 300, 250 reais. Isso faz até muitos restaurantes, muitos lugares da cidade perder o músico. Eu, por exemplo,

0: receber 250, 300 reais. Não faz sentido. Você vê aí no restaurante, cobra 25 reais o couvert, você vai ver receber o músico, recebe 300 reais. Como assim? Mais de 50 pessoas no lugar, a conta não fecha.
1: J. Lacerda, da Alessi FM.
2: 7:28.
3: A cantora e compositora paraibana Elba Ramalho

segundo álbum solo do Titã, com destaque para as faixas Dessa Vez, Hey Baby e Frases Mais Azuis. E a balada

0: gente deixe bem claro, não se trata de uma solução no combate à criminalidade, nem uma solução da violência contra a mulher, mas uma ferramenta de defesa pessoal capaz de criar uma janela de reação, um tempo para reação.
1: Para adquirir o dispositivo, a mulher deverá ter mais de 18 anos e apresentar documento oficial com foto, além de comprovante de residência e autodeclaração de que não possui condenação por crime doloso cometido com violência ou grave ameaça. A lei também determina que o spray seja de uso individual, tenha capacidade máxima de 50 ml e que as especificações técnicas sejam regulamentadas pela Anvisa. Apesar da autorização, Galinatti alerta que o spray tem limitações e deve ser encarado apenas como um recurso para permitir que a vítima consiga fugir.
0: Por exemplo, a distância. Necessariamente ele deve ser usado de 1 a 3 metros.

1976, o seu segundo disco, Maravilhas Contemporâneas. O artista é filho do sambista Oswaldo Melodia, de quem herdou o nome artístico.

aconteceu no bairro do Estácio, no Rio, ouvindo Ismael Silva, Noel Rosa, Geraldo Pereira, Jorge Ben e Jovem Guarda. Ouça na

Gente Roots é uma banda de reggae formada em Brasília em 1996 com o nome Nativos e teve que alterar o nome para Nati Roots devido a um grupo musical gaúcho de nome similar. Em 1999 lançou o CD Povo Brasileiro e emplacou os hits Eu e Ela, O Carcará e a Rosa e Meu Reggae é Roots. O álbum, com produção musical de Limão,

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3: Cine Ceará, Festival Ibero-Americano de Cinema, chega à sua 36ª edição e acontece entre 7 e 13 de novembro deste ano com o tema Fortaleza, 300 anos de luz e cinema. São 3 mostras competitivas e as inscrições ficam abertas até o dia 15 de agosto, como informa o cineasta Volney Oliveira, diretor executivo do festival.
4: As inscrições estão abertas para as mostras competitivas de longas metragens ibero-americanos, na categoria de longa-metragem ibero-americano, para a mostra competitiva de curtas metragens

0: dois anos seguidos, é um evento que ele faz uma ponte com o cinema ibero-americano. E no contexto ibero-americano, só tem dois países que falam português, o Brasil e Portugal. Então ele aproxima o cinema ibero-americano do cinema brasileiro.
1: Os interessados em participar da seleção podem se inscrever de forma gratuita pelo site www.cineceará.com. Além das mostras competitivas, o Cine Ceará conta com exibições especiais, mostras sociais, debates, homenagens e cursos. A maior parte da programação vai ser realizada no Cine Teatro São Luís, no centro de Fortaleza, com programação gratuita e aberta ao público. Kézia Diniz, da Alessia FM.
2: 7h58.
3: De volta ao começo é de autoria do cantor e compositor carioca Gonzaguinha. A música dá título.

agradeço com Nana.

percussionista, a banda Chora Bacurau, grupo referência nos anos 1970. Em 2007, lançou o terceiro disco da carreira, O Samba do Grande Amor, volume 1, com os clássicos Minha, de Cartola, e Feitiço da Vila, de Noel Rosa e Vadico, além das autorais A Felicidade e Confidente Fiel. Ouça na rádio Alessia FM, Siriba Soares cantando A Felicidade, dele e Etinho Neto.

Ivete Sangalo e Netinho são os autores da música Onde Você Se Esconde. É uma das faixas do disco Outra Versão, de 2005. No ano seguinte, os dois voltam a cantar juntos no CD Por Inteiro, gravado ao vivo em Salvador, para comemorar os seus 18 anos de carreira. Aqui na Rádio Alessia FM, você ouve Onde Você Se Esconde, com o Netinho, participação de Ivete Sangalo.

0: em Ciências da Natureza. Vocês sabiam que no Enem, acertar a questão mais difícil não é necessariamente o que vai te dar a maior nota? A prova é corrigida usando a teoria de resposta ao item, a famosa TRI. Isso significa que o sistema avalia a coerência dos seus acertos. Na hora de resolver a prova de física, não gaste todo o seu tempo e energia brigando com aquela questão que exige um cálculo gigantesco se você ainda não garantiu as questões teóricas mais simples. Identifique e resolva primeiro as questões conceituais. Garanta o básico com coerência e a sua nota vai lá para cima. Um abraço, bons estudos.
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4: A Agência Nacional de Vigilância Sanitária divulgou um alerta informando que o uso da retatrutida ainda não está aprovado. A substância para o tratamento de diabetes e obesidade continua em fase de testes e o fabricante não solicitou registro no Brasil e em nenhum outro país do mundo. A Anvisa alerta para o perigo de consumir produtos de origem desconhecida. A retatrutida vem sendo oferecida em sites irregulares na internet e apreendida nas fronteiras brasileiras como contrabando. A agência adverte que tomar um medicamento sem registro e ainda em fase de testes envolve riscos significativos, principalmente pela falta de evidência sobre sua segurança, eficácia e qualidade. Também não há garantia de que o produto contrabandeado contenha realmente o princípio ativo declarado ou esteja na dosagem adequada. A comercialização de medicamentos

81 é uma das faixas do quarto disco de Bad Beds, mineiro de Montes Claros. Desde a adolescência, tocava em bandas e aos 18 anos participou do 5º Festival Internacional da Canção com sua composição Beira Moderna, em parceria com Fernando Brant. Ouça na Alesse FM, Beto Guedes cantando.

Já 2016 reuniu uma seleção de músicas gravadas pelo cantor e compositor carioca e espalhadas entre diferentes plataformas e suportes. No repertório, sucessos do artista, releituras e canções inéditas. Ouça na rádio Alessia FM, Frejá cantando. A felicidade bate à sua porta, de Gonzaguinha.

Maria Gadú lança em 2010 CD homônimo, que foi contemplado com o prêmio Multishow na categoria Melhor Álbum. O disco rendeu ainda à cantora uma indicação ao Grammy Latino na categoria Revelação. Nesse mesmo ano, apresentou-se com Caetano Veloso no Citibank Hall, no Rio de Janeiro. Ouça Maria Gadú cantando Aurora com Dani Black.

Ouça, em 2021, felicidade é tudo que a gente quer. Uma canção dançante que aborda de forma leve a ressignificação da palavra felicidade em tempos de pandemia e isolamento social. Ouça na sua Alessia FM. Felicidade é tudo que a gente quer. De Nando Cordel, com ele e Carlinhos Brown.

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1: O Ministério Público do Trabalho emitiu uma nota técnica em que incentiva a contratação de mulheres vítimas de violência em órgãos públicos. A Lei de Licitações e Contratos é uma das bases do documento. Ressalta a Vice-Coordenadora Nacional de Promoção da Regularidade do Trabalho na Administração Pública do MPP, Poliana de Fátima França.
2: Os entes públicos, seja município, estado ou a União, quando forem contratar alguma empresa para prestar serviços, seja serviços técnicos especializados, como projetos, consultorias, advocacia, seja serviços contínuos, como limpeza, segurança, manutenção predial, tecnologia da informação, transporte e serviços de engenharia, devem observar que as empresas prestadoras do serviço devem ter ali um percentual mínimo da mão de obra sendo ocupada por mulheres vítimas de violência doméstica.
1: A nota técnica subsidia as ações de procuradores do trabalho em todo o Brasil para que o direito das mulheres em situação de violência seja garantido. É o que explica a Procuradora Regional do Trabalho e gerente do projeto estratégico Floria, Enfrentamento à Violência contra as Mulheres no Trabalho, Cristiane Esbalqueiro Lopes.
3: A partir de 2023, que foi quando essas cotas se tornaram obrigatórias, o MPT percebeu que não basta simplesmente essa previsão legal. É preciso que os entes públicos federados se estruturem para efetivamente adotar essa política pública. E a nota técnica da PGT é bem específica nesse particular. Essa nota técnica exorta os nossos colegas, os membros do Ministério Público, a fomentar a implementação das políticas integrais na administração pública.
1: Ao analisar o impacto econômico da violência contra a mulher para o Brasil, a nota técnica estima prejuízos de 214 bilhões de reais no PIB ao longo de 10 anos. O trabalho é uma ferramenta fundamental para quebrar o ciclo da violência doméstica contra a mulher. A nota técnica pode ser acessada no site mpt.mp.br. Produção e reportagem, Rafael Silva.
4: 8h42.
5: Vitor Martins e Ivan Lins são os autores da música Lembra de Mim. A parceria dos dois teve início na década de 1970, quando comandou o programa de televisão Som Livre Exportação, ao lado de Gonzaguinha e Aldir Blanc. Alguns de seus maiores hits foram Abre Alas, 1974, Somos Todos Iguais Esta Noite, ambas com Vitor Martins, 1977, e Começar de Novo, gravada por Simone, em 1979. Ouça Lembra de Mim, com Ivan Lins.

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0: serviço de excelência que o nosso PROCON, que é ISO 9001, está levando. Porque você sabe que o consumidor da cidade não vai precisar vir mais à Fortaleza. Ele vai resolver esse problema sério lá na cidade dele. Então, assim, Tamboril hoje tem um serviço de excelência em que os consumidores podem resolver os seus problemas na cidade através da Câmara Municipal de Tamboril, que está levando esse serviço, que é um serviço necessário para a população de toda Tamboril.
1: Além de fortalecer o acesso dos cidadãos aos serviços de orientação e defesa do consumidor, a parceria também vai facilitar o atendimento à população, reduzindo a necessidade de deslocamento, principalmente para os moradores da zona rural. O presidente da Câmara Municipal de Tamboril, vereador Manuel Salles, ressalta os benefícios do acordo.
2: Essa é uma conquista que a gente vinha lutando há muito tempo, desde quando nós assumimos a presidência da casa, primeiro pela necessidade no interior de um órgão que possa promover a defesa do consumidor. E quem mora no interior sabe que essa dificuldade ela é muito escassa, um órgão que possa proteger o consumidor. O que nós encontramos lá no nosso município? Muitas pessoas que são lesadas, seja por algum serviço de telefonia, seja por algum serviço que comprou alguma coisa e deu errado. Então tudo isso estava acarretando, nós fizemos um levantamento com a nossa equipe, de processos, principalmente do Ministério Público, procurando o Ministério Público lá no município para poder tentar reaver o seu direito. E nós tivemos a ideia de procurar aqui a Assembleia e tentar promover aí um convênio para que a gente pudesse instalar na Câmara Municipal o PROCON, porque nós já temos lá a Unipasse, temos também uma ouvidoria, então nós tínhamos a necessidade de um PROCON. Os distritos mais próximos da cidade são 30 quilômetros de distância de terra batida, então isso já tem uma dificuldade da pessoa chegar na cidade. E chegar na cidade não ter um órgão para poder garantir os seus direitos, isso é um problema que a gente identificou. Então a gente consegue hoje estar levando para Tamboril um PROCON, nós já temos a estrutura pronta, só aguardando mesmo a celebração desse convênio para a gente poder fazer com que o PROCON efetivamente possa funcionar na Câmara Municipal de Tamboril.
1: Com a assinatura do termo de cooperação, a expectativa é fortalecer a atuação institucional, promover a capacitação das equipes e desenvolver ações que resultem na melhoria dos serviços públicos oferecidos aos moradores de Tamboril. Agora, o PROCON Alesse mantém 24 termos de cooperação vigentes com câmaras municipais em diversas regiões do estado. Magnone Paiva, da Alesse FM.
3: 8h58.
1: Gilberto Gil não gravou apenas músicas de sua autoria e de compositores nacionais. No ano de 1985, apresentou uma versão para a música do compositor e cantor norte-americano Stevie Wonder, I Just Call to Say I Love You. A versão Só Chamei Porque Te Amo é uma das faixas do CD Gilberto em

influências do soul e pop rock, a banda Cidade Negra lançou seu primeiro disco.

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1: 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Principal remédio para tratamento.

0: 2016.
1: O CD Maré, gravado por Adriana Calcanhoto em 2008, traz Sargaço Mar, composição de Dorival Caymmi.

Seixas, Bela, em parceria com Gabs e Marcel Souza, que você ouve na sua

76, o LP Vivendo e Não Aprendendo.

0: aconteceu em 29 de julho, dia de Santa Marta. O dia de Santa Marta é celebrado anualmente em 29 de julho, a data conhecida por sua hospitalidade e por acolher Jesus em uma casa em Betânia. Ela é padroeira dos lares, das donas de casa, cozinheira e hoteleiros. Inauguração do farol giratório do Mucuripe em 1871. Este farol, que hoje serve de museu, foi desenvolvido em 1958 e restaurado em 1982 pela Secult. Dia do município em Campos Sales. Localizado na microrregião da Chapada do Araripe e com a população estimada em 27.123 habitantes, Campos Sales teve sua emancipação política em 29 de julho de 1899. Dia do município em Canidé. Localizado na microrregião de Canidé e com uma população estimada em 78.049 habitantes, Canidé teve sua emancipação política em 29 de julho de 1846. Marcos Smith, da Less FM.
1: 9:25.
2: Ivor Lancelotti e Paulo César Pinheiro são os autores da canção Amor Perfeito, uma das faixas do disco Nação, da cantora Clara.

Festival MPB Shell de 1982 da Rede Globo, em parceria com Paulinho Rezende. A música foi interpretada por Emílio Santiago no Maracanãzinho. Ouça Uma Nova Mulher com Simone, lançado num disco homônimo em 1989.

1975 pela gravadora Polydor. A gravação deu título ao álbum do artista e fez enorme sucesso em sua versão original

0: costumam causar dor e limitações. O procedimento, antes considerado experimental, é um tipo de terapia que utiliza o sangue do próprio paciente como parte do tratamento. Agora, a técnica passa a ser autorizada em situações específicas e deve seguir critérios rigorosos de indicação, segurança, rastreabilidade e responsabilidade médica. Ainda de acordo com a resolução do CFM, fica proibida a inclusão de produtos como medicamentos, células-tronco, concentrado de medula óssea e gordura microfragmentada durante a aplicação, salvo no caso de pesquisas clínicas aprovadas ou quando houver regulamentação específica. A técnica vai poder ser utilizada exclusivamente como tratamento complementar, sem substituir as terapias clínicas, reabilitacionais, intervencionistas ou cirúrgicas indicadas para cada caso. A indicação deve ser feita após diagnóstico médico, avaliação clínica individualizada, correlação com exames complementares, exclusão de contraindicações e definição dos objetivos terapêuticos para cada paciente. Além disso, a aplicação deve ocorrer em ambiente compatível com a complexidade do procedimento, observando as normas de biossegurança e as técnicas de esterilização e higiene na área da saúde. A resolução também ressalta que o procedimento só pode ser indicado e realizado por médicos, sendo proibida sua realização por pessoas não habilitadas ao exercício da profissão. Da Rádio Nacional no Rio de Janeiro, Carolina Pessoa.
1: 9h40.
2: Carlos Fernando e Geraldo Azevedo são os autores da música Barcarola de São Francisco. A música foi gravada no ano de 1979 pelo Boca Livre, no primeiro LP independente do grupo, que ultrapassou a vendagem de 100 mil cópias. No álbum também se destaca a canção Toada, de Zé Renato, Cláudio Nutti,

Novos Baianos é considerado uma das mais bem elaboradas regravações da música. Ouça na Alesse FM, Brasil Pandeiro, de Assis Valente, com o grupo

municipal prossegue até sexta-feira, dia 31, com ofertas de 2.581 vagas de emprego distribuídas em 247 profissões, captadas junto a 323 empresas. As oportunidades são atualizadas diariamente e podem sofrer alterações conforme o preenchimento dos postos de trabalho. São vagas para auxiliar de limpeza, operador de telemarketing ativo e receptivo, auxiliar de linha de produção, pedreiro, atendentes de loja, auxiliar de cozinha, operador de caixa e fiel de depósito. O atendimento do Cine Municipal acontece de segunda a sexta-feira, das 8 horas ao meio-dia e das 1 às 5 da tarde. Unidades da Parquelândia, Siqueira, Aldeota, Messejana e Maraponga. Mais informações podem ser obtidas pelo telefone 85-3771-6644 ou pelo WhatsApp 859-9248-2066. Robério Lessa, da Alessia FM.

Clarice Belchior, lançada no ano de 1971. Foi a música vencedora do 4º Festival Universitário da MPB, interpretada por Jorge Melo e Jorge Teles, com a qual estreou como cantor em disco um compacto da etiqueta Copacabana. Aqui você ouve na interpretação de Amelinha, Ednardo e Belchior, faixa do disco Pessoal do Ceará, do ano de 2002.

competência à escrita é entender muito bem a proposta de redação. Isso significa fazer uma leitura atenta aos textos motivadores que vão estar lá na prova. Então, entender com bastante clareza a abordagem que o texto traz, quais são as problemáticas que o texto apresenta e qual é a frase lá do tema, né? Então, entender e fazer uma leitura atenta dos textos motivadores para iniciar a escrita é muito importante, pois, a partir desse entendimento dos textos motivadores, vocês vão conseguir planejar a estrutura e o projeto de texto de vocês. A primeira coisa que vocês precisam colocar e pensar é qual é a abordagem que vocês vão fazer, qual é a tese que vocês vão defender. E essa tese é o ponto de vista que vocês vão defender, o que vocês acreditam em relação àquela temática. E esse ponto de vista, essa tese, tem que aparecer logo no início do texto. Logo no primeiro parágrafo, vocês precisam apresentar essa tese. Vocês podem apresentar essa tese de várias formas, colocando um ponto histórico, por exemplo, né? Um exemplo histórico trazendo em relação à temática. Vocês podem trazer outro repertório, como filme, livro. Vocês vão escolher aí qual é o repertório e qual é a abordagem para iniciar a falar sobre a temática, certo? Então, isso é muito importante de ser feito logo no início da escrita da redação. É compreender o tema e organizar o projeto do texto. Então, essa é a dica de hoje. Boa escrita a todos!

0: Sociedade de Apostas de Cota Fixa no Brasil. O texto proíbe a divulgação de apostas para crianças e adolescentes e obriga plataformas digitais, redes sociais e lojas de aplicativos a impedir o acesso desse público a conteúdos e aplicativos de apostas. A medida também veta anúncios que prometam ganhos fáceis, apresentem apostas como fonte de renda ou incentivem o jogo excessivo. Antes de publicar qualquer anúncio, empresas de publicidade, provedores de internet e plataformas devem verificar se o anunciante possui autorização oficial para operar. Além disso, os anúncios precisam informar de forma clara a identificação da empresa e o número da autorização. A fiscalização vai ficar a cargo da Secretaria Nacional do Consumidor, em parceria com outros órgãos federais. Em caso de descumprimento, os responsáveis podem sofrer sanções administrativas, incluindo a suspensão ou cancelamento do cadastro para veiculação de publicidade. Da Agência Rádio Gov em Brasília, Claudimário Carvalho.
1: 10 e 12.
2: O duo Ana Vitória, formado em 2014 por Ana Clara Caetano e Vitória Fernandes, teve sua origem em Araguaína, Tocantins, tendo referências artistas como Malu Magalhães e Nando Reis. O primeiro álbum Ana Vitória, gravado em 2016, rendeu disco de diamante pela vendagem de mais de 300 mil cópias e duas indicações ao Grammy Latino,

cearense Fagner, a música Talismã. A canção de autoria de Maicon Sullivan é uma das faixas do CD Mais Forte Que o Tempo. O álbum traz uma releitura dos maiores sucessos da carreira do compositor, interpretados por grandes

Vitórias de Mais Uma Vez, Nós Dois, canção que celebra a parceria dos dois no hit. É isso aí, versão de The Brewer's Daughter, do músico irlandês Damien Rice. É isso aí foi onipresente nas rádios do país em 2005 e garantiu CD triplo de platina e DVD de diamante para seus intérpretes. Ouça na rádio Alessia FM, Ana Carolina e Seu Jorge cantando Mais Uma Vez.

0: está disponível no site do Tribunal Superior Eleitoral, TSE, o Manual do Eleitor, iniciativa que reúne orientações, regras e observações estabelecidas para o pleito de outubro de 2026. Dividida em 13 capítulos, o manual conta com as normas eleitorais voltadas à população de maneira transparente e acessível. A coordenadora da Escola Judiciária do Tribunal Regional Eleitoral do Ceará, Roberta Laena, diz que a proposta do TSE é aproximar o cidadão das informações oficiais da Justiça Eleitoral.
1: O Manual do Eleitor é uma grande novidade. Pela primeira vez, o TSE reuniu informações importantes para eleitores e eleitoras saberem os principais deveres, obrigações e direitos no dia da eleição. Então, tem informação de todos os tipos, por exemplo, ordem de prioridade, o que levar, como se identificar, o que pode e o que não pode. É um manual, é uma resolução nova, editada em março deste ano, que reuniu várias informações importantes para as pessoas no dia da votação.
0: Roberto, toma que o TSE criou uma página no manual dedicada aos eleitores e aos mesários.
1: O manual, ele traz um detalhamento muito importante de como as pessoas devem se portar, o que, é que elas podem, o que elas não podem. Então, é importante que as pessoas que trabalham, que ajudam, os mesários, as pessoas que fiscalizam, fiscais de partido e toda a sociedade, veja esse manual para saber como elas devem se portar. Não pode levar um celular para a cabine de votação, na fila tem prioridade, o eleitor de 80 mais passa na frente. Quais são os documentos que aceita, que não aceita para se identificar na votação? Então, é uma forma que o TSE encontrou de compilar todas as normas relacionadas à votação, aos eleitores, para que a votação corra da melhor forma, de uma forma tranquila, calma e que tudo corra bem no dia da eleição. Então é importante que os eleitores saibam, mas os agentes públicos também tenham conhecimento de como orientar e de como proceder no dia da votação.
0: O primeiro turno das eleições deste ano está marcado para o dia 4 de outubro. Se houver segundo turno, será dia 25 de outubro, das 8 da manhã às 5 da tarde, em todo o Brasil. Silvio Augusto, da Alessia FM.
2: 10h28.
3: Aos Vivos é o primeiro álbum gravado ao vivo na Sala Funerária

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1: O cantor e compositor Fábio Júnior lançou em 1999 o disco homônimo pela gravadora RCA Records. O álbum reúne 27 sucessos do cantor, entre eles Enrosca, Seu Melhor Amigo, 20 e Poucos Anos, Alma Gêmea e Caça e Caçador. Ouça na sua Alessia FM, Fábio Júnior cantando.

Lima Roots começou no ano 2000. A banda é formada pelos gaúchos Rafa Machado, Tati Portela, Diego Dutra, Sander Frois, Nê, Vinícius Marques, Emerson Alemão e Rodrigo Maciel. Em 2002, é lançado o primeiro CD com o nome da banda. Em 2010, lançou o CD Só Pra Brilhar, com destaque para a música Do Lado de Cá, que você ouve agora.

0: segunda edição da chamada pública Atlânticas, Beatriz Nascimento 2026. A seleção é voltada a mulheres negras, quilombolas, indígenas e ciganas interessadas em realizar parte do doutorado ou projetos de pós-doutorado no exterior. As bolsas podem ser concedidas nas modalidades Desenvolvimento Tecnológico e Inovação no Exterior Júnior, Desenvolvimento Tecnológico e Inovação no Exterior Sênior e Pós-Doutorado no Exterior. As atividades previstas incluem formação, pesquisa e cooperação científica internacional. As bolsas devem ser implementadas entre março de 2027 e dezembro de 2028. Para saber mais, acesse chamada pública número 20/2026, disponível em gov.br/CNPq. Com redação de Diego Freitas, da agência Rádio Gov em Brasília, Gilson Santa Fé.
1: 10h42.
2: Foi em um festival no Rio Grande do Sul, em 2015, que os irmãos Diogo, Rodrigo e Gabriela, de Niterói, subiram juntos.

faixa título do CD do cantor e compositor cearense Edinho Vilas Boas, lançado em 2014. Edinho começou a cantar profissionalmente em 1996, tocando flauta. Foi premiado em festivais como o de Meruoca em 2015.

especializada, um precursor do rap brasileiro, por ter lançado em 1964 Deixa Isso Pra Lá, com versos mais falados do que

Genesi lançou em 2010 o CD Feito Pra Acabar. No disco, ele divide os vocais com a cantora Laura Lavieri. O álbum, lançado pela Som Livre, é

nova Nara Leão. Com direção artística de Nelson Mota, o álbum reúne composições de Chico Buarque, Zequete, Caetano Veloso, Tom Jobim, Vinícius de Moraes e

lançou em 2019 o disco Na Luz do Samba, com arranjos de Otávio de Moraes, Prateado, Werbster Santos e Valmir Borges, que assina com ela a produção. Com 9 faixas, o álbum traz o samba Estrela Sorridente, em homenagem ao pai dela.

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3: A vacina contra o vírus sincial respiratório, principal causador da bronquiolite, protege o bebê ainda durante a gestação até os primeiros meses de vida. É esse o período em que o risco de complicações respiratórias é maior. A obstetra Michele Egídio explica como funciona o mecanismo de imunização nessa fase da vida.
4: Vai passar anticorpos para a criança, mas não necessariamente ela vai conseguir impedir que a criança não tenha doença, mas vai impedir as formas mais graves, as que exigem internação. Então a criança já vai ter algum tipo de imunidade ao vírus, então vai ter uma doença um pouco mais leve do que normalmente ela teria se, não tivesse, se a mãe não tivesse vacinado.
3: Disponível na rede pública desde dezembro, a vacina contra a bronquiolite é indicada a partir da 28ª semana de gestação. Assim que completou o tempo necessário, a técnica de enfermagem Fernanda Larissa da Silva compareceu a uma unidade básica de saúde para garantir sua proteção e de sua bebê.
5: Essencial, tanto para mim quanto para a criança. Não ter que ficar indo direto ao hospital e a saúde dela está.

0: gestante tenha perdido alguma das doses no tempo recomendado ou tenha quaisquer outras dúvidas, basta procurar a unidade de saúde mais próxima de casa com a caderneta em mãos para verificar sua situação junto aos profissionais de saúde. Reportagem Natália Koslick.
1: 11:16.
2: A música Meninas do Brasil foi lançada por Moraes Moreira no ano de 1980. É uma das faixas do LP Bazar Brasileiro e mais uma das composições que Moraes fez em parceria com o compositor cearense Fausto Nilo. Bazar Brasileiro reúne também outras parcerias da dupla, a exemplo de Que Papo É Esse? E

Silva, dentre outros. Ouça Marinês cantando Se Lembra Coração, de Luiz Fidelis e Ferreira Filho.

0: para o casamento comunitário para pessoas de Fortaleza em situação de hipossuficiência econômica, promovida pelo Núcleo Permanente de Métodos Consensuais de Solução de Conflitos. A iniciativa promove inclusão e também assegura a cidadania daqueles que buscam regularizar a situação matrimonial. Mariana Viana Montanverne, gerente do NUPEMEC, informa que vão ser disponibilizadas 50 vagas e dá outras informações para o cidadão.
1: Essa iniciativa vai ter início agora no dia 27 de julho e as inscrições elas vão até o dia 14 de agosto. Aqueles casais que desejam participar da iniciativa, eles devem comparecer de forma presencial aqui no Tribunal de Justiça durante o período da inscrição. O casal já deve vir junto e já trazer toda a documentação necessária. A gente relembra aqui quais são os documentos. A gente deve trazer o seu documento de identificação com o seu CPF, trazer o seu comprovante de endereço, trazer também sua certidão de nascimento ou sua certidão de casamento, se você for divorciado. A gente lembra também que cada casal deve trazer documentação de duas testemunhas, ou seja, documento de identidade e também o comprovante de endereço. Essa iniciativa do casamento ela é destinada para casais que residam em Fortaleza, sejam brasileiros e também maior de idade.
0: O edital completo está disponível no Diário de Justiça Eletrônico Administrativo. Diego Cunha, da Alessa FM.
2: 11:31.
3: Marcelo Barbosa Barrete, Nil Bernardes e Fábio Caetano são autores da música Quando a Gente Ama. A canção é uma das faixas do disco A Partir de Agora, do ano de 2006, do cantor e compositor Oswaldo.

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Lançado em 1981 pela

registradas na capital federal. Jean-Pierre era senegalês e neto do ex-presidente do Senegal, Leopold Senghor. Roger era gabonês e Winston surinamês. Também era integrada pelos brasileiros Roger Ked, Henrique Hermeto, Maurício Lagos, Sérgio Couto e Hélio Franco. Ouça a música Vida, com participação de Gal Costa e Gilberto Gil.

0: prazo para envio de propostas ao edital que vai contratar empresa especializada na elaboração de diagnósticos e planos de ação voltados ao turismo em regiões de fronteira. As propostas podem ser apresentadas até às 5 horas da tarde de 14 de agosto. A seleção contempla 3 lotes: as fronteiras de Santa Catarina e Rio Grande do Sul com Argentina e Uruguai, do Amapá e Pará com Guiana, Suriname e Guiana Francesa, e do Acre, Rondônia e Mato Grosso com Peru e Bolívia. As propostas devem ser enviadas exclusivamente pelo portal de compras da Unesco. Para saber mais, acesse as publicações nacional e internacional do edital em gov.br/turismo. Com redação de Diego Freitas, da agência Rádio Gov em Brasília, Vladimir Filipim.
1: 11:45.
2: Vitor Martins e Ivan Lins são os autores da música Lembra de Mim. A parceria dos dois teve início na década de 1970, quando comandou o programa de televisão Som Livre Exportação ao lado de Gonzaguinha e Aldir Blanc.

cidade de Brumadinho em 2014,

falar com vocês um pouco acerca de algumas informações importantes para você poder se dar bem na

0: do ensino médio. Primeira coisa que a gente precisa entender é que nós temos uma prova composta por 45 questões, uma prova longa, cansativa, e quando você junta com as questões de natureza, vai para 90 e a coisa fica muito pesada, muito complicada, porque nós temos uma tarde inteira para fazer 90 questões e que são de raciocínios extremamente diferentes uns dos outros. Alguns mais simples, outros um pouco mais complicados, né? Não tão difíceis assim. Afinal de contas, são 90 problemas. Mas o que eu queria dizer para vocês é que, inicialmente, numa prova de matemática, quando você vai pegar a prova para fazer, você precisa começar fazendo um mapeamento dessa prova. Ou seja, você vai pegar, dar uma visão geral dela, pessoal, onde você vai identificar as questões que são mais simples, aquelas questões que você acha que você consegue resolver de maneira mais rápida. Então você já dá logo uma marcação para que isso possa te ajudar a resolver o problema de uma maneira mais rápida. Outra coisa, cada questão, geralmente ela tem um texto. E muitas vezes esse texto, ele não te ajuda a resolver o problema. É mais um texto para trazer contextualização e isso faz com que você, às vezes, perca um pouco de tempo. O que é que você tem que fazer primeiramente? Ler o comando da questão. O que é o comando da questão? É exatamente a pergunta. Qualquer que seja a prova que você vá fazer no Enem, de qualquer disciplina, você vai direto para o comando da questão, para a pergunta da questão. Por quê? Porque aquele comando, ele vai te dizer se você precisa realmente ler o texto na sua completude ou não. Às vezes você não precisa ler o texto todo. Às vezes, gente, só na leitura do comando e num gráfico, e numa tabela, e numa figura, você já consegue resolver o problema. E às vezes até marcar a alternativa correta, sem nem ter lido o texto. É muito importante que você se baseie por isso que eu acabei de te dizer, porque vai te ajudar a economizar tempo em muitas questões que só estão ali para te trazer transtorno de tempo e demora no desenvolvimento da tua prova. Agora, quero falar um pouco para vocês uma dica importante que você precisa ter desde já no começo do ano para estudar matemática. Gente, é muito importante você saber fazer conta. Saber fazer conta de somar, subtrair, multiplicar e dividir, principalmente no que se refere a números decimais. Por quê? Porque a prova não tem apenas números inteiros, a prova tem números decimais. E uma grande dificuldade de vocês, alunos, é exatamente nessa parte aritmética, de fazer potências, de calcular raízes quadradas, e que você precisa ter o domínio desses conteúdos, domínio dessas operações. Não pode vacilar. Então, dá uma estudada inicial nisso. Isso é a base que você precisa ter para poder você seguir em frente. Porque sem isso, você não vai poder progredir em nada, em nenhuma outra disciplina, em nenhuma outra matéria, em nenhum outro conteúdo, tá? É muito importante você ter em mente que a geometria, ela é um dos assuntos mais importantes que você vai ter na prova do Enem. Não existe prova do Enem sem questões de geometria. As questões de geometria, elas geralmente são as que mais abrangem a prova, bem como os conteúdos que estão voltados para o ensino fundamental, como razões, proporções, regras de três, porcentagem, juros. Isso aí é a base da prova. Muitas vezes os alunos me perguntam sobre logaritmo. Logaritmo cai muito? Gente, logaritmo cai pouquíssimo. Quando cai, cai uma questão. Olha lá se cai duas, tá? Matriz é uma coisa que dificilmente cai, mas quando cai também só cai uma coisa. Então, não existe assim aquele assunto que cai mais. É uma prova grande, 45 questões, então a abrangência de assuntos, ela é muito vasta. Ou seja, o Enem, ele consegue cobrir uma grande quantidade de assuntos dentro da matemática. Então, você precisa estar conhecendo uma grande parte desses assuntos. Tá legal? Então, era isso que eu queria dizer nesse primeiro momento para vocês. Desejar aí um bom estudo, um abraço para todos e fiquem com Deus.
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1: Pesquisa de intenção de compras para o Dia dos Pais 2026 em Fortaleza, divulgada pela Fecomércio Ceará, aponta que a data deverá movimentar cerca de 292 milhões de reais. De acordo com o levantamento, 45,3% dos consumidores pretendem comprar presentes, enquanto 48% afirmam que não realizarão compras e 6,7% ainda estão indecisos. Entre aqueles que irão presentear, 68,4% planejam adquirir apenas um presente, 24,9% comprarão dois itens e 6,7% pretendem adquirir três presentes. A estimativa é de que aproximadamente 846 mil consumidores realizem compras no varejo da capital cearense. O presidente da Fecomércio, Luiz Fernando Bittencourt, destaca que o resultado reforça a relevância das datas comemorativas para a economia.
2: A pesquisa traz ótimos números e perspectivas favoráveis ao nosso comércio. Este ano, comparado ao ano passado, deveremos ter um incremento de 6% em relação às pessoas que devem adquirir produtos nesta data. Ano passado, foram cerca de 39% de expectativa de consumo, enquanto que este ano, a expectativa é que 45% das pessoas adquiram produtos em relação ao Dia dos Pais. E outro dado muito importante é que essas pessoas que vão adquirir, 87% vão adquirir através de lojas físicas, favorecendo nosso comércio local. As três principais categorias que a população deve priorizar, em primeiro lugar, é o vestuário, em segundo lugar, sapatos, cintos e carteiras, em terceiro lugar, perfumes e cosméticos. Estas três categorias representam mais de 90% dos produtos que devem ser adquiridos. Outro dado relevante na pesquisa, os dois principais fatores decisórios para os clientes é o preço e as promoções. Mas outro dado também dentro dos fatores decisórios é o atendimento. Então, além de preço, além de promoção, o empresário tem que priorizar o treinamento e a capacitação de todos os seus colaboradores para que o atendimento seja de uma forma muito assertiva para os clientes.
1: O faturamento projetado coloca o Dia dos Pais entre as principais datas comemorativas para o varejo de Fortaleza. Roberto Nascimento, da Alessia FM.
3: Meio-dia e 8.
0: Em 1982, o Grupo 14 Bis lança o LP Além Paraíso. Uma das ambições do 14 Bis era se manter na vanguarda tecnológica dos grupos de rock do país. Uma velha canção, Rock and Roll, foi uma das composições que marcou a trajetória da banda. Uma parceria de Flávio Venturini,

2018. O disco reúne canções de Davi Moraes, Fred Camacho, Marcelinho Moreira, Arlindo Cruz, Luizão Paiva, Pretinho da Serrinha. Nós destacamos Nem por um Segundo, de Zeca Pagodinho e Fred Camacho, que você ouve agora na sua Alesse FM.

0: 8.
1: A música Das Tripas Coração foi lançada em 2017 por seu autor, o líder do grupo Engenheiros do Havaí, Humberto Gessinger. O cantor, compositor e multi-instrumentista fez turnê ao lado do guitarrista Duca Lendegger e trabalhou no projeto Pouca Vogal, Insular, Louco pra Ficar Legal e Desde Aquela Noite. Na Alessia FM você ouve Humberto Gessinger cantando Das Tripas Coração.

diferenciadas. A Receita publicou dois editais que estabelecem as regras para a regularização desse tipo de dívida em disputa. O primeiro edital é voltado para valores de até 50 milhões de reais por contencioso administrativo, sem valor mínimo para negociação. Ele permite o parcelamento em longo prazo e a redução de juros, multas e encargos legais para créditos classificados como irrecuperáveis ou de difícil recuperação. Para as empresas, esse edital também prevê a utilização de créditos de prejuízo fiscal e de base negativa da CSLL, a contribuição sobre o lucro líquido. Os descontos podem alcançar até 65% do valor total da dívida e até 70% em casos específicos envolvendo pessoa física, microempresa, empresa de pequeno porte, entidades beneficentes, cooperativas e outras organizações previstas no edital. Já o segundo edital é voltado para débitos em contencioso administrativo ou pendentes de impugnação, cujo valor não ultrapasse 60 salários mínimos por processo. Nesse caso, podem aderir pessoas físicas, microempreendedores individuais, os MEIs, empresários individuais, microempresas e empresas de pequeno porte. A negociação prevê benefícios que vão de 30% a 50% de desconto, a depender do número de parcelas escolhidas. A adesão a qualquer uma das modalidades prevê a desistência de impugnações e recursos relacionados aos débitos incluídos na negociação. Para mais informações, os editais podem ser consultados no portal de serviços.

2007. O CD foi considerado a obra mais autoral de Djavan por muitos críticos de música. O disco, com 12 canções, é o terceiro álbum lançado pela gravadora do próprio cantor.

O Jota Quest lança o CD Oxigênio com várias baladas românticas como Dias Melhores. A música é de Rogério Flauzino, fundador da banda, que teve início na década de 90 em Minas Gerais.

Ceará vai criar um sistema de acolhimento local a vítimas de violência, uma rede de proteção que será implantada nos municípios para apoio e acolhimento a pessoas que sofrem ou sofreram qualquer tipo de violência, direta ou indiretamente. O programa é voltado para prefeitos e presidentes de câmaras de vereadores e será apresentado dia 14 de agosto no auditório da Procuradoria-Geral de Justiça, bairro Cambeba, em Fortaleza, a partir das 8 horas da manhã. Durante o encontro, haverá assinatura dos termos de manifestação de interesse pelos municípios que desejam aderir à iniciativa.

0: viabilizar a criação das unidades municipais de acolhimento compostas por profissionais de áreas como psicologia, serviço social e direito, garantindo atendimento especializado, privacidade, sigilo e proteção das informações compartilhadas. Roberto Nascimento, da Alesc FM.
1: Meio-dia e 43.
2: A cantora e compositora paulistana Kel Smith se tornou conhecida através da canção Era Uma Vez, de sua autoria, que ultrapassou 200 milhões de visualizações nas redes sociais. Filha de pastores missionários, Kel foi criada ouvindo música gospel até ser apresentada a Elis Regina por seu pai, incorporando os clássicos da MPB em seu repertório. Na 96,7 Alesc FM, ouça Kel Smith cantando Seja Gentil, dela e Bruno Alves.

que projetou o grupo no cenário nacional, vendendo mais de 700 mil cópias no país. Em 2007, a Rolling Stone Brasil posicionou o primeiro LP em quinto lugar na sua lista dos 100 maiores discos da música brasileira. Ouça Secos e Molhados,

cheia de charme e coisas do Brasil, de sua autoria.

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4: Está aberta até 6 de agosto a consulta pública sobre a proposta de regulamentação das transferências internacionais de créditos de carbono. As sugestões devem ser enviadas pela plataforma Brasil Participativo. A proposta estabelece critérios para a transferência internacional desses créditos e define regras para operações previstas entre 2031 e 2035. O texto também prevê limite para as transações e mecanismos de monitoramento e avaliação. As contribuições devem ser inseridas diretamente nos trechos da minuta disponíveis na plataforma. Comentários genéricos, repetidos ou enviados por e-mail não serão considerados. Para saber mais, acesse brasilparticipativo.presidencia.gov.br. Com redação de Diego Freitas, da Agência Rádio Gov em Brasília, José Carlos Andrade.
5: Meio-dia e 59.
6: Fonte da Saudade é de autoria do compositor e

Jurandir da Feira lançou em 2012 o CD Jurandir Canta Gonzagão. Jurandir foi um dos amigos e parceiros do Rei do Baião, que fez sucesso cantando Terra, Vida, Esperança, Frutos da Terra, Canto do Povo e Nos Cafundó de Bodocó. Na 96,7, ouça Jurandir da Feira cantando Pense Neu de Gonzaguinha.

0: pesqueira, o Brasil contabiliza atualmente cerca de 1 milhão e 700 mil pescadores cadastrados. Desse total, mais de 99% exercem a atividade de forma, sendo 900 mil mulheres, o que representa metade da força de trabalho da atividade. Estudo, com participação da Universidade Federal do Ceará, revela que, apesar do peso econômico, o trabalho das mulheres na pesca ainda é marcado por disparidades e pouca política pública para as pescadoras, como revela o biólogo José Amorim Reis Filho, que participou da pesquisa.
1: O nosso estudo, além de trazer o apanhado demográfico, mostrar a situação quantitativa, numérica, comparando homem e mulher pescador nos estados brasileiros, reforça com uma triste ausência de política pública voltada especificamente para o caso da mulher pescadora, em termos de garantias, em termos de olhares mais cuidadosos, direcionados para esse ser humano que desenvolve, que tem jornada dupla, doméstica, e também pesca, e também produz. Mulheres pescadoras poderiam também ter garantias legais de receber seguro maternidade, auxílio de doença quando adquiridas pela sua atividade laboral. A mulher pescadora, ela não é olhada como deveria, com o cuidado e importância que merece. Se não resolver, mas diminuir essa disparidade de benefícios, de olhares, de políticas associadas à questão de gênero.
0: Jota Lacerda, da Alesse FM.
2: 1:16.
3: O álbum Duetos, do cantor e compositor pernambucano

lança em 2012 o álbum Sei, com músicas próprias. Gravado em Seattle com Os Infernais e produzido por Jack Endino, que já produziu bandas como Nirvana e Soundgarden. O CD conta ainda com a participação especial de Marisa Monte e foi lançado exclusivamente pela internet. Ouça Nando Reis e Os Infernais cantando a música Sei.

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3: Está disponível a página Crianças e Adolescentes na Política sobre Drogas, com informações sobre prevenção, fatores de risco e proteção de crianças e adolescentes. O conteúdo reúne dados, estudos e materiais técnicos destinados a famílias, educadores, pesquisadores, gestores públicos e profissionais da rede de proteção. A página aborda temas como uso de substâncias psicoativas, fatores de risco e proteção, violência, desenvolvimento infanto-juvenil e prevenção. Também apresenta indicadores sobre o consumo de drogas entre estudantes e informações sobre a exploração de crianças e adolescentes em mercados ilegais de drogas. O material reúne ainda orientações sobre fatores de proteção, como fortalecimento dos vínculos familiares, apoio emocional, convivência escolar, desenvolvimento de habilidades socioemocionais e participação em redes comunitárias. Também traz conteúdos voltados a profissionais das áreas de educação, saúde, assistência social, justiça e segurança pública. A página pode ser acessada no portal do Ministério da Justiça e Segurança Pública, gov.br/mj. Com redação de Diego Freitas, da Agência Rádio Gov em Brasília, José Carlos Andrade.
4: 1:31.
2: A música O Silêncio é de autoria do cantor e compositor maranhense Zé Cabaleiro. A cantora cearense Amelinha regrava a música para os

2007, Aparecida Silvino começou sua carreira artística aos 5 anos de idade com aulas de canto. Seu primeiro álbum saiu em 1992, mas foi apenas em 2001 que lançou seu primeiro CD Presente. O álbum reúne músicas de Chico Buarque, Ronaldo Bastos, Lô Borges, Fagner, Dominguinhos, Milton Nascimento, Fausto Nilo e Davi Duarte. Ouça É Tão Bom, de Luiz Caldas, na interpretação de Aparecida Silvino, com participação de Clarissa Silvino.

2006, a banda brasiliense Nati Roots fez uma conexão pioneira do balanço do reggae jamaicano com o reggae brasileiro mais romântico. No ano de 2021, o grupo lançou nas plataformas digitais o álbum Good Vibrations, volume 1, com destaque para ela, de autoria do baiano Deja Luz, canção que você ouve na 96,7 com Nati Roots.

0: pessoa com deficiência como doente, sem perceber que deficiência é uma condição, não uma doença. Isso é capacitismo.
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4: A Receita Federal começa a adotar, a partir do dia 31 de julho, um novo formato para os CNPJs emitidos no país, com a combinação de letras e números. A mudança ocorre em meio ao crescimento da abertura de empresas no Ceará. Em 2025, foram registrados 142.164 novos negócios no estado, alta de 27% em relação ao ano anterior. Em 2026, entre 1º de janeiro e 25 de junho, já foram abertas 82.944 empresas, um avanço de 13,33% na comparação com o mesmo período de 2025. De acordo com a Junta Comercial do Estado do Ceará, os CNPJs já existentes permanecem válidos e não precisarão ser alterados. O processo de abertura de empresas também continua o mesmo, sendo a nova regra aplicada apenas aos cadastros emitidos a partir da entrada em vigor da medida. A mudança amplia a capacidade de emissão de novos registros e ainda, segundo a Junta Comercial, não trará impactos para os empreendedores cearenses. Com supervisão de Roberto Nascimento, Lucas Breno, da Alessia FM.
1: 1h46.
3: O cantor cearense Belchior teve merecido reconhecimento nos anos 1970, a partir da gravação de Mucuri.

Camila e Astronauta de Mármore. A canção Eu Não Entendo compõe o 8º álbum Histórias Reais, Seres Imaginários, de 2001, e está no repertório de Céu Aberto, terceiro trabalho.

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2: Fala pessoal, tudo bem? Eu sou Samuel Costa, professor de História. Seja bem-vindo e bem-vinda a mais um Momento Alcance. Hoje a gente vai falar de um tema que sempre aparece na prova de Ciências Humanas, a Era Vargas. Bora direto ao ponto? Bom, a Era Vargas começa em 1930, quando Getúlio Vargas chega ao poder após a chamada Revolução de 1930, que é claro, sabemos que na realidade foi um golpe, já que nas eleições não foi Getúlio Vargas o candidato eleito pela população, e sim o candidato Júlio Prestes. Nesse sentido, esse movimento põe fim à chamada República Velha, que era marcada pelo domínio das oligarquias, principalmente de São Paulo, pelo café, e Minas Gerais com leite, a famosa política do café com leite. Mas o que muda com Vargas? Primeiro, é importante entender que ele centraliza o poder, ou seja, o governo federal passa a ter mais controle sobre os estados. Isso já é uma ruptura importante com o período anterior, que é mais descentralizado com a figura dos coronéis. A Era Vargas pode ser dividida em três principais fases: o governo provisório, o governo constitucional e o Estado Novo. No governo provisório, Vargas governa sem constituição. Ele fecha o Congresso e nomeia interventores para os estados, ou seja, centraliza bastante o poder. Já em 1934, é criada uma nova Constituição. Ela traz algumas novidades importantes, como o voto secreto e o voto feminino. Isso costuma cair no Enem, mas, apesar disso, o período ainda é instável politicamente. Agora, atenção a um ponto-chave. Em 1937, Vargas dá um golpe e inicia o Estado Novo, a partir de um plano criado pelo próprio governo chamado Plano Cohen, que é, necessariamente, uma ditadura. Nesse período, ele fecha o Congresso novamente, cancela as eleições e governa com poderes autoritários. É inspirado em regimes da época como o fascismo europeu. Mas cuidado, o Enem gosta de nuance. O Brasil teve fortes influências autoritárias. E por que esse período é tão importante? Porque, ao mesmo tempo que Vargas é autoritário, ele também cria várias leis trabalhistas. É aí que surge a CLT, Consolidação das Leis do Trabalho, em 1943. Essa lei estabelece direitos como salário mínimo, jornada de trabalho máxima de 44 horas semanais e férias remuneradas. Isso cria uma relação direta entre o Estado e o trabalhador. Muitos historiadores chamam isso de populismo, mas também é necessário trabalhar o conceito de trabalhismo com a pressão dos trabalhadores por esses direitos. Além disso, ele é conhecido como pai dos pobres, mas podemos falar assim que ele era mãe dos ricos, porque beneficiava mais essa categoria. Mas nem tudo são flores. Os sindicatos passam a ser controlados pelo Estado, ou seja, há direitos, mas também controle. Outro ponto importante para o Enem é a industrialização. Durante o governo Vargas, o Brasil começa a investir nas indústrias de base. Um exemplo é a Companhia Siderúrgica Nacional. E como termina a Era Vargas? Com o final da Segunda Guerra Mundial, cresce a pressão por democracia no Brasil. Em 1945, Vargas é deposto pelos militares. Um resumo rápido para você guardar: as frases-chave desse período são centralização de poder, avanço nas leis trabalhistas, autoritarismo no Estado Novo e início da industrialização. Se cair no Enem, lembre sempre dessa contradição. Vargas foi ao mesmo tempo autoritário e responsável por avanços sociais importantes. E é isso. Se esse conteúdo te ajudou, revisa depois e tenta fazer questões. Isso faz toda a diferença. Se quiser mais dicas como esta, se liga na Alesse FM e nas redes sociais do programa Alcance. Até o próximo episódio.
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5: Cuidar da saúde dos olhos desde os primeiros dias de vida é fundamental para garantir o desenvolvimento saudável da visão e uma melhor qualidade ao longo dos anos. As primeiras 48 horas após o nascimento são decisivas para a saúde ocular do bebê. É nesse período que preferencialmente deve ser realizado o teste do olhinho, um exame rápido e simples que permite identificar precocemente alterações oculares e doenças que podem comprometer a visão da criança. O alerta é da oftalmologista Cláudia Miele Guedes, da rede de clínicas Meu Doutor Novamed, da Brade Saúde.
6: E esse teste do olhinho é obrigatório nas maternidades e ele deve ser feito preferencialmente nas primeiras 48 horas, porque quanto mais precocemente o diagnóstico, ela vai ter mais chance de cura e de tratamento.
7: Já dá para ter uma ideia se tem algum problema para encaminhar para o oftalmologista. Então, é um teste simples, mas muito importante. Então, nesse período é importantíssimo fazer o diagnóstico.
5: Depois do teste do olhinho, o primeiro exame de rotina com o oftalmologista deve ser realizado entre os 6 meses e o primeiro ano de vida. Segundo a oftalmologista, é nesse período que começa o acompanhamento do desenvolvimento visual, que continua até os 6 ou 7 anos de idade.
6: Até os 4 meses, é normal, a criança não enxerga porque ainda não tem um desenvolvimento total do sistema nervoso central. Então, a visão é embaçada. A partir daí, a criança tem que focar e tem que acompanhar objetos. O pediatra, hoje em dia, ele já encaminha para o oftalmo, porque a criança, ela nasce e a visão desenvolve desde o nascimento até os 6, 7 anos.
5: Além das consultas de rotina, os pais devem ficar atentos a comportamentos que podem indicar problemas na visão. A recomendação é procurar um oftalmologista para avaliação. Agência Rádio Web, produção e reportagem, Priscila Mendes.
1: 2 e 7.
8: Na década de 2010, os músicos Marcelo Genesi e Tulipa Ruiz se conheceram em São Paulo e escreveram, junto com Gustavo Ruiz, irmão de Tulipa, a canção Dia a Dia, Lado a Lado, gravando um vídeo em 2011. A música, que não foi gravada em disco, tornou-se um sucesso com mais de 2 milhões de visualizações no YouTube, o que provocou seu lançamento oficial em 2015, com turnês em Salvador, São Paulo e Rio de Janeiro. Ouça na Alessia FM, de Gustavo Ruiz, Marcelo Genesi e Tulipa Ruiz, Dia a Dia,

0: 16.
1: Em 1982, o Quinteto Agreste gravou seu primeiro LP, Sol Maior. É o primeiro disco independente feito por artistas cearenses. Com produção do próprio grupo, o disco traz o Quinteto Agreste com Mário Mesquita, Marcílio Mendonça, Tony Maranhão, Ademir do Vale e Arlindo Araújo. Além do quinteto, os músicos que participam desse vinil histórico são Zé Américo, na sanfona, e Marcos Ama, na percussão. Ouça Fortaleza, Meu Xodó, de Sálvio Costa, com Quinteto Agreste.

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4: Entre janeiro e junho deste ano, o Serviço de Atendimento Móvel de Urgência, SAMU, de Fortaleza, atendeu 135 ocorrências de engasgo, situação em que um alimento, líquido ou objeto obstrui a passagem de ar para os pulmões. No total de atendimentos, 61 envolveram idosos, o que corresponde a 45% dos casos. O número reforça a importância dos cuidados preventivos nessa faixa etária. Mastigar bem os alimentos, ingerir líquidos com calma e evitar falar durante as refeições são medidas essenciais para reduzir o risco de engasgo. De acordo com o diretor do SAMU Fortaleza, Cristiano Rola, os idosos demandam atenção redobrada e, em determinados casos, é fundamental aplicar rapidamente a manobra de Heimlich.
5: Essa manobra recentemente sofreu alteração pelos protocolos e as diretrizes da American Heart Association e mudou a forma de realizar, iniciando com 5 tapas na região interescapular, nas costas, e depois partindo para uma compressão abdominal. Você abraça o indivíduo por trás, a nível entre o umbigo e a boca ali do estômago, apêndice fóide, você faz uma compressão abdominal em J, para dentro e para cima, para que aumente a pressão torácica e como se forçasse a tosse, e com isso favorece a saída do objeto que está impactado na via aérea. A grande maioria desses corpos estranhos são alimentos, mas podem também ter caroços de frutas, pode ter pedaços de alguma peça e brinquedos em crianças, e isso pode ser feito a desobstrução por qualquer pessoa que conheça essa técnica. Se você suspeitar que essa pessoa está engasgada, está com a via aérea obstruída, você liga 192, é importante ligar para a ambulância. Durante a ligação, você já vai receber uma orientação por telefone e vai iniciar essas manobras até que a ambulância chegue ao local. Isso é importante, salva vidas, e o SAMU é quem realmente atende esse tipo de ocorrência e pode orientar antes mesmo da chegada da ambulância.
4: Dos 135 atendimentos realizados pelo SAMU nesse período, 61 foram com idosos, 20 com pessoas de 18 a 59 anos, 28 com pacientes de 1 a 17 anos e 26 com crianças de até 11 meses de idade. Roberto Nascimento, da Alesse FM.
1: 2h23.
2: Faro é o sexto disco do cantor e compositor mineiro Vanderlei, lançado em 2009. Produzido por Marcelo Susequim, de 10 das

faixas são inéditas. No repertório, o artista passeia por diversos gêneros musicais, como baião, reggae, samba, folk e outros, sem deixar de lado no

autoria dos compositores Gilson Mendonça e Marquinhos. É uma das faixas do disco Coração Aceso, o 13º álbum da carreira do cantor e compositor mineiro Vando, lançado em 15 de outubro de 1987 pela gravadora Philips. Vando regravou a canção no álbum Mulheres, no ano de 1993. Ouça, Tá Faltando um Abraço, na rádio Alessia FM, com Vando.

0: 2022.
1: Vanessa da Mata é o álbum de estreia homônimo da cantora e compositora mato-grossense Vanessa da Mata, lançado em 2002 pela Sony BMG. Entre os sucessos do disco estão Nossa Canção, Não Me Deixe Só e Onde Ir. O álbum recebeu um disco de ouro, vendendo mais de 100 mil cópias no Brasil. Ouça na rádio Alessia FM, Vanessa da Mata cantando dela, Não Me Deixe Só.

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4: O Supremo Tribunal Federal lançou uma cartilha para orientar magistrados, advogados e gestores públicos sobre o julgamento de ações que tratam do fornecimento de medicamentos pelo Sistema Único de Saúde. O material reúne de forma prática as regras definidas pelo STF sobre a competência para analisar esses processos, indicando quando a ação deve tramitar na Justiça Federal ou Estadual e quais entes públicos devem integrar a demanda. As orientações também servirão de base para o funcionamento do Jude Saúde, ferramenta nacional do Conselho Nacional de Justiça, que reúne informações oficiais sobre medicamentos, auxilia na análise das ações e busca dar mais segurança jurídica, uniformidade e rapidez às decisões. A cartilha ainda apresenta critérios para medicamentos incorporados e não incorporados ao SUS, tratamentos sem registro na Anvisa e medicamentos oncológicos, além de antecipar funcionalidades da futura Plataforma Nacional de Saúde, que concentrará informações sobre demandas administrativas e judiciais relacionadas ao acesso a medicamentos. Agência Rádio Web de Belém, Edir Gaia.
5: 2:37.
6: O disco Emílio Santiago, lançado em 1997 pela Som Livre, reuniu composições de Caetano Veloso, Altamiro Carrilho, João Nogueira, Paulo Diniz e o clássico Alguém Me Disse, de Evaldo Gouveia e Jair Amorim. Com produção de Mazola, o álbum recebeu disco de platina e disco de ouro. Na voz de Emílio Santiago, ouça na sua 96,7 Meu Sol, de Cláudio Cartier e Paulo César Feital.

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A cantora, compositora, violonista e arranjadora Selmar fez seu nome nos festivais de música no interior do estado de Minas Gerais e firmou-se cantando nas noites da cidade. Seu primeiro disco, Dindinha, foi lançado no ano de 2000 pela gravadora Circus Produções Culturais e Fonográficas e produzido pelo músico Zeca Baleiro. No álbum, composições de Luiz Gonzaga e José Fernandes,

0: 2006.
1: Ao completar 50 anos em 2021, a canção Minha Namorada, de Carlos Lyra, ganhou uma versão remix, disponibilizada pela gravadora Universal Music, na 96,7. Ouça Minha Namorada.

0: Organização Mundial da Saúde e do Unicef mostram que o número de crianças chamadas de zero dose, aquelas que não receberam a primeira vacina contra difteria, tétano e coqueluche, caiu de 360 mil em 2023 para cerca de 50 mil em 2025. Com o resultado, o país deixou a lista das 20 nações com o maior número de crianças sem nenhuma dose da vacina. Segundo o Ministério da Saúde, o avanço é resultado da intensificação das campanhas de vacinação, da vacinação nas escolas e do fortalecimento da rede de salas de vacina. Ana Catarina Araújo é diretora substituta do Programa Nacional de Imunizações do Ministério da Saúde.
1: A vacina DTP é uma vacina largamente utilizada no Brasil desde a década de 70 e ao longo do tempo foram incorporadas outras vacinas nessa mesma vacina. Então a vacina DTP ela protege para difteria, tétano e coqueluche. No Brasil nós utilizamos a vacina pentavalente, que além da DTP, ela também tem a proteção para hemófilos e também para hepatite B. Essa vacina ela tem a proteção para difteria, tétano, coqueluche, meningite por hemófilos e, como eu falei anteriormente, a vacina hepatite B, que são doenças graves e que são doenças que podem levar a óbito, a internação e até mesmo deixar sequelas. Então, essa vacina ela é ofertada no Brasil aos 2, 4, 6 meses. É ofertado também um reforço aos 15 meses e aos 4 anos de idade. E ela é disponibilizada em todas as unidades básicas de saúde do país que tem salas de vacina. Hoje nós temos em torno de 40 mil salas em todo o Brasil.
0: Mesmo com a melhora no Brasil, a OMS alerta que a cobertura vacinal infantil ainda não voltou aos níveis registrados antes da pandemia em todo o mundo. Magnólia Paiva, da Alesse FM.
2: 2h53.
0: Luz Negra, lançado em 2009, é o segundo álbum solo da cantora e compositora amapaense Fernanda Takai. Um registro ao vivo da turnê do disco Onde Brilham os Olhos Seus, que nasceu de um vitorioso projeto de reverenciar Nara Leão, recolocando em foco a obra e a natureza artística da saudosa cantora. No ano de 1972, composição de Fred Jorge e sucesso na voz de Roberto Carlos, ouça Fernanda Takai, Você Já Me Esqueceu. Vem.

Natureza das Coisas é de autoria do cantor e compositor Acioli Neto, autor de Espumas ao Vento, sucesso na voz do cearense Fagner. A música foi incluída em 2003 na trilha sonora do filme Lisbela e o Prisioneiro, dirigido por Guel Arras, baseado na peça homônima de Osman Lins. Ouça na rádio Alesse FM A Natureza das Coisas com o cantor Flávio.

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4: Apesar do aumento da longevidade da população brasileira e da maior atenção dedicada ao futuro financeiro, benefícios corporativos voltados à aposentadoria estão longe da realidade da maioria dos trabalhadores. Dados da Robert Half revelam que 56% dos profissionais empregados não têm acesso a qualquer auxílio dessa modalidade, mesmo que ainda não possam utilizar. O cenário chama atenção em um momento em que a expectativa de vida no Brasil alcançou 76 anos, segundo o IBGE, Instituto Brasileiro de Geografia e Estatística. Marlúcio Cândido, especialista em economia e integrante do grupo temático sênior no CRAMG, Conselho Regional de Administração de Minas Gerais, fala sobre como o aumento da expectativa de vida dos brasileiros muda a forma como os profissionais devem planejar o futuro financeiro.
5: Não se trata apenas de pensar na aposentadoria como um ponto final, mas de enxergar a vida como um ciclo mais longo que vai exigir uma renda e uma segurança por um longo período de tempo. Empresas precisam assumir um papel mais ativo dentro desse processo, oferecendo planos de previdência complementar ou programas de educação financeira. Então, para os profissionais, o desafio é começar cedo, investir, poupar e planejar desde os primeiros anos de carreira, porque o tempo é o maior aliado da construção do patrimônio.
4: Aqueles que contam com algum tipo de suporte oferecido pelas empresas, os mais comuns são os planos de previdência complementar, 34%, e as iniciativas de educação ou consultoria financeira, com 12%. Para o especialista em economia, o envelhecimento da forma de trabalho deve fazer com que esse tipo de benefício se torne mais comum nos próximos anos.
5: Com mais profissionais ativos acima dos 50 anos, as empresas terão de adaptar políticas para garantir segurança financeira e bem-estar. Benefícios como previdência e educação financeira deixarão de ser extras e se tornarão estratégicos para manter equipes engajadas e produtivas para a sustentabilidade organizacional.
4: Além de contribuir para a segurança financeira dos colaboradores, programas voltados à aposentadoria podem fortalecer a proposta de valor das organizações, especialmente entre profissionais mais experientes que concentram conhecimento estratégico e histórico institucional. Agência Rádio Web, produção e reportagem, Priscila Mendes.
6: 3:10.
7: O cantor e compositor Cláudio Nut

lançou em 1975 disco homônimo. Uma das faixas, Sanfona Branca, é uma homenagem ao rei do Baião, Luiz Gonzaga. Na década dos anos 1970, Benito reafirmou sua carreira com as músicas Se Não For Amor, Beleza Que É Você Mulher e Vai Ficar na Saudade. Ouça na rádio Alense FM, Benito de Paula cantando de sua autoria,

Nelson Cavaquinho e Guilherme de Brito é da década dos anos 1970. É uma das 75 músicas compostas pela dupla, dentre elas A Flor e o Espinho, Folhas Secas, Nome Sagrado, Pranto de Poeta e Amor Perfeito. Os dois se conheceram nos bares dos subúrbios do Rio de Janeiro nos anos 1950. Ouça Quando Eu Me Chamar Saudade com a cantora Beth Carvalho, faixa do disco Nome Sagrado, lançado em 2001.

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2: A Alesse FM e o Memorial da Alesse, deputado Pontes Neto, trazem para você o Hoje na História. Fatos e datas que marcaram de alguma forma o nosso estado. Aconteceu em 29 de julho, dia de Santa Marta. O dia de Santa Marta é celebrado anualmente em 29 de julho. A data, conhecida por sua hospitalidade e por acolher Jesus em uma casa em Betânia. Ela é padroeira dos lares, das donas de casa, cozinheira e hoteleiros. Inauguração do farol giratório do Mucuripe em 1871. Este farol, que hoje serve de museu, foi desenvolvido em 1958 e restaurado em 1982 pela Secult. Dia do município em Campos Sales. Localizado na microrregião da Chapada do Araripe e com a população estimada em 27.123 habitantes, Campos Sales teve sua emancipação política em 29 de julho de 1899. Dia do município em Canidé. Localizado na microrregião de Canidé e com uma população estimada em 78.049 habitantes, Canidé teve sua emancipação política em 29 de julho de 1846. Marcos Smith, da Alesse FM.
3: 3:21.
4: O cantor e compositor Flávio Venturini, figura marcante do Clube da Esquina, fundador do 14 Bis e ex-integrante do grupo O Terço, já fez turnê pela Europa, Canadá e Estados Unidos. Participou de dois históricos álbuns de Milton Nascimento, gravou um disco com Toninho Horta e compôs músicas para trilhas de filmes e novelas. Em 2003, fundou a gravadora Trilhos.arte e por ela lançou o CD inédito Canção Sem Fim. O álbum traz músicas próprias, parcerias com Murilo Antunes, Ronaldo Bastos e Kimurta, além de regravações de Fênix, parceria com Jorge Vecilo e a faixa título Canção Sem Fim, com Marcelo Borges. Na sua Alesse FM, Flávio Venturini, Canção Sem Fim.

Gilberto e Miúcha. Começou a cantar cedo, participando de coros infantis em discos e musicais como Saltimbancos e Pirlim Pimpim. Seu primeiro disco solo, Tanto Tempo, foi lançado em 2000. Reúne músicas como Samba da Benção, de Baden Powell e Vinícius de Moraes, e músicas de seu tio, Chico Buarque, como Samba e Amor, além de uma versão produzida por João Donato. Ouça Bebel Gilberto cantando Bananeira, de João Donato e Gilberto Gil.

Formada em 2015 por quatro jovens em Nova Iguaçu, no Rio de Janeiro, a banda Outro Eu. Em 2017, lançaram o primeiro disco homônimo, com participação de Sandy e, no seguinte, apenas os músicos Mike Túlio e Guto Oliveira seguiram na Outro Eu. Ouça na rádio Alessia FM, Pra Vida Inteira, de Mike Túlio e Ana Caetano, com o duo Outro Eu.

pequenas quantidades. 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
2: Publicidade, inaugurações de obras e contratações de shows por agentes públicos estão entre as proibições para evitar a promoção de candidaturas antes das eleições de outubro. É que começou o período do defeso eleitoral, que vai até 25 de outubro, dia do segundo turno, se houver. O objetivo das regras é garantir a igualdade de competição entre aqueles que vão disputar os votos dos eleitores. O desrespeito ao defeso eleitoral pode levar a multas e cassação do registro ou do diploma do candidato, e com a possibilidade de eventuais sanções por abuso de poder político. Os eleitores devem ficar atentos e denunciar, diz o especialista em direito eleitoral, Alberto Rolo.
3: O eleitor pode fazer a sua denúncia pedindo providências, pedindo apuração no site, né, da Justiça Eleitoral, através do Ministério Público Eleitoral. E assim o eleitor pode colaborar. Agora, lógico, tem que colocar as provas mínimas daquilo que ele está noticiando. Um vídeo, uma foto, alguma coisa que mostre que não é só uma fofoca.
2: Então, até as eleições acabarem, está proibida a publicidade de obras, programas, serviços e campanhas de órgãos públicos, exceto em casos graves e urgentes e com reconhecimento pela Justiça Eleitoral. Da mesma forma, não pode fazer pronunciamento em rede de rádio e TV. Entre outras proibições, estão repasse de verbas à União aos estados e dos estados aos municípios, além da nomeação ou dispensa de pessoal. Inaugurações de obras e contratações de shows estão proibidos. Nenhum candidato pode participar de eventos desse tipo, explica Alberto Rolo.
3: Então não é só um presidente ou um governador, é qualquer candidato. Então deputados federais, senadores, deputados estaduais, ninguém pode comparecer à inauguração de obra pública agora, né? Esse período já está em vigor.
2: Os canais oficiais dos governos, sites e redes sociais vão ter que excluir informações, nomes, símbolos ou qualquer coisa que permita identificar autoridades. Então tem que tirar tudo do ar. A exceção são os dados que garantam transparência fiscal e acesso à informação. Da Rádio Nacional em Brasília, Gabriel Bruno.
4: 3h36.
1: A baiana Gal Costa lançou em 2018 o disco A Pele do Futuro, pela gravadora Biscoito Fino. O show homônimo rendeu um DVD lançado em 2019, com destaque para a música O Que É Que Há, sucesso na voz do cantor Fábio Júnior. A essa gravação foram adicionadas em estúdio cordas tocadas e orquestradas por Felipe Pacheco Ventura, músico da banda carioca Baleia. Ouça na rádio Alesse FM O Que É Que Há, de Fábio Júnior e

1984. Naquele ano, Mosca participou de filmes como A Cor do Seu Destino, 1986, de Jorge Duran, O Mistério no Colégio Brasil, 1988, de José Frazão, Guarupi, 1989, de Rui Guerra. Na Alesse FM 96,7, você ouve Paulinho Mosca cantando Impaciente Demais.

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2: Cine Municipal prossegue até sexta-feira, dia 31, com ofertas de 2.581 vagas de emprego distribuídas em 247 profissões, captadas junto a 323 empresas. As oportunidades são atualizadas diariamente e podem sofrer alterações conforme o preenchimento dos postos de trabalho. São vagas para auxiliar de limpeza, operador de telemarketing ativo e receptivo, auxiliar de linha de produção, pedreiro, atendentes de loja, auxiliar de cozinha, operador de caixa e fiel de depósito. O atendimento do Cine Municipal acontece de segunda a sexta-feira, das 8 horas ao meio-dia e das 1 às 5 da tarde, nas unidades da Parquelândia, Siqueira, Aldeota, Messejana e Maraponga. Mais informações podem ser obtidas pelo telefone 85-3771-6644 ou pelo WhatsApp 859-9248-2066. Robério Lessa, da Alessia FM.
3: 3h50.
4: A música Sangrando é de autoria do cantor e compositor Gonzaguinha. É uma das faixas do disco autoral De Volta ao Começo, lançado em 1980, com destaque para Ponto de Interrogação e Grito de Alerta. Neste mesmo ano, Gonzaguinha foi morar em Belo Horizonte, onde colaborou na programação de música popular brasileira na Rádio Inconfidência. Ouça na Alessia FM Sangrando com Gonzaguinha.

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1: No ano de 1984, o cantor e compositor Gilberto Gil lançou o disco Raça Humana, com músicas autorais, à exceção de Vamos Fugir, que ele compôs em parceria com Liminha, além de Vem Morena, de Zé Dantas e Luiz Gonzaga. Ouça na sua Alessia FM, Gilberto Gil cantando Vamos Fugir.

deserto. O encontro fez parte do quarto episódio do documentário Onda Boa com Ivete, protagonizado pela cantora e lançado em 2022. Ouça na sua Alessia FM, Tudo Vai Dar Certo, de Ivete Sangalo, Samir Trindade, Radamés Venâncio e Gigi, com Ivete Sangalo e Agnes Nunes.

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2: Fala galera, beleza? Tudo certo com vocês? Aqui é o Breno, professor de Química, professor há um bom tempinho aí no nosso projeto Alcance Enem, e eu vou estar aqui justamente para falar sobre o Enem e, claro, lógico e evidente, você tem que ficar comigo até o final porque esse papo aqui ó, pode te garantir ponto na prova. Seguinte, hoje o tema é direto ao ponto, nós vamos falar sobre algo que cai com frequência. Funções orgânicas. Sim, aquele conteúdo que muita gente olha e pensa, olha, lá vem coisa difícil. Mas calma, hoje você vai ver que dá para entender e usar isso a seu favor. Primeiro, sem complicar. Funções orgânicas são como famílias dentro da química. Cada família tem características próprias. Tem álcool, ácido carboxílico, cetona, aldeído, amina, éster. Olha, esta função é muito cobrada. Agora vem um segredo, o Enem não cobra isso de forma isolada não. Ele vai perguntar assim, ó, qual é essa função? Não, jamais. O que ele vai fazer? Ele vai colocar um texto, uma situação do cotidiano, pode ser sobre combustível, pode ser sobre remédio, pode ser sobre alimento, pode até ser também sobre meio ambiente. E dentro desse contexto você precisa reconhecer o que é que está acontecendo. Um exemplo clássico, e preste atenção, etanol. É um tipo de combustível e dentro do etanol nós encontramos a função álcool. Vinagre é ácido acético e nós temos dentro desse ácido acético a função ácido carboxílico. Ou seja, isso não é distante da tua vida. Você consegue conviver com isso todos os dias. Agora vamos aqui para mais dicas e ó, preste atenção porque isso aqui é estratégia de prova. Dica 1. Treina os olhos nos grupos funcionais. Cada função tem uma marca registrada. Por exemplo, o álcool, ele tem um grupo hidroxila, que é formado por oxigênio e hidrogênio. Ácido carboxílico tem um grupo carboxila, é formado por C-O, que é carbonila, ligado à hidroxila, que é OH. E nós temos o aldeído, que é formado por carbonila, ligado diretamente a hidrogênio. E se você bate o olho e reconhece isso rápido, você ganha tempo e também consegue aumentar muito as suas chances de acertar. Dica 2. Conecta com o cotidiano. Não estuda só olhando para o papel, não. Se pergunta, onde isso aparece na minha vida? Isso faz teu cérebro guardar melhor a informação. Na hora da prova, vem muito mais fácil. Dica 3. Prática. Não existe atalho, não. Assistir aula ajuda demais. Mas é importante resolver a questão, porque isso é o que consolida o teu aprendizado, viu? Errou? Beleza. Errando que você entende onde precisa de fato melhorar. Dica 4. Foco no que mais cai. Se o tempo está curto, prioriza. Álcool, ácido carboxílico, éster, cetona e amina são as funções que têm presença forte nessa prova, tá? Essas funções aparecem com frequência até demais no Enem, mas eu gosto de listar em colocações. Primeiro, nós temos aí o éster, o ácido carboxílico vem em segundo e o álcool vem em terceiro, tá? Então esses três são muito importantes você frisar bem e saber diferenciar. Dica 5, e essa aqui ó, é de ouro. Lê o enunciado com calma. Claro, se for necessário você lê o enunciado, se você não tiver o comando da questão lá, precisando analisar o enunciado de fato. O Enem adora esconder a resposta também, às vezes, dentro do enunciado, todos os detalhes que pode te ajudar na resposta. E às vezes até uma palavra já te entrega tudo. Agora deixa eu falar uma coisa bem direta para você. Se você está estudando sozinho, está meio perdido, sem saber por onde começar, ou até estudando muito, mas sem ver muito resultado, talvez o problema não seja falta de capacidade, é falta de direção. E é aí que entra algo que pode fazer muita diferença na tua caminhada. Eu quero te fazer um convite de verdade. Se você é aqui do Ceará, se você está aqui nas proximidades, chega junto com a gente aqui no Projeto Alcance Enem. As aulas acontecem aos sábados, pela manhã, lá na Assembleia Legislativa do Ceará. Um ambiente que é de estudo muito organizado, com professores top de linha, preparados, e um conteúdo totalmente focado no Enem. E o mais importante, uma galera vai estar lá na mesma luta que você. Então assim, se você analisar bem, quando temos pessoas que gostam, querem, você também vai se sentir motivado ou motivada. Sabe aquela energia de estar junto, aprendendo, tirando dúvida e evoluindo? Isso faz total diferença. Então fica só dizendo assim, ah, depois eu começo. Começa agora, porque olha, potencial você tem. O que você precisa é alinhar esforço com estratégia. E quando isso acontece, o resultado vem com toda a certeza e de verdade. Eu quero agradecer demais essa rica, essa maravilhosa oportunidade que a Alessi me deu e todo o apoio do Projeto Alcance Nem por essa parceria incrível. E a você que ficou comigo até aqui com dicas importantes. Continua muito firme, mantenha o foco, confia no processo, porque a aprovação não é sorte não, é construção. Não esquece de tudo que foi falado aqui. Não esquece que função orgânica é aquela questão que você tem que tirar de letra e com certeza tem que acertar. Não tem para onde correr não. Um grande, forte e lindo abraço, bons estudos, até a próxima, se Deus quiser. Valeu!
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5: Segundo a Conab, serão 360 milhões e 100 mil toneladas a serem colhidas, o que representa 2,2% a mais do que a safra anterior. O grande destaque deve ser a soja. O gerente de acompanhamento de safras da Conab, Fabiano Vasconcelos, explica o resultado.
6: Então, a estimativa para a safra 2025-26 é de 48,6 milhões de hectares cultivados com soja e uma produção aí chegando a quase 180,6 milhões de toneladas.
5: Além da soja, o algodão tem produção prevista em 4 milhões e 60 mil toneladas de pluma, com 8% da área já colhida. Isso resulta em um ganho na produtividade de 2,8% em relação à safra 2024-2025. Já a colheita das três safras do milho no ciclo atual está estimada em mais de 141 milhões e 700 mil toneladas, volume 0,4% superior ao ciclo passado. A estimativa é de crescimento favorecido pelas condições climáticas, como explica Fabiano Vasconcelos, gerente de acompanhamento de safras da Conab.
6: Em relação ao milho, com uma estimativa de aumento de 9,8% na área plantada, uma estimativa de produtividades melhores do que na última temporada, favorecidas aí pelo clima, uma produção de 29,6 milhões de toneladas, um aumento aí de 18,7% em relação à última safra.
5: E a Conab também estabeleceu novos preços de referência para os principais produtos agrícolas de verão. Os principais reajustes foram no preço da soja, do arroz em casca, do feijão e do milho. Os preços passam a vigorar nos períodos entre o segundo semestre de 2026 e o primeiro semestre de 2028. Reportagem Edinaldo Júnior.
1: 4 e 11.
7: A cantora e compositora carioca Monique Quessus lança em 2014 o seu quarto álbum. CD produzido por Berna Cepas traz nomes de músicos como Cristina Braga, o guitarrista Davi Moraes e acordeonista Marcelo Caldi. Ouça na rádio Alessi FM Monique Quessus cantando de sua autoria Volte Pra Mim.

Cardoso faz parte do DVD Roupa Nova Acústico. O DVD foi lançado em 2004 e demonstra o sucesso que vem perseguindo a banda desde a sua criação em 1980. Ouça Corações Psicodélicos com Roupa Nova na sua Alesse FM.

0: 18.
1: Deus Me Proteja é uma das faixas do álbum Francisco, Forró e Frevo, do cantor e compositor paraibano Chico César, gravada em duas versões, a primeira em 2008 e a segunda no disco Estado de Poesia ao Vivo, de 2018. Ouça na sua Alessia FM, Chico César, com participação de Dominguinhos. Deus Me Proteja.

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3: A taxa de obesidade entre a população adulta no Brasil aumentou 118% em 18 anos e entra no grupo dos principais desafios da saúde pública atual. De acordo com dados do Sistema Vigilância de Fatores de Risco e Proteção para Doenças Crônicas por Inquérito Telefônico do Ministério da Saúde, o percentual de brasileiros diagnosticados com a condição saltou de 11,8% em 2006 para 25,7% em 2024. Hoje, 26,7% das mulheres e 24,4% dos homens acendem o alerta de especialistas sobre o impacto direto desse avanço no desenvolvimento de outras doenças crônicas, como diabetes, hipertensão, problemas cardiovasculares e complicações metabólicas. Especialistas apontam que a obesidade atua de forma contínua e assintomática no organismo, em suas fases iniciais, funcionando como o principal fator de risco para o desenvolvimento de infartos, acidentes vasculares cerebrais, AVC e problemas articulares. No Ceará, profissionais da saúde também registram o avanço da obesidade e do sobrepeso. O nutricionista João Paulo Castro adverte que a obesidade não deve ser vista como uma questão estética. Trata-se de uma questão de saúde que leva a doenças crônicas.
4: O nosso papel de nutricionista, papel do médico, do personal trainer, do educador físico, todo mundo da área da saúde, conscientizar que a obesidade é uma doença crônica que leva a outras doenças crônicas também. Nós precisamos trabalhar principalmente na prevenção da obesidade, porque a gente consegue pegar pela raiz. Depois que a pessoa já é obesa, a gente consegue ajudar bastante também. A gente já deixa isso alerta para ela.
3: João Paulo Castro alerta que o crescimento dos diagnósticos está associado a fatores metabólicos e de estilo de vida, como alterações hormonais, estresse, sedentarismo e hábitos alimentares, baseados em produtos ultraprocessados.
4: Aqui no Brasil, no Ceará, a gente vê vários industrializados sendo vendidos com preço bem mais em conta, bem mais prático. São hiperpalatáveis, então tem um sabor que a pessoa se identifica mais. São altíssimos em açúcar, gordura, sódio e acabam fazendo com que você aumente seu peso e é bem mais propício a ter doenças crônicas.
3: Segundo o Atlas Mundial da Obesidade 2025, cerca de 31% da população adulta brasileira já vive com obesidade, enquanto 68% apresentam excesso de peso. O relatório ainda projeta crescimento contínuo da doença até 2030. São apontados como riscos e complicações associados à obesidade: a hipertensão arterial, infarto e AVC, insuficiência cardíaca, diabetes tipo 2, dislipidemia, gordura no fígado, apneia do sono e o desgaste articular. J. Lacerda, da Alessi FM.
5: 4:28.
6: O álbum Flores do Clube da Esquina, lançado em 2008 pela gravadora EMI Music, reuniu em 12 faixas clássicos do grupo mineiro Clube da Esquina. O disco traz regravações de Luísa Posse, Vanessa da Mata, Marjorie Estiano, Ivete Sangalo, Roberta Sá e Fernanda Takai. Ouça na Alessi FM os cariocas Seu Jorge e Tereza Cristina cantando Me Deixa em Paz, de Monsueto e Ayrton Amorim.

Dominguinhos. É o sétimo disco do compositor de Garanhuns e afilhado de Luiz Gonzaga. Em 2016, a canção foi regravada por Saulo Duarte e Unidade, inclusa no CD Cine Ruptura. Na 96, Alessia FM, você ouve Arrebol, interpretada por Saulo Duarte e...

músico Luiz Carlos Sá lançou em 2019 o disco solo e bem acompanhado, o primeiro álbum de Sá sem Guarabira, dupla formada em 1971 e que tem mais de 400 composições. O álbum reúne 12 faixas e tem como convidados Armandinho do grupo A Cor do Som, Roberto Frejá, Roupa Nova e a paraibana Lúcia Alves. Ouça na rádio Alessia FM, Sá e Frejá cantando A Ilha, de Sá e Guarabira.

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3: A prova de vida do INSS é um procedimento para confirmar que o beneficiário de aposentadoria, pensão ou outro benefício continua vivo. Com isso, são evitados pagamentos indevidos. Hoje em dia, a prova de vida é feita de forma automática, cruzando a base de dados. Mas se o beneficiário não for identificado nesse cruzamento, ele é avisado que deve fazer a prova de vida por meio de mensagem de WhatsApp. A autenticidade da informação é garantida por um selo azul de conta verificada. O banco que paga o benefício também envia notificação pelo aplicativo ou pelo extrato bancário. Mas é preciso ter atenção. A mensagem enviada apenas comunica da necessidade da realização da comprovação de vida. Não são enviados links, nem são solicitados dados como CPF ou endereço. Como ressalta a presidente do Instituto Nacional do Seguro Social, INSS, Ana Cristina Silveira.
4: O INSS não liga, não envia servidores à casa dos beneficiários e nunca solicita dados pessoais, senhas ou qualquer tipo de pagamento para realizar a prova de vida. O Instituto também não pede CPF, endereço, dados bancários, nem envia links para atualização cadastral.
3: Para fazer a prova de vida, basta comparecer à agência bancária onde recebe o benefício levando um documento oficial com foto. Não é preciso ir numa agência do INSS. Em caso de dúvida, procure os canais oficiais no telefone 135 ou pelo site meu.inss.gov.br. Reportagem Márcia Fernandes.
0: 4h43.
5: A música Água de Beber, de Antônio Carlos Jobim, é tida como uma das canções mais representativas de sua trajetória como compositor. A primeira gravação da música saiu em compacto encartado no semanário O Pasquim, em 1972. A canção contaria depois com a célebre gravação que fez em dueto com Elis Regina no disco Elis e Tom, gravado em Los Angeles e lançado em 1974. Ouça na rádio Alesse FM, Tom Jobim cantando.

parceria da cantora e compositora Simone Moura com Elton e André. A música é uma das faixas do primeiro CD da artista, lançado no ano de 2013. Ouça na Alessia FM, Simone Moura cantando Perto de Mim.

0: 51.
1: A música Ontem faz parte do disco Raiz e Flor de 1988, de Jorge Aragão. Jorge Aragão começou sua vida artística no final dos anos 1970. Foi levado por Alci Portela para a quadra do bloco Cacique de Ramos, no Rio de Janeiro. Jorge Aragão participou do primeiro LP do grupo Fundo de Quintal, partindo para a carreira solo. Ouça na rádio Alessia FM, Ontem com Jorge Aragão.

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1: O Ceará tem 6.998.494 eleitores aptos a votar nas eleições gerais marcadas para o dia 4 de outubro, conforme levantamento realizado pelo TSE após o fechamento do cadastro eleitoral. Em relação à faixa etária, a maior concentração de eleitoras e eleitores está entre 35 e 49 anos, seguida pelas pessoas de 50 a 59 anos. O cadastro eleitoral também evidencia uma participação significativa da população entre 25 e 34 anos. O chefe da seção de apoio ao atendimento eleitoral do TRSE, Marcel Leonardo, destaca o esforço do órgão para garantir que mais cearenses pudessem ter o direito de votar nas próximas eleições.
2: Antes do fechamento do cadastro eleitoral, em maio desse ano, o TRS Ceará realizou uma força-tarefa de atendimento em todo o estado, contabilizando 148.213 atendimentos em 10 dias, dos quais quase 50 mil ocorreram somente em Fortaleza. O eleitorado cearense é formado majoritariamente por mulheres, em torno de 53%.
1: Segundo o levantamento, 94,73% do eleitorado cearense possui identificação biométrica, percentual que representa crescimento em relação ao último pleito e consolida um dos melhores índices já alcançados pela Justiça Eleitoral no estado. Roberto Nascimento, da Alesse FM.
3: 4h58.
0: O compositor, cantor, arranjador e jardineiro Tom Zé aprendeu a gostar de música ainda pequeno, ouvindo Luiz Gonzaga, Jackson do Pandeiro, samba de roda e os grandes cantores do rádio. Participou ativamente do movimento musical Tropicália nos anos 1960 e se tornou uma voz alternativa influente no cenário musical do Brasil. Em 1970, Tom Zé lançou seu primeiro disco, Grande Liquidação. A 96,7, ouça Tom Zé cantando Só Solidão, do álbum Estudando.

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1: No ano de 1979, o cantor e compositor paraibano Zé Ramalho lançou seu segundo disco, A Peleja do Diabo com o Dono do Céu. O álbum teve boa aceitação do público e rendeu ao artista seu primeiro disco de ouro, entregue na festa dos 25 anos da CBS no Brasil, realizada no Canecão. Ouça Zé Ramalho cantando de sua autoria, Admirável Gado Novo.

interesses musicais e as mesmas ideias. A mistura de rock psicodélico com ritmos afro-latinos coloca o grupo Amplexus entre os principais representantes da música contemporânea carioca, sempre carregada das frequências graves do dub e do funk afrobeat. Na 96,7, ouça Amplexus cantando Quando Te Encontrei, de Gabu e Luiz Carlos.

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2: Está aberto o período de adesão à Comunidade Nacional de Gestores de Políticas de Primeira Infância. Estados, municípios e o Distrito Federal têm até 31 de julho para assinar o termo de adesão, enquanto a indicação dos representantes pode ser feita até 15 de agosto. O trabalho vai ser organizado em dois eixos: articulação entre os governos e desenvolvimento das capacidades institucionais. Estão previstas oficinas, encontros técnicos, seminários e ações de capacitação para ampliar

1976. Alceu Valença regrava a canção em 2003 no CD ao vivo em todos os sentidos. O álbum conta com participação especial do gaitista Flávio Guimarães. Ouça na Alesse FM Amor Covarde com o compositor e cantor pernambucano Alceu Valença.

2002, o disco Cantada, faixa título de autoria de Antônio Cícero e Wally Salomão. O álbum reúne músicas feitas em parceria também com Orlando Moraes e conta com a participação de Daniel Jobim no piano. No disco, a cantora apresenta a poesia Jornal de Serviço de Antônio Carlos Drummond. Ouça Adriana Calcanhoto cantando na Alesse FM, Justo Agora, de sua autoria.

Xande de Pilares, integrou por mais de 20 anos o grupo Revelação, que apresentava pagode de mesa tipicamente carioca. Em 2014, saiu do grupo e passou a integrar o quarteto de intérpretes da Escola de Samba Salgueiro. Naquele ano, lançou Perseverança, seu primeiro álbum solo, pela gravadora Universal Music. O disco reuniu 14 faixas compostas por ele, em parcerias com Serginho Meriti e Arlindo Cruz. Ouça na Alessia FM, Xande de Pilares, cantando. Tá escrito. Dele, Carlinhos Madureira e Gilson Bernini.

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4: O Ministério da Saúde realiza a transição gradual da insulina NPHA para a insulina glargina no Sistema Único de Saúde. A pasta já encaminhou mais de 382 mil recipientes da insulina glargina para todo o Brasil e para o Ceará, 20.695 unidades, além de 5.655 canetas reutilizáveis para aplicação. A secretária de Ciência, Tecnologia e Inovação em Saúde do Ministério da Saúde, Fernanda de Negri, tem mais informações sobre a nova insulina.
5: A gente está transitando, está mudando o tratamento para uma insulina que é muito mais moderna e ela é melhor para o paciente. Você precisa de menos aplicações ao longo do dia, ela controla melhor a glicemia do paciente ao longo do dia. Você precisa de uma aplicação só. Então, todos os relatos de pacientes é que ela é muito mais efetiva e a glicose fica muito mais controlada ao longo do dia inteiro com essa insulina de longa duração, que ela fica 24 horas no organismo. A gente está começando essa transição de maneira gradual, então, neste momento, quem pode ter acesso no Brasil inteiro são todas as pessoas que têm diabetes tipo 1 e diabetes tipo 2 acima de 70 anos e todas as pessoas até 18 anos com diabetes tipo 1. A expectativa é que a gente alcance todo esse público elegível, esses pacientes que são elegíveis, ou uma parte significativa deles até o final deste ano. A nossa expectativa era que 30% da população brasileira que usa insulina pelo SUS, são mais de 2 milhões de pessoas, tenham acesso à insulina nova neste próximo ano, que seria mais de 500 mil pessoas.
4: A previsão é que todos os estados recebam os insumos até o fim de julho. Para ter acesso ao medicamento, o cidadão deve procurar a unidade básica de saúde mais próxima com a receita médica devidamente emitida e carimbada. Tais responsáveis ou cuidadores do público elegível também podem solicitar a substituição da insulina NPHA pela glargina na unidade de saúde. Paciente e família serão acolhidos por uma equipe multiprofissional que avaliará o quadro clínico e a possibilidade de transição do tratamento. Além disso, recebe orientações sobre o uso correto da insulina, a técnica de aplicação e o armazenamento adequado do medicamento. Junto ao medicamento, será entregue uma caneta reutilizável para aplicação com validade de 3 anos, além das agulhas necessárias para a administração correta. Simone Silva, da Alesse FM.
6: 5h32.
7: O compositor e cantor Evaristo Filho começou sua carreira em 1995, quando lançou seu primeiro CD, intitulado Lua Nova. Antes, participou de festivais desde o ano de 1982, quando morava no Maranhão, vencendo com a música Retrato em Alto Relevo. Ouça A Paz Que Eu Canto, uma das faixas do CD Minha Bagagem, do ano de 2006.

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1: Cláudio Venturini e Luiz Carlos Sá são os autores da música Dias Melhores Virão. Em 1979, Cláudio fundou o 14 Bis, juntamente com Flávio Venturini, Vermelho, Sérgio Magrão e Eli. Com o grupo, lançou 12 discos, dentre eles 14 Bis, no ano de 1979, Espelho das Águas, de 1981, A Idade da Luz, em 1984, e 4x4, em 1992. Ouça na sua Alesse FM 14 Bis interpretando Dias Melhores Virão, de Cláudio Venturini e

lançou seu primeiro CD solo, Felicidade Guerreira, em 2002. O álbum apresenta uma interessante trama de sons e ritmos, mostrando a pluralidade musical da Terra Brasilis. Passeio pela diversidade de estilos, como a balada, o calango, a bossa e o samba. O repertório a clássicos da MPB e composições próprias. Ouça na sua Alesse FM. Isso é Brasil com A4 Vozes.

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3: O plenário da Câmara aprovou o projeto que reabre até 2030 o prazo para que santas casas e hospitais filantrópicos tenham direito a linhas de crédito que usam recursos do FGTS. A lei que trata do Fundo de Garantia por Tempo de Serviço prevê o uso desse tipo de crédito para entidades beneficentes apenas até 2022. A reabertura do prazo foi prevista em uma medida provisória editada este ano, mas que perdeu a validade sem ter sido votada pelo Congresso. Por isso, o projeto aprovado, que reproduz o texto da medida provisória, foi apresentado pelo líder do governo na Câmara, deputado Paulo Pimenta, do PT do Rio Grande do Sul. Na justificativa da proposta, ele disse que créditos com recursos do FGTS somaram 3 bilhões de reais e beneficiaram 140 hospitais filantrópicos que prestam serviço ao Sistema Único de Saúde, o SUS. Paulo Pimenta estima que essas linhas de crédito podem reduzir a taxa de juros para as santas casas dos atuais 18% para 12%, o que vai ajudar a aliviar a situação financeira dessas entidades, muitas delas endividadas. Além dos hospitais filantrópicos, o projeto também permite que instituições sem fins lucrativos que prestam atendimento a pessoas com deficiência também usem essas linhas de crédito. A condição é que as entidades também atuem para o SUS. Relator do projeto, o deputado Antônio Brito, do PSD da Bahia, diz que as linhas de crédito não comprometem a sustentabilidade financeira do FGTS. O projeto foi aprovado de maneira simbólica pelo plenário, sem votos contrários. Para o deputado Hildo Rocha, do MDB no Maranhão, linhas de financiamento com recursos do FGTS beneficiam a saúde do trabalhador. O projeto que reabre até 2030 o prazo para que hospitais filantrópicos e entidades de assistência a pessoas com deficiência tenham direito a linhas de crédito que usam recursos do FGTS seguiu para análise do Senado. Rádio Câmara de Brasília, Antônio Vital.
4: 5h47.
5: Baiano de Salvador, Alexandre Leão começou sua carreira ainda adolescente. Com apenas 17 anos, teve a primeira canção gravada por Maria Bethânia. Desde então, suas músicas estão presentes em discos de intérpretes como Ivete Sangalo, Família Caymmi, Margarete Menezes e Rosa Passos, com quem dividiu o palco várias vezes. Ouça Alexandre Leão cantando Vumbora Mar, de sua autoria, e Manu Calmeida.

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1: Alcione lançou em 2007 o disco De Tudo Que Eu Gosto, o primeiro de canções inéditas da artista desde 2005. O álbum reúne 14 faixas de vários compositores, entre eles Altair Veloso, Paulo César Feital, Paulinho Rezende, Chico Roque e Gilberto Gil, que cantou com a Marrom, a Sola e o Salto, além das participações de Marcelo Falcão e Serginho Meriti em Mangueira é Mãe. Alcione incluiu no repertório Maria da Penha, música que homenageia a lei, importante mecanismo de combate à violência contra a mulher. Ouça na sua Alesse FM, Alcione cantando Maria da Penha, de Paulinho Rezende e Evandro Lima.
2: Olha, minha gente, aqui em

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1: O cantor e compositor Arnaldo Antunes lançou em 2009 o CD Iê, Iê, Iê, dirigido por Rafael Gomes. O destaque é para a música Longe, uma parceria com o compositor Marcelo Genesi. Em outubro de 2008, a revista Rolling Stone promoveu a lista dos 100 maiores artistas da música brasileira, na qual Arnaldo Antunes ocupa o 95º lugar. Ouça na LSFM, Arnaldo.

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2: O terceiro lote de restituição do Imposto de Renda 2026 vai ser pago no dia 31 de julho e encerra a fila regular de pagamentos do ano. Em todo o Brasil, o terceiro lote reúne 2.743.200 restituições, o que representa R$4.061.000. O Ceará terá 49.778 contribuintes contemplados. Serão pagos R$102.005.000 aos cearenses. O auditor da Receita Federal, Marcondes Fortaleza, dá mais detalhes.
3: Esse lote encerra a fila de restituições aptas ao pagamento relativo ao Imposto de Renda 2026. Após esse processamento, permanecerão pendentes apenas aquelas restituições que ficaram retidas em malha fiscal ou que apresentaram alguma inconsistência nos dados bancários informados para recebimento. Principalmente, tem acontecido muito, casos relacionados à chave Pix. O contribuinte informa o CPF como chave Pix para recebimento, mas não possui conta bancária vinculada a essa chave. Se esse é o seu caso, você tem três alternativas como regularizar: cadastrar uma chave Pix CPF junto a uma instituição financeira, alterar a conta para crédito da restituição por meio do serviço Meu Imposto de Renda e retificar a declaração informando uma conta bancária de sua titularidade. Fazendo isso, vai resolver o problema.
2: A consulta às restituições está disponível pelos canais oficiais da Receita Federal com acesso pelo portal eGov. Diego Cunha, da Alessa FM.
4: 6 e 3.
1: O CD 2 Quartos de Ana Carolina foi lançado em 2006 e teve seu relançamento em 2007, vendendo cada disco separadamente. É o quarto álbum de estúdio e o sexto da carreira da cantora. Vendeu 100 mil cópias no Brasil, sendo certificado de platina. Com este disco, Ana recebeu uma indicação ao Grammy Latino para Rosas, na categoria Melhor Canção Brasileira. Ouça Ana Carolina cantando de sua autoria, Carvão.

0: 7.
1: Alvinho Lancelotti, autor da música Alegria da Gente, faixa do disco O Tempo Faz a Gente Ter Esses Encantos. Filho do compositor sambista carioca Ivor Lancelotti, Alvinho passou a infância convivendo com sambistas. Na adolescência, acompanhou de perto o trabalho do irmão baterista Domênico. Ouça na sua Alessia FM, Alvinho Lancelotti cantando Alegria da Gente.

O pernambucano de Recife, Lenine, além de cantor e compositor, é também produtor. Ele produziu o disco Segundo, de Maria Rita, De Uns Tempos Pra Cá, de Chico César e Ponto Enredo, de Pedro Luiz. Trabalhou em televisão com os diretores Guel Arraes e Jorge Furtado. Para eles, fez a direção musical de Caramuru, A Invenção do Brasil, que depois de minissérie, virou um longa-metragem. Aqui você ouve Lenine cantando Aquilo que Dá no Coração, de sua autoria.

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3: Fala pessoal, aquele abraço. Aqui professor Lúcio Filho, de volta no seu momento alcance, com dicas para você mandar bem na prova de linguagens e códigos do Enem. E hoje nós vamos trabalhar um conteúdo que cai sim no Enem, literatura. E esse conteúdo tem muito a ver com outras disciplinas que têm ligação com as ciências humanas, principalmente em história e em sociologia. Pessoal, quando a gente fala de literatura, principalmente a literatura brasileira, você não precisa decorar nomes de autores, de obras, mas basicamente você precisa entender o contexto de cada escola literária e como ela se apresentou na história do nosso país. Por exemplo, quando a gente fala de modernismo, um assunto que tem aparecido muito nas últimas edições do Enem, você precisa saber que esse movimento literário tem uma linguagem mais simples e mais próxima do dia a dia da sociedade da época.

0: desigualdade social. Tudo isso num contexto em que o Brasil vivia a transição da República Velha para a Era Vargas. E o país passava por muitas transformações sociais. E esses temas, de repente, podem servir de repertório para você fazer uma boa redação. Ainda falando sobre o modernismo, a gente não pode esquecer da Clarice Lispector. Ela tem textos mais introspectivos, mais profundos, que exploram sentimentos e pensamentos das personagens. Agora atenção, hein, gente? O Enem não vai perguntar para você quem é esse autor ou em que ano isso foi publicado. É muito mais fácil você encontrar perguntas do tipo: qual é a crítica que está presente nesse texto? Qual é a ideia que o autor está defendendo? Para isso, uma segunda dica que é essencial: a interpretação do texto. Você tem que ficar de olho em figuras de linguagem, como metáforas, ironias. Você precisa entender o ponto de vista do narrador daquela história. Às vezes, o autor diz uma coisa, mas ele quer que você entenda outra. E aí muita gente se confunde. Outro ponto importante é relacionar literatura e sociedade. O Enem aborda textos que discutem problemáticas sociais, racismo, desigualdade, o papel da mulher na sociedade brasileira, a identidade cultural brasileira. Elas sempre estarão nesses textos. E você sempre deve se perguntar: qual é o problema social que está aparecendo nesse texto aqui? E isso, ainda hoje, na atualidade, isso acontece? Então, nada melhor que uma boa leitura desses em provas de anos anteriores. Resolva essas provas. E agora uma dica para você que quer fazer vestibular nas universidades cearenses, nas estaduais, na UES, na URCA e na UVA. Se ligue em autores cearenses. Já que a gente está falando de modernismo, os autores dessa época que são cobrados por essas universidades: Raquel de Queiroz, José Alcides Pinto, Milton Dias, eles sempre devem aparecer numa dessas provas. Então, se ligue no Momento Alcance. Se tiver alguma dúvida, você já sabe. Procure os nossos professores, que sempre estão aqui para ensinar você e te ajudar a gabaritar na prova de língua portuguesa, na prova de linguagens e códigos. Gostou dessa dica? Então se ligue no Momento Alcance aqui na Alesse FM 96,7. Valeu, galera! Até a próxima!
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4: O avanço na vacinação e a redução da desnutrição infantil não escondem a permanência de uma crise humanitária complexa na terra indígena Yanomami. Relatório aprovado pela subcomissão do Senado, que acompanha a situação de perto, revela que a quase totalidade do atendimento de saúde na região ainda depende exclusivamente de aviões e helicópteros, o que encarece e dificulta as ações de socorro. Que indígenas e Yanomami da Venezuela buscam atendimento no Brasil, pressionando ainda mais o sistema de saúde local. A presidente do colegiado, senadora Damares Alves, do Republicanos do Distrito Federal, defendeu uma ação conjunta de entidades brasileiras e internacionais, principalmente no combate ao garimpo ilegal, para assegurar direitos das populações indígenas, realizada nos dias 28 e 29 de maio de 2026. A subcomissão formalizou e propôs um pacote

0: resultado no agravamento de penas para crimes ambientais em terras indígenas, adaptação de prazos processuais para áreas remotas, fortalecimento da FUNAI, integração de políticas sociais e adaptação do acesso a benefícios sociais. Da Rádio Senado, Bruno Lourenço.
1: 6h22.
2: A música Além do Olhar foi gravada por Ivo Pessoa no ano de 2007. Ivo Marcelo Menezes Pessoa ficou conhecido

pela Universal Music, o segundo EP Ana Vitória Canta para pessoas pequenas, pessoas grandes e não pessoas também, em comemoração ao Dia da Criança. O projeto reuniu quatro faixas, Sideral, O Leãozinho e Pirlim Pimpim, além da inédita Mistério de Ana Vitória e Mike Tullio.

grupo de rock paulista Ira lança em 1986 o LP Vivendo e Não Aprendendo. O disco vendeu 165 mil cópias e reúne músicas como Flores em Você, de Edgar Scandurra. O primeiro disco do grupo foi lançado em 1983, um compacto com as músicas Gritos na Multidão e Pobre Paulista, ambas de autoria de Edgar Scandurra. Ouça Flores em Você com Ira.

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1: Secretaria da Infraestrutura do Ceará informa que a tuneladora responsável pelas escavações da linha leste do metrô de Fortaleza chegou à estação Nunes Valente, finalizando o segundo trecho subterrâneo da obra. A obra da linha leste tem previsão de conclusão total em 2028. Hélio Winston, secretário da Infraestrutura do Estado, dá mais detalhes sobre a iniciativa.
2: Nesse túnel, que é o túnel 1, nós já temos 4,1 km já concluído. E especificamente nesse trecho que foi concluído foram 1,7 km. E nós temos um total, mais de 60% concluído já desse túnel. Ela passa 3 meses com manutenção, essa máquina precisa receber manutenção. E a partir disso ela parte para outra estação, que é a última estação, que é o Papicu, é o último trecho a ser concluído. É bom que se diga que é o único metrô totalmente subterrâneo do Nordeste. Diariamente, 150 mil pessoas podem utilizar do metrô de Fortaleza. A mobilidade urbana de Fortaleza é uma obra muito importante.
1: Apelidado de Tatuzão, o equipamento possui 120 metros de comprimento, peso superior a 1.000 toneladas e opera a 30 metros de profundidade. No trecho concluído entre as futuras estações Colégio Militar e Nunes Valente, a máquina percorreu com a abertura de um túnel de 6 metros de diâmetro. A primeira etapa da escavação entre as estações em maio de 2025. A estrutura para a conexão com as linhas sul, oeste e nordeste do metrô, além do terminal de ônibus do Papicu, com tempo estimado de viagem de 15 minutos entre os extremos. Eveline Urano, da Alessia FM.
3: 6h34.
4: O gaúcho Antônio Villeroy, ou Totônio Villeroy, como é conhecido, montou com seu irmão e amigos a banda CEP 9000, que desenvolvia um repertório que ia do samba funk a baladas com cores jazzísticas. Tendo Ana Carolina como sua principal intérprete, suas canções também podem ser ouvidas nas vozes de Malécia FM, Você Ouve, Amores Possíveis, na voz de Antônio Villeroy, dele em parceria com João Nabuco.

Fase CD e DVD Feliz da Vida. A faixa título é uma parceria com Paulinho Mosca. O trabalho também reúne parcerias com Carlota Marques, com o bolero Romance Espetacular e De Amor e Mar, composta com Ricardo Macó. Ouça na Rádio Alesse FM, Ângela Rorô cantando Feliz da Vida.

Santos lançou o primeiro LP Tempos Modernos. De Repente Califórnia, tema do filme Menino do Rio, dirigido por Antônio Calmon, é uma das

faixas do disco. O álbum foi produzido por Liminha e vendeu 56 mil cópias. Ouça na rádio Alessia FM, Lulu Santos cantando De Repente Califórnia, dele e de Nelson Motta.

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2: Em meio ao avanço das plataformas digitais e das novas formas de consumir conteúdo, o rádio segue firme na rotina dos brasileiros. Um estudo realizado pela Associação Brasileira de Emissoras de Rádio e Televisão, a ABERT, mostra que o meio continua relevante e mantém características que outras mídias ainda não conseguiram substituir. De acordo com o levantamento, o veículo abrange quase 80% das 13 regiões metropolitanas observadas. A credibilidade da informação, a agilidade na cobertura dos fatos e a capacidade de acompanhar o ouvinte em diferentes momentos do dia ajudam a explicar essa permanência. Como reforça o presidente executivo da ABERT, Cristiano Lobato Flores.
3: E o rádio é, antes e sobretudo, uma mídia local. E com o deserto de notícias, né, o encerramento de alguns jornais, né, os jornais também indo para a internet, o rádio acabou se tornando uma das poucas mídias que tem um jornalismo e uma responsabilidade editorial voltada para a sua comunidade.
2: O levantamento também destaca que, mesmo com tantas opções de entretenimento e informação, o rádio preserva uma relação de confiança construída ao longo das décadas. Além de informar em tempo real, o veículo reforça o papel como companhia e serviço para milhões de pessoas. O diretor-geral do Grupo Rádio Web lembra que a cada avanço da tecnologia, a existência do rádio é colocada em xeque. Mas, de acordo com Paulo Giovanni, já está mais do que provado que essa modernização é apenas um componente a mais.
4: O rádio

0: TV, as pessoas diziam, não, agora o rádio vai acabar. Não acabou. Quando surgiu a internet, ah, o rádio vai acabar. Não acabou. Não só não acabou, como se fortaleceu. Aí depois as redes sociais vão acabar com o rádio, também não acabaram. E agora os profetas do Apocalipse devem estar de prontidão para dizer que a inteligência artificial vai acabar com o rádio. Não vai. A maioria das pessoas ainda ouve o rádio na sua plataforma original, o radinho de pilha, o radinho ligado na tomada. Esse é o rádio. Ele continua assim e se fortalece a cada vez que surge uma nova tecnologia.
1: A combinação entre tradição, credibilidade e capacidade de adaptação às novas tecnologias mostra que o rádio segue ocupando um espaço importante no cotidiano da população, isso tudo mesmo em um cenário de transformação constante na comunicação. Agência Rádio Web, produção e reportagem, Norberto Natali.
2: 6h47.
3: A música Correnteza é de autoria de Tom Jobim e Luiz Bonfá. A canção foi criada na década dos anos 1970. Nessa época, Tom Jobim gravou discos com Elis Regina, Miúcha e Edu Lobo. Ouça na Alesse FM Correnteza, na interpretação do compositor e cantor alagoano Djavan. É uma das faixas do disco Malásia, lançado no ano de 1996.

seu primeiro CD, La Mémoire du Vent, A Memória do Vento, em 1997. Suas adaptações em francês de músicas de Chico Buarque lhe valeram a aprovação e os elogios do próprio Chico. Antes, em 1996, a música Mariana, de sua autoria, foi escolhida pelo selo Putumayo para incorporar a coletânea Brazilian Lounging. Ouça Bia Krieger cantando Mariana na sua Alesse FM.

0: 56.
1: O grupo brasileiro Obina Shock foi criado em 1985, formado por parentes de funcionários de embaixadas situadas na capital federal. Jean-Pierre era senegalês e neto do ex-presidente do Senegal, Leopold Senghor. Roger era gabonês e Winston surinamês. Também era integrada pelos brasileiros Roger Ked, Henrique Hermeto, Maurício Lagos, Sérgio Couto e Hélio Franco. Ouça a música Vida, com participação de Gal Costa e Gilberto Gil.

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0: deixe o trabalho com carteira assinada. O estoque de empregos, ou seja, a quantidade total de vínculos seletistas ativos em junho, alcançou 48.032.308 postos, um crescimento de 0,3% em relação ao estoque registrado em maio. O ministro do Trabalho e Emprego, Luiz Marinho, falou dos destaques.
1: Dos cinco grandes grupos, teve saldo positivo. Serviços, 74.514, agropecuária, 22.898, comércio, 19.177, indústria, 14.438 e construção, 12.136.
0: No acumulado de 12 meses, foram criados 942.854 postos de trabalho. O novo CAGED é utilizado desde janeiro de 2020 para captar, registrar e divulgar as estatísticas oficiais sobre o mercado de trabalho formal no Brasil. Atualmente, todas as empresas estão obrigadas a declarar as movimentações de trabalhadores por meio do E-Social. Os dados utilizados no novo CAGED são captados dos sistemas E-Social, CAGED e Empregador Web. Reportagem Luana Karen.
2: O setor hortigranjeiro movimentou mais de 16 milhões de toneladas no ano de 2025.
3: É o que mostra o levantamento divulgado hoje pela Companhia Nacional de Abastecimento sobre as vendas das centrais de abastecimento.
4: Morador de Brasília, Anderson Gimenez, costuma fazer as próprias marmitas para levar para o trabalho. Para isso, compra frutas e hortaliças semanalmente na central de abastecimento do Distrito Federal.
5: A gente faz a feira da semana, então a gente compra desde ovos, lá a gente encontra ovos caipira, a gente encontra todo tipo de variedades de frutas, todo tipo de hortaliças, verduras e legumes a gente compra lá. Então tem essa facilidade de nós encontrarmos todos os produtos da nossa necessidade em um mesmo local. E a qualidade das frutas e das verduras, eles são de primeira, tá?
4: O levantamento da Companhia Nacional de Abastecimento mostra que as CEASAs do país movimentaram 16 milhões de toneladas em 2025, totalizando mais de 16 bilhões de reais. As centrais com maior volume de vendas foram a Companhia de Entrepostos e Armazéns Gerais de São Paulo, com quase 3 toneladas, o Mercado Municipal de Juazeiro, na Bahia, com 1 milhão e 600 mil toneladas, e a CEASA Minas, localizada em Contagem, com 1 milhão e meio de toneladas. Para as hortaliças, as vendas aumentaram em 6 unidades, com destaque para Rio Branco, no Acre, com crescimento de 44%, Belo Horizonte e Foz do Iguaçu, que tiveram alta de 4%. Nas frutas, a CEASA de Rio Branco também liderou as vendas, com alta de 24%, seguida por Goiânia, capital de Goiás, que teve crescimento de 21%. Os dados sobre as vendas nas centrais de abastecimento são coletados mensalmente pela Conab, que elabora o Boletim Hortigranjeiro. Com ele, é possível verificar onde há falta de algum produto ou excesso de produção, o que ajuda no planejamento dos agricultores, como explica Flávia Starling, gerente de produtos hortigranjeiros da Conab.
6: Nós recebemos informações dessas centrais atacadistas, esses entrepostos atacadistas, eles nos fornecem informações de comercialização e volume comercializado e com base nessas informações nós confeccionamos o boletim hortigranjeiro mensal.

0: restrita às universidades e institutos de pesquisa, a produção científica está presente no cotidiano de todos nós.
1: E quem faz ela acontecer no Brasil está reunido ao longo desta semana no Rio de Janeiro para o encontro anual da SBPC, a Sociedade Brasileira para o Progresso da Ciência.
0: Neste período está sendo promovida a ExpoTIC, feira que reúne unidades de pesquisa vinculadas ao Ministério da Ciência, Tecnologia e Inovação, universidades, entidades governamentais e o setor empresarial.
1: E para saber mais sobre o que acontece nesses dois espaços, nós conversamos com Germana Pires, secretária de Ciência e Tecnologia para o Desenvolvimento Social. Acompanhe. Secretária, bem-vinda. É um prazer ter a senhora conosco aqui na Voz do Brasil. Vamos falar então da ExpoTIC, né, que começou, a exposição que abriga o Ministério da Ciência, Tecnologia e Inovação, dentro da reunião anual da Sociedade Brasileira para o Progresso da Ciência, a SBPC. O que é esperado da exposição esse ano, secretária?
2: Te agradeço o convite para estar aqui na Voz do Brasil com vocês. A gente chama de ExpoTIC. A ExpoTIC é um dos grandes espaços de popularização da ciência do Brasil. É um ambiente mais visitado da reunião anual da SBPC. É, e nesse ano, o Ministério da Ciência e Tecnologia, ele traz quase todas as suas unidades de pesquisa, são 28 unidades de pesquisa apresentando projetos, tecnologias, iniciativas desenvolvidas em diversas áreas do conhecimento. É, quem vier aqui, quem visitar a exposição, vai conhecer pesquisas voltadas para saúde, meio ambiente, biodiversidade, tecnologias, inclusão, desenvolvimento sustentável, enfim, vai ser uma oportunidade para todos, né, que atuam na área de pesquisa, como estudantes, professores e os diversos pesquisadores possam, e as pessoas, né, as famílias também, crianças, possam conhecer a ciência que ela está presente no cotidiano, no nosso cotidiano, né, no dia a dia de cada um. A ciência que melhora a qualidade de vida das pessoas.
0: A reunião anual da SBPC também é um evento super relevante, porque reúne a nata do pensamento científico do país, né? A senhora pode nos falar mais sobre o que é a SBPC e o que acontece nessa reunião anual?
2: A SBPC é uma entidade, né? Uma das mais tradicionais entidades científicas do Brasil. Já há 7 décadas, essa é a

E

0: Ciência e Tecnologia para o Desenvolvimento Social do Ministério da Ciência, Tecnologia e Inovação, Germana Pires. Muito obrigado por sua entrevista aqui à Voz do Brasil.
1: E eu agradeço a Voz do Brasil, sempre presente no dia a dia. Deixo o convite para todas as pessoas que quiserem participar aqui da SBPC e conhecer as pesquisas desenvolvidas no Brasil. Estamos aqui na Universidade Federal Fluminense, no Rio de Janeiro. Muito obrigada.
2: Cinco novas canetas de semaglutida foram aprovadas pela Vigilância Sanitária e registradas nesta quarta-feira.
0: O medicamento ajuda no controle de doenças como a diabetes e é usado também no tratamento contra a obesidade.
2: E nós vamos entender agora como essa substância age no organismo na reportagem de Gabriela Noronha.
3: Os medicamentos à base de semaglutida são usados no tratamento de doenças crônicas como obesidade, diabetes.

0: Nacional.
1: A Anvisa reforça que o uso de um medicamento sem registro apresenta riscos à saúde, com efeitos colaterais desconhecidos.
0: Além disso, não há garantia de que o produto contenha o princípio ativo declarado, nem a quantidade informada.
1: Vale lembrar que o comércio de medicamentos irregulares é considerado crime pelo Código Penal.
0: São moradores das comunidades ribeirinhas de Santarém, Belterra e Aveiro, na bacia do rio Tapajós.
1: A partir de agosto, o navio Hospital Abaré realiza novas expedições com consultas e exames gratuitos.
0: A embarcação atua como unidade básica de saúde fluvial itinerante e os atendimentos ocorrem por triagem e demanda espontânea das 8 da manhã às 6 da tarde.
2: Administrado pela Universidade Federal do Oeste do Pará, UFOPA, o navio Hospital Escola Baré, que atua como uma unidade básica de saúde fluvial itinerante, divulgou o calendário das próximas expedições e as orientações para acesso aos atendimentos nas comunidades ribeirinhas da bacia do rio Tapajós, no Pará. Os serviços gratuitos são oferecidos nos municípios de Santarém, Belterra e Aveiro. O atendimento ocorre nas chamadas comunidades polo, com triagem e demanda espontânea. Para o cadastro no Sistema Único de Saúde SUS, é necessário apresentar documento oficial com foto, CPF, cartão do SUS, além da caderneta de vacinação. Gestantes devem levar a caderneta de pré-natal e pacientes em acompanhamento podem apresentar exames anteriores. As consultas de rotina são realizadas das 8 horas da manhã ao meio-dia e das 2 às 6 da tarde. Enquanto o navio estiver ancorado, também há plantão para casos de urgência. O cronograma prevê expedições entre os meses de agosto e outubro, com datas definidas para as regiões de Santarém, Aveiro e Belterra. Para saber mais, acesse ridh.ufopa.edu.br ou envie e-mail para ridh.ufopa.edu.br. Dilson Santa Fé, para a Voz do Brasil.
0: Direitos da infância. Projetos voltados à redução da vulnerabilidade de crianças e adolescentes podem participar de edital do BNDES.
1: Serão selecionados até 8 projetos para promoção, proteção e garantia de direitos da juventude.
3: Os projetos devem atender a pelo menos um dos 5 eixos prioritários, que incluem assistência social, segurança alimentar, proteção contra a violência doméstica e sexual e prevenção ao uso de drogas, com ações a serem executadas no Rio de Janeiro, São Paulo, Recife e Brasília. O apoio total pode chegar a 15 milhões de reais em recursos de doações incentivadas aos fundos dos direitos da criança e do adolescente. De acordo com o chefe do Departamento de Projetos Culturais do BNDES, Andrés Cortes, os recursos que viabilizam esse edital são obtidos a partir do mecanismo de incentivo fiscal

0: recursos, o número de profissionais e a capacidade de atender quem mais precisa. O objetivo é identificar boas práticas, apontar desafios e propor melhorias para fortalecer o Sistema Único de Assistência Social, o SUAS, e garantir atendimento mais eficiente à população. O trabalho conta com a colaboração da Rede Integrar e foi o segundo tema mais votado no Portal do Cidadão do TCU. Saiba mais em tcu.gov.br.
1: TCU, fiscalização a serviço da sociedade. 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
2: Supremo Tribunal Federal solicita informações ao Legislativo e ao Executivo sobre emendas parlamentares. TSE destaca fabricação da urna eletrônica em 30 anos de implantação do processo eletrônico. E para o STJ, segurado com HIV, mesmo assintomático, tem direito à indenização por invalidez funcional permanente. Boa noite, eu sou Marcela Luiza. O ministro Flávio Dino, do Supremo Tribunal Federal, solicitou informações ao Legislativo e ao Executivo em uma ação movida pelo partido Rede Sustentabilidade contra o modelo atual das emendas parlamentares impositivas. Na ação, o partido questiona mudanças na Constituição que autorizam parlamentares a destinarem verbas sem garantias suficientes de prestação de contas, transparência e controle de conflitos de interesse. Diante do pedido do partido, o ministro Flávio Dino solicitou informações ao presidente da República e aos presidentes da Câmara e do Senado, estabelecendo o prazo de 10 dias para a resposta. O ministro relator determinou que os poderes executivo e legislativo apresentem uma proposta detalhando o papel de cada agente público no ciclo da execução das emendas, definindo, inclusive, as responsabilidades dos parlamentares que indicam os recursos e os seus destinatários. Tribunal Superior Eleitoral destaca a fabricação da urna eletrônica em seus 30 anos de implantação do processo eletrônico. O projeto é 100% nacional, pertence à Justiça Eleitoral e passa por rigoroso processo de auditoria. Estevam Furtado.
3: Há 3 décadas foram desenvolvidos 14 modelos de urna eletrônica e produzidos quase 1,5 milhão de equipamentos. O TSE elabora todas as especificações técnicas e de segurança que devem ser seguidas pelas empresas vencedoras das licitações. Após a aprovação do protótipo, a fabricação e os testes são acompanhados por servidores e técnicos da Justiça Eleitoral.
2: Segurado com HIV, o vírus da AIDS, mesmo sem sintomas, tem direito à indenização por invalidez funcional permanente. Esse entendimento é do STJ. Fátima Ochoa.
4: O militar com HIV foi considerado incapaz para as atividades militares. Ele tinha seguro coletivo com cobertura para invalidez funcional permanente total por doença. A Justiça de Rondônia determinou o pagamento da apólice, mas a seguradora recorreu ao STJ, alegando que o militar estava assintomático e não teria perdido a autonomia. Só que a terceira turma concluiu que, no caso de pessoas com HIV, a noção de perda da existência independente exigida para a indenização securitária deve considerar a irreversibilidade da infecção e a dependência contínua de tratamento médico, como nessa hipótese. Assim, concluiu que o militar tem direito à indenização por invalidez permanente. A relatora foi a ministra Nancy Andrighi.
2: Para garantir que um empregador pague uma dívida trabalhista, a justiça determina que o passaporte seja apreendido. Mas tem um detalhe: para o Tribunal Superior do Trabalho, é preciso considerar outras possibilidades antes disso. Rocine Gomes.
5: Um caso que ilustra essa questão envolve um português que mora no Brasil. Ele teve o passaporte apreendido por passar anos sem pagar a dívida. Ao julgar o processo, o TST decidiu pela liberação do documento. O motivo é que a instância anterior não analisou outras medidas antes de tomar essa decisão. Por exemplo, se o homem ocultou o patrimônio ou tinha um estilo de vida que demonstrava a possibilidade de pagar a dívida. Por isso, passaporte liberado.
2: O Ministério Público Federal denunciou 216 pessoas por tráfico humano e contrabando de imigrantes entre 2025 e 2026. As denúncias são resultado do trabalho da Unidade Especializada no Combate a esses Crimes, que completa 2 anos este mês. Vanessa Pereira.
6: Desde 2024, o MPF centralizou as investigações sobre tráfico de pessoas na Unidade Nacional de Enfrentamento do Tráfico Internacional de Pessoas e Contrabando de Imigrantes. Em 2 anos de atuação, a unidade participou de mais de 1.100 processos judiciais. De 2025 até junho deste ano, 216 pessoas foram denunciadas à Justiça. 79 por tráfico internacional de pessoas e 137 por contrabando de imigrantes.
2: 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Uma boa noite e até amanhã.
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8: Eu sou Paula Groba.
9: E eu sou Ricardo Nakaoka.
8: E estes são os destaques de hoje do Jornal do Senado, que começa agora.
9: PEC da Segurança Pública chega ao Senado após modificações na Câmara.
8: Projeto suspende prazo para pesquisadoras durante licença maternidade.
9: Grupo de senadores cobra órgãos e propõe novas regras após caso do Banco Master.
8: Boa noite.
9: Boa noite.
8: Conciliar a carreira científica com a maternidade ainda é um desafio para milhares de pesquisadoras brasileiras.
9: Com o objetivo de evitar prejuízos à produção acadêmica, a Comissão de Direitos Humanos pode votar na volta das atividades do Senado um projeto que suspende prazos durante a licença maternidade. O repórter Márcio Maturana tem as informações.
10: Pesquisadoras, gestantes ou adotantes poderão ser beneficiadas com a suspensão dos prazos de bolsas, editais e projetos de pesquisa financiados com recursos públicos federais durante a licença maternidade. Isso é o que prevê um projeto que está pronto para votação na Comissão de Direitos Humanos na volta do recesso parlamentar, a partir de 3 de agosto. Pela proposta, o tempo de afastamento será acrescido ao prazo original e não poderá influenciar negativamente a avaliação de produtividade nem a participação em novos financiamentos públicos. A senadora professora Dorinha Seabra, do União do Tocantins, foi relatora de um outro projeto já transformado em lei, que também beneficia.

0: apresentado pela senadora Soraya Tronic, do PSB de Mato Grosso do Sul. Para evitar a sobreposição de normas e oferecer maior segurança jurídica, esse substitutivo incorpora as mudanças propostas a uma lei já existente sobre prorrogação de bolsas de pesquisa no caso de maternidade.
1: E aguarda votação no plenário do Senado o projeto que cria o Exame Nacional de Proficiência em Medicina. A prova será requisito obrigatório para que os recém-formados possam obter o registro profissional nos conselhos regionais. No entanto, ainda há uma divergência sobre qual órgão será responsável pela aplicação. O senador Rogério Carvalho, do PT de Sergipe, apresentou um texto substitutivo para atribuir essa função ao Ministério da Educação. Em junho, o governo também publicou uma medida provisória que prevê que o MEC aplique o exame. A MP ainda depende de análise do Congresso Nacional.
2: Já o senador Dr. Irã, do PP de Roraima, relator da proposta na Comissão de Assuntos Sociais, defende que a avaliação seja aplicada pelo Conselho Federal de Medicina. Ao classificar a iniciativa como o projeto mais importante do movimento médico brasileiro neste século, o parlamentar cobrou que o plenário vote a medida o quanto antes.
3: Nós precisamos frear a proliferação desenfreada de escolas médicas nesse país, formando médicos de péssima qualidade e causando muita vulnerabilidade ao povo brasileiro, principalmente ao povo que procura o Sistema Único de Saúde do nosso país.
1: O caso do Banco Master levou o Senado a intensificar a fiscalização sobre o mercado financeiro.
2: No primeiro semestre, um grupo da Comissão de Assuntos Econômicos ouviu autoridades, reuniu documentos e apresentou propostas para evitar novas fraudes. A reportagem é de Marcela Cunha.
4: Criado no início deste ano, o grupo da Comissão de Assuntos Econômicos, que acompanha o caso Banco Master, já ouviu dirigentes do Banco Central, da Comissão de Valores Mobiliários e do Banco de Brasília. O presidente do Banco Central, Gabriel Galípolo, defendeu a atuação da instituição e apontou limitações de pessoal, de tecnologia e de estrutura de fiscalização. Já o presidente interino da CVM, João Carlos Uzeda Scioli, afirmou que o órgão detectou movimentações atípicas do Master desde 2022. O presidente do BRB, Nelson Antônio de Souza, foi questionado sobre as operações realizadas com o Master e os possíveis prejuízos para o banco público. O ex-controlador do Master, Daniel Vorcaro, chegou a ter depoimento marcado, mas obteve do Supremo Tribunal Federal o direito de não comparecer. Entre os resultados do trabalho, a CAI retirou o sigilo de parte das auditorias do Tribunal de Contas da União sobre o caso. Presidente do colegiado, o senador Renan Calheiros, do MDB do Alagoas, defendeu a divulgação dos documentos.
5: Nós estamos retirando o sigilo, que é uma auditoria que a sociedade tem total interesse em conhecer. E não sei por que o próprio tribunal decreta sigilo sobre uma auditoria que ele próprio fez.
4: O grupo apresentou ainda três projetos para mudar as regras do Fundo Garantidor de Créditos, ampliar o controle sobre a venda de títulos bancários e endurecer as penas para fraudes financeiras.
1: E a criação de uma política nacional de transformação digital no campo está em análise na Comissão de Agricultura. A proposta busca modernizar o setor agropecuário com o uso de tecnologias como a inteligência artificial.
2: O texto também prevê a criação de laboratórios de inovação, a capacitação de agricultores e a oferta de linhas de crédito específicas. O senador Sérgio Petecão, do PSD do Acre, relatou a proposta na Comissão de Ciência e Tecnologia. Na avaliação do parlamentar, a iniciativa democratiza o acesso à tecnologia na agricultura e promove avanços no setor.
6: A iniciativa busca democratizar a conectividade rural, promover capacitação digital e incentivar as pesquisas, o desenvolvimento e a inovação.
1: E a PEC da Segurança Pública chegou ao Senado, mas a proposta de emenda à Constituição que reorganiza o sistema de segurança pública do país será analisada pelos senadores em uma versão diferente da encaminhada pelo Poder Executivo. O texto aprovado pela Câmara dos Deputados destinou parte da arrecadação das apostas esportivas aos fundos nacionais de segurança pública e do sistema penitenciário. Além disso, retirou a redução da maioridade penal de 18 para 16 anos em crimes com violência ou grave ameaça à pessoa, cuja validade dependeria de um referendo popular.
2: Para o senador Camilo Santana, do PT do Ceará, a segurança pública deve ser tratada como uma agenda nacional, baseada na cooperação entre União, Estados e municípios, e com atuação conjunta dos

0: proposta seja colocada em votação. No entanto, a PEC depende de decisão do presidente do Senado, Davi Alcolumbre, para começar a ser analisada na casa.
1: O crime organizado não pergunta em quem a vítima votou. Uma bala perdida não escolhe partido. A mãe que perde um filho não quer saber se a solução veio da direita ou da esquerda. Ela quer justiça, ela quer segurança. Nós podemos divergir sobre muitos temas, mas precisamos ser capazes de construir uma agenda comum para proteger o povo brasileiro.
2: Programação especial de férias do Congresso Nacional já recebeu mais de 8.500 visitantes na primeira semana de atividades. A agenda gratuita, que segue até o dia 2 de agosto, reúne experiências interativas e atividades voltadas para toda a família.
0: O balanço parcial mostra o interesse do público em conhecer de perto o funcionamento do Poder Legislativo durante o período de recesso escolar. A reportagem é de Yasmin Rodrigues.
3: A programação especial de férias promovida pelo Congresso Nacional, que tem atraído turistas de diferentes estados brasileiros e até do exterior, busca aproximar os cidadãos do Parlamento. Além de conhecer os espaços do Senado Federal e da Câmara dos Deputados, os visitantes podem acompanhar o espetáculo teatral Em Nome da Lei, 200 anos de Congresso, apresentado pelo projeto Visite em Cena, e assistir ao filme em realidade virtual, Eunice, a Primeira Senadora, que retrata a trajetória da primeira mulher a ocupar uma cadeira no Senado. Diogo Diniz, servidor da Coordenação de Visitação do Congresso Nacional, apresentou os números registrados até agora e o perfil do público que participou das atividades.
4: O destaque é o aumento da presença de crianças, que cresceu 16% em relação ao ano passado. Outra novidade também que chamou a atenção foi o Visite em Cena, que já reuniu mais de 1.300 pessoas. E o filme Eunice, a Primeira Senadora, também está fazendo sucesso. É um filme em realidade virtual, que já foi visto por mais de 400 pessoas.
3: A programação especial de férias é gratuita. Para participar, basta comparecer ao Congresso Nacional das 9 da manhã às 5 da tarde com um documento oficial com foto. A entrada é livre, sem necessidade de agendamento.
0: Com edição de Paula Groba e trabalhos técnicos de Eliseu Caires, o Jornal do Senado fica por aqui. Acompanhe agora as notícias da Câmara dos Deputados. Boa noite.
2: Uma boa noite e até amanhã.
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6: Parlamentares analisam proibição de ligações telefônicas feitas por robôs.
7: Comissões reafirmam hora-aula como medida das atividades do professor.
6: Debate analisa medidas para a inclusão de autistas no mercado de trabalho.
7: Boa noite. Parlamentares e debatedores sugerem práticas mais efetivas em empresas para a inclusão de pessoas com transtorno do espectro autista. A repórter Sofia Peçanha acompanhou a discussão.
8: Durante a audiência na Comissão Especial sobre a Política Nacional para Pessoas com Autismo, parlamentares e especialistas defenderam que a inclusão de jovens e adultos autistas no mercado de trabalho depende tanto de políticas públicas quanto do engajamento das empresas na adoção de práticas mais inclusivas. A comissão debate projeto de lei que institui uma política nacional para pessoas com transtorno do espectro autista, produzir conhecimentos mais aprofundados, desenvolver estudos e pesquisas que levem a práticas terapêuticas e educacionais mais eficazes, estabelecer políticas públicas que resguardem os direitos da pessoa com autismo, são alguns dos objetivos do projeto que está sendo analisado pelos deputados. Durante a audiência, os participantes reforçaram que a inclusão profissional é possível desde que haja suporte adequado. A deputada Maria Rosas, do Republicanos de São Paulo, defendeu o chamado emprego apoiado como ferramenta para ampliar oportunidades.
9: Muitas pessoas dizem o seguinte: não há condições de inserir as pessoas com TEA no mercado de trabalho. Eu digo que sim, através do emprego apoiado, é uma tecnologia social que a gente tem a inclusão dessa pessoa com apoios, com suporte, com pessoas que vão orientar, vão ver o perfil. Então, é possível sim, nós não podemos desistir, há uma necessidade de suporte, por isso o emprego apoiado, ele é muito bem-vindo.
8: O projeto em análise prevê o estímulo à inserção de pessoas com autismo no mercado de trabalho. Por isso, segundo parlamentares, a escuta de especialistas e de entidades que atuam na área é fundamental para orientar a construção de diretrizes mais efetivas e alinhadas às necessidades.

0: pessoas com transtorno do espectro autista. O debate foi solicitado pelo deputado Orlando Silva, do PCdoB de São Paulo, com o objetivo de aprofundar a discussão sobre os desafios enfrentados por pessoas autistas na vida adulta, especialmente na busca por autonomia e emprego. Da Rádio Câmara de Brasília, Sofia Peçanha.
1: Direitos Humanos.
2: Pastor Diniz, do União de Roraima, apoia projeto que proíbe a divulgação de apostas, motéis e sites de acompanhantes em programas com classificação indicativa livre. Relator da matéria na Comissão de Comunicação, ele afirma que a medida protege crianças e adolescentes da exposição a conteúdos inadequados.
3: Pastor Diniz argumenta que a proposta tem respaldo na Constituição e ajuda a preservar o desenvolvimento físico, mental e emocional do público infanto-juvenil. Para o deputado, a restrição também reforça os valores éticos e sociais previstos para a programação de rádio e televisão.
1: Trabalho.
2: Debatedores criticam pejotização e alertam para a perda de direitos e queda na arrecadação. O repórter Murilo Souza acompanhou um encontro sobre o tema com deputados.
4: Debatedores criticaram em audiência pública na Câmara dos Deputados os efeitos da pejotização no mercado de trabalho. O termo se refere à contratação de trabalhadores como empresas, em atividades que antes exigiam carteira assinada. As críticas apontam perda de direitos trabalhistas e prejuízos à Previdência. A discussão ocorreu após decisão do ministro Gilmar Mendes, Supremo Tribunal Federal, que suspendeu processos sobre o reconhecimento de vínculo empregatício nesses casos. O tema terá repercussão geral e servirá de base para decisões em todo o país. Para parlamentares, o modelo amplia a exploração de trabalhadores. O deputado Bongás, do PT do Rio Grande do Sul, destacou que o trabalhador pejotizado não tem direitos como férias, 13º salário e FGTS.
5: Pejotizado não tem 13º, não tem férias, não tem adicionais, não tem tempo de suspensão de tempo de aviso prévio, né? Não tem recolhimento do fundo de garantia. Então, todos esses aspectos, então, do ponto de vista desta flexibilização e a troca que muitas vezes, em maior dos casos, é simplesmente uma contratação, continua empregado, só que agora é empreendedor.
4: Dados do Ministério Público do Trabalho indicam que entre 2022 e 2023, o país deixou de arrecadar cerca de 100 bilhões de reais com esse tipo de contratação. Especialistas também alertam para os impactos fiscais e divergências no judiciário. Enquanto a Justiça do Trabalho costuma reconhecer o vínculo trabalhista e manter os direitos dos empregados, o Supremo Tribunal Federal tem validado contratos como prestação de serviço por empresas. Da Rádio Câmara de Brasília, Murilo Souza.
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1: Meio Ambiente.
3: Projeto que proíbe a utilização de penas e plumas de origem animal avança na Câmara. A ideia é que os adereços usados nas fantasias tenham origem sintética, como informa a repórter Maria Neves.
0: O projeto que proíbe a comercialização de fantasias e adereços com penas de origem animal avançou o primeiro passo na Câmara, com a aprovação pela Comissão de Desenvolvimento Econômico. De acordo com o relator, deputado Helder Salomão, do PT do Espírito Santo, além de proteger o direito dos animais, a proposta vai estimular a indústria nacional. O relator sustenta ainda que as mudanças não pretendem inviabilizar festas populares, mas estabelecer limites e incentivar alternativas.
6: A substituição das penas e plumas de origem animal por sintéticas vai baratear muito o custo. Isso significa que a gente vai ter fantasias mais baratas, alegorias.

0: será analisado por 4 comissões da Câmara. Se aprovado, poderá seguir diretamente para o Senado, sem necessidade de passar pelo plenário. Da Rádio Câmara de Brasília, Maria Neves.
1: João Carlos Bacelar, do PL da Bahia, propõe a criação de uma comissão parlamentar de inquérito para investigar crimes contra animais. O deputado pretende apurar casos de crueldade contra animais em todo o país.
2: João Carlos Bacelar explica que a CPI deve identificar os responsáveis pelos crimes e investigar a atuação de grupos organizados. Segundo o deputado, a comissão também precisa avaliar a efetividade das políticas públicas e da fiscalização para coibir a violência contra animais.
3: Educação.
1: Comissões da Câmara finalizam votação do projeto que muda critérios de cálculo de tempo de professores em atividades com estudantes. Entenda as alterações na reportagem de Luiz Cláudio Canuto.
4: A Comissão de Educação da Câmara aprovou o projeto que estipula a hora-aula como medida para cálculo do tempo de professores da educação básica, usado em atividades com estudantes. Segundo a proposta, a hora-aula seria usada como referência, mesmo que a aula tenha duração inferior a 60 minutos. Atualmente, a lei do piso salarial do Magistério Público da Educação Básica tem outro critério. Estabelece que os professores devem respeitar o limite máximo de 2/3 da carga horária para atividades com estudantes. Ou seja, o tempo restante é usado para preparar aulas, corrigir provas e outras atividades. O texto aprovado é um substitutivo da deputada Lídice da Mata, do PSB da Bahia, que sintetiza um projeto do deputado Tarcísio Mota, do PSOL do Rio de Janeiro. A relatora diz que a proposta tenta acabar com a interpretação de que os minutos que restam da hora-aula pedagógica possam ser considerados tempo de atividade extra-classe, algo que já foi rejeitado pelo Superior Tribunal de Justiça em 2024. Contar esses minutos diminui o período para atividades extra-classe, como explica o autor da proposta, Tarcísio Mota.
5: Qual é a nossa novidade nesse projeto de lei? Que a gente percebeu que, infelizmente, alguns prefeitos e governadores resolveram dar uma de esperto e contar todos os minutinhos que estão na questão da carga horária do professor. E nos lugares em que a hora-aula é menor do que uma hora relógio, ou seja, tem menos do que 60 minutos, eles resolveram dizer, então, esses 10 minutos que sobram, se a hora-aula for de 50 minutos, conta para o tempo de planejamento. O que é uma falsidade. Fazendo com que, como aconteceu lá no município do Rio de Janeiro, os professores sejam obrigados a pegar mais turmas, tendo o mesmo tempo de planejamento, ou seja, é um descumprimento da lei, e sem ganhar mais um salário a mais, ou seja, mais trabalho, menos tempo de planejamento, ferindo o princípio da lei do piso salarial nacional.
4: Como exemplo de como ficaria com a aprovação da lei, o deputado afirma que quando um professor dá 3 aulas, os minutos dedicados à aula não interferem no fato de que existe necessidade de um planejamento. O projeto muda a lei do piso salarial dos professores e acrescenta um dispositivo no artigo que estabelece textualmente: para fins do cálculo da proporção mínima de 2/3 da jornada destinada às atividades de interação com educandos, a carga horária do docente será apurada com base em horas-aula, mesmo se a sua duração for inferior a 60 minutos. A proposta para virar lei precisa ser aprovada pela Câmara e pelo Senado. Da Rádio Câmara de Brasília, Luiz Cláudio Canuto.
2: A deputada Lídice da Mata também foi a relatora do projeto na Comissão de Constituição e Justiça, que também aprovou o texto.
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3: Justiça.
1: Rodrigo Valadares, do PL de Sergipe, é autor de projeto que proíbe a concessão de indulto, graça, anistia e perdão judicial para condenados por crimes praticados contra crianças. A proposta também impede o reconhecimento do perdão do ofendido nesses casos.
2: O projeto de Rodrigo Valadares altera o Código Penal e o Estatuto da Criança e do Adolescente para impedir que os agressores tenham as penas perdoadas. O autor argumenta que o sofrimento do acusado não pode anular a punição pela morte de um filho.
3: Consumidor.
1: medidas propostas.
3: Em 2025, o Brasil registrou mais de 10 bilhões de ligações telefônicas feitas por robôs por mês, segundo a Agência Nacional de Telecomunicações, a Anatel. Para reduzir o incômodo dessas chamadas à população, a Comissão de Defesa do Consumidor da Câmara dos Deputados aprovou um projeto que proíbe a realização de ligações automáticas em massa, conhecidas como robocalls. A proposta trata das chamadas feitas de forma repetitiva e sem a participação de um atendente humano, geralmente usadas para vender produtos, cobrar dívidas ou realizar pesquisas. Para o relator do projeto, deputado Áureo Ribeiro, do Solidariedade do Rio de Janeiro, embora a legislação já permita que o consumidor adote medidas como cadastrar o número em listas de bloqueio ou no serviço Não Perturbe, essas ferramentas ainda não são suficientes para impedir as ligações automatizadas.
7: De fato, mesmo com a existência de cadastros destinados a bloquear ligações de telemarketing, como Não Perturbe e estas listas mantidas por PROCONs estaduais, os abusos continuam muito presentes na vida de todos nós. Isso porque, apesar de sua utilidade e crescente adesão popular, esses cadastros enfrentam limitações estruturais, tais como a iniciativa do próprio consumidor para inscrição.
3: Segundo o projeto, as empresas que desrespeitarem a regra estarão sujeitas a multas que variam de R$ 5.000 a R$ 50.000 por ligação ou mensagem indevida. Em casos de reincidência, poderão ter o serviço de telemarketing suspenso e até perder a autorização para atuar no setor de telecomunicações. O texto também obriga empresas e operadoras a adotarem tecnologias que garantem a identificação real de quem faz a chamada como forma de evitar fraudes. Apesar disso, a proposta prevê exceções para o uso de chamadas e mensagens automáticas. Elas serão permitidas em casos de utilidade pública, como avisos de órgãos públicos ou de empresas de serviços essenciais com informações urgentes, quando houver atendimento humano imediato, sem reprodução prévia de mensagens gravadas e em situações de obrigação legal. O projeto que proíbe ligações telefônicas automáticas feitas em massa será analisado agora pela Comissão de Constituição e Justiça. Da Rádio Câmara de Brasília, Júlia Lopes.
8: Segurança Pública.
2: Zuco do PL do Rio Grande do Sul propõe que a indenização paga a quem entrega armas de fogo tenha como parâmetro principal o preço médio de mercado, definido em regulamento. Ele também defende que a nota fiscal e o estado de conservação da arma sejam considerados no cálculo.
1: Relator da proposta na Comissão de Segurança Pública, Zuco substituiu a definição do valor em lei por diretrizes para que o Executivo regulamente os critérios de indenização. O objetivo, segundo ele, é evitar questionamentos sobre a constitucionalidade da medida.
8: Economia.
2: A Comissão Especial da Câmara está analisando a atualização do teto para a declaração de microempreendedor individual.
1: A repórter Noelle Nobre tem mais informações sobre o colegiado.
9: A Comissão Especial, que vai analisar o projeto que aumenta o limite de faturamento do MEI, o microempreendedor individual, já foi instalada na Câmara. A deputada Anne Ortiz, do PP do Rio Grande do Sul, foi eleita presidente do colegiado e o deputado Jorge Goetting, do Republicanos de Santa Catarina, será o relator. O projeto já foi aprovado pelo Senado e eleva para
1: projeto autoriza o governo a conceder subsídio para aquisição e instalação dos equipamentos. Ele acredita que o novo sistema poderá contribuir para a segurança da atividade e para o planejamento de políticas públicas voltadas à pesca artesanal.
10: Termina agora o Jornal Câmara dos Deputados, produzido pela Rádio Câmara, com trabalhos técnicos de Ribamar Guimarães e apresentação de Val Monteiro e Márcio Aquilissardi. Uma boa noite para você.
1: A Voz do Brasil volta amanhã. Boa noite.
8: 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Boa noite.
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13: Olá, eu sou Ian Gomes e começa agora Qual é o Tom do Ceará? Você já sabe, este é um espaço para a gente buscar e entender a identidade musical cearense. Ritmos que, somados à criatividade nordestina, dão o tom do Ceará. E hoje temos a alegria de receber aqui nos nossos estúdios ela que é cantora, compositora, instrumentista, está cheia de novidades, voltando aqui à Alesse FM, Lídia Maria. Que alegria ter você aqui novamente.
14: Oi, Ian, que coisa boa. Quero mandar um beijo especial, um alô especial para os ouvintes da rádio. Realmente faz muito tempo que eu não venho aqui, né? Depois da pandemia, as coisas parece que demoraram, né, a se ajustar. Então, além de cantora, também... Hoje em dia eu sou professora de música, então tenho dividido assim a carreira, mas sempre com música.
13: E hoje nós vamos querer conversar e ouvir a cantora e compositora, tá, Lídia?
14: Depois... Eu tô feliz demais de poder compartilhar essa cantora e essa compositora novamente.
13: Pronto, e a Lídia Maria tem mais de 15 anos de carreira, já nasceu cantando, porque talento a gente já nasce com ele, né, Lídia? E Lídia Maria vai cantar forró aqui para os nossos ouvintes?
14: Olha, o forró tem de 2, 3 anos para cá, tem sido muito especial na minha vida. Eu tenho me aprofundado mais nessa música nordestina, mas que ganha o Brasil inteiro e que o Luiz Gonzaga levou para outros lugares do mundo. Tenho me aprofundado, tenho conhecido muita gente que trabalha com forró.
13: Lídia, e você gravou Razões de uma banda que é referência no forró, Mastruz com Leite. Foi aí o pontapé inicial para, não diria uma mudança, mas para integrar outro ritmo, outro gênero na sua trajetória?
14: Na verdade, essa música já é uma consequência. Nem lancei, vai ser tocada pela primeira vez hoje. Olha aí que essa entrevista trouxe realmente coisas muito boas. Uma música que eu fui aprendendo a gostar, porque o que eu achei mais legal nesse movimento é que eu acho que antes eu tinha uma visão, existe... o forró tradicional e o forró eletrônico, essas coisas são super separadas. Eu acho que elas têm realmente características diferentes, mas eu acho que antes eu dava uma desimportância, talvez, ao forró eletrônico, e hoje eu estou reconhecendo esse valor, a trajetória dessas bandas e a influência que elas têm na nossa música e na nossa história.
13: Perfeito, Lídia Maria. Nós temos muito para conversar, mas eu começo sempre o Qual é o Tom com música, para o ouvinte já ir se adaptando, entrando aqui no clima, quero saber dessa transição. E você gravou também Eu Também Quero Beijar, essa música cantada por...
14: Pepeu Gomes.
13: Pepeu Gomes, exatamente.
14: De autoria dele e do nosso querido Fausto Nilo. Porque uma coisa que marcou a minha trajetória, que marca a minha trajetória, é cantar a música cearense e interpretar muitas músicas do Fausto. No meu primeiro álbum, que é o Alma Leve, foi lançado em 2013, eu gravei Eu Também Quero Beijar e Pedras que Cantam. Ambas são do Fausto. Eu Também Quero Beijar é com Pepeu, como a gente já falou, e Pedras que Cantam é com Dominguinhos.
13: durante aqui o programa, vai deixar as redes sociais para você acompanhar todo o trabalho dela. A Sós é uma composição sua, autoral ou não, Lídia?
14: A Sós também, a Sós está no primeiro álbum também. Esse primeiro álbum, como eu já falei, o nome é Alma Leve, e realmente ele traz mais leveza. Eu tinha 25 anos quando eu lancei esse álbum. Eu acho que retrata bem uma fase da minha vida, assim, que eu ainda tô crescendo, tô saindo ali, passando, já não sou mais tão jovem, vamos dizer assim, né? Você não é adolescente, mas também não é um super adulto, você tá amadurecendo. Então, acho que era uma fase da vida, assim, mais romântica. E A Sós é uma música, assim, bem romântica, que fala de jantar à luz de velas, desse imaginário que a gente tem do que é um romance,
13: que
14: né?
13: Nós criamos, né?
14: É, que é muito comum em filmes, então, essa música fala disso.
13: Então vamos fazer o seguinte, ouvir a nossa convidada Lídia Maria no seu programa de todos os sábados.
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0: me chamou a atenção. Ah, eu não sou mais criança, nem uma mulher adulta, né, no sentido da palavra, mas nessa transição. E óbvio que as mudanças acontecem. Você, como um artista, viu que cantar forró, mesmo no primeiro trabalho, Alma Leve, que era mais a questão do romantismo, e de repente, mas quando você decidiu gravar forró, você também procurou no forró esse toque de romantismo?
1: O romantismo está sempre presente. A música brasileira é muito romântica, fala muito de amor e ao mesmo tempo muito de dor. Então eu acho que eu acabo me identificando, sim, com isso. E sabe aquela brincadeira que tem de dizer, ai, essa música eu não estou nem sofrendo, mas ela toca tanto que eu vou começar a sofrer, sabe? Mas eu acho que a gente tem uma tristeza bonita. Eu acho que é uma característica da nossa música. É triste, mas traz uma beleza tão grande e traz, às vezes, um consolo ou um norte para quem está passando por alguma desilusão amorosa. Enfim, é uma tristeza, mas que a beleza sustenta.
0: Que lindo, Lídia. Ela é compositora, ela fala com poesia, não é? Dança na Chuva, Lídia, também é do primeiro trabalho?
1: Sim. Sim.
0: Todas as músicas aqui que você selecionou, as autorais, são deste primeiro trabalho?
1: Não. Não.
0: Então
1: não
0: você
1: todas.
0: Vai dizer durante o programa. Dança na Chuva está no
1: Alma Leve,
0: né? É uma composição sua, tem parcerias, o que você diria dessa letra?
1: Dança na Chuva é uma música que eu compus para participar de uma mostra de músicas. Uma mostra de música que aconteceu na universidade, na UFC, que eu sou vinda da UFC, me formei em Ciências Sociais na UFC. E lá tinha um festival chamado Festival UFC de Cultura, que foi encabeçado pelo querido Paulo Mamede, que na época era do marketing. De lá você deve conhecer o Paulo.
0: Claro, jornalista, foi presidente do nosso sindicato. Ele inaugurou recentemente uma biblioteca.
1: Eu li.
0: Capuí, que visionário. Paulinho, um grande beijo para você.
1: Pois é, então o Paulinho fez esse festival acontecer na UFC e tinha uma mostra de música e precisava, para participar da mostra, ter acho que duas ou três músicas autorais. E eu acho que eu só tinha Alma Leve. Aí eu compus essa música para participar do festival. É um blues que ele tem uma visão assim mais de uma mulher mais forte, sabe? De uma mulher mais líder, vamos dizer assim. Porque eu tô evitando essa palavra empoderamento, porque eu não aguento mais essa palavra. Já que a gente tá numa rádio, a gente lida aqui com reflexões e com a palavra, acho que é uma palavra que já foi usada demais. Então, acho que é uma visão, assim, de uma mulher que tá numa frente de poder, assim, que fala, assim, do que ela é e do que ela quer pra aquele relacionamento. E se, tipo assim, se você quiser, e dança na chuva, vem dançar na chuva. Vem se molhar e tal, pra você ver, assim, tipo, para de só reclamar.
0: De coragem.
1: É, coragem, é isso.
0: Me Deixe Ficar Só, Lídia Maria, também do trabalho Alma Leve.
1: Me Deixe Ficar Só é, a gente já entra no álbum Viva.
0: Que foi em?
1: 2019, que foi lançado no Cine Teatro São Luís. O Alma Leve, vale ressaltar que ele foi lançado no Festival UFC de Cultura. Ele teve apoio do festival. O Paulo foi produtor desse álbum, ele me convidou. Você vê como foi bacana a história desse álbum. Eu cantei na mostra UFC de Cultura, Paulo me viu. Na época eu tinha um EP chamado A Casa e a Rua. Inclusive, A Casa e a Rua é o nome de um livro do Roberto da Mata, que é antropólogo. Então tinha a ver com as ciências sociais que eu tava saindo na época. Paulo viu, gostou, disse, vamos fazer um disco? Me convidou, foi atrás de patrocínio, investiu também e esse álbum nasceu. E foi lançado no festival em 2013. Em 2019, através do incentivo do Banco do Nordeste, eu lancei o álbum
0: Viva.
1: Viva. Que aí sim entra a mulher mais madura, né? Já foi quase 10 anos depois, não 10 anos, 2013, 2019, mas já foi um bom tempo depois, eu já, né, já tava depois ali dos 30, já tinha vivido as desilusões, já tinha passado por mais experiências,
0: né? Cicatrizou um pouquinho, né, Lídia?
1: Então, é justamente um álbum, se o Alma Leve é um álbum romântico, o Viva, ele já começa com uma música que fala assim, me deixe ficar só.
0: De autonomia, de determinação. E Pela Última Vez?
1: Pela Última Vez é uma música que fala de... Sabe aquele tipo de relacionamento que termina mil vezes e volta? As pessoas não conseguem se separar.
0: O ioiô,
1: é,
0: né?
1: Que traz muito sofrimento. Só que o ioiô é divertido, né? Esse tipo de relacionamento não é. Ele traz muito sofrimento. E toda vez a gente diz que é a última vez.

Então, ele fala desse comportamento e da dor.

0: chuva, me deixe ficar só e pela última vez, com a cantora, compositora Lídia Maria. 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
0: E o nosso Qual é o Tom do Ceará? Você sintonizou a 96,7 agora? Estamos conversando aqui nos nossos estúdios com a Lídia Maria, essa cantora, compositora, instrumentista, socióloga. E Lídia, eu li no seu release que você é referência também, não sei se é esse conteúdo, eu acho que quando é, a gente nunca deixa de ser. Sua voz, o seu trabalho voltado muito ao carnaval, como era essa sua relação com o carnaval?
3: Ela realmente é.
0: Ah.
3: Vê se aí a inspiração em Fausto Nilo, em Bloco do Prazer, é o nome de uma música do Fausto com Moraes. Coloquei o nome do meu bloco em homenagem, faz 10 anos.
0: Mas você disse 2026, vai. 2026 ainda vai acontecer.
3: Pois é, em 2026 vai fazer 10 anos.
0: 2016, entendeu?
3: Em 2026 ele vai fazer 10 anos. Ele nasceu em 2000, no carnaval, no pré-carnaval de 2016. Eu acho que uma das coisas que mais me dá alegria na vida, inclusive tô super feliz que tá chegando o pré-carnaval, porque o Bloco do Prazer realmente ele marcou a minha história. Acho que muitas pessoas me conheceram através do Bloco do Prazer. E no início a gente cantava, fazia um carnaval mais tradicional, com marchinhas, com as músicas do Fausto e os inúmeros parceiros que ele tem. E depois a gente foi colocando axé, incluindo samba também, que eu adoro cantar samba, componho samba, canto samba há muito tempo, comecei a cantar, tocava choro, né? Tocava bandolim, tocava chorinho e cantava samba, comecei ali com Tarcísio Sardinha há muitos anos atrás, querido Sardinha.
0: Memória. Quem esteve aqui recentemente foi a Sena, a Bárbara Sena, filha dele.
3: A gente tocava e cantava juntos. E o Sardinha também tem a ver com carnaval, porque a gente tinha um bloco, antes de eu ter o meu Bloco do Prazer, a gente teve um bloco, inclusive a Bárbara fazia parte, que era o Bloco Dorothy Lamour, onde a gente cantava só músicas do Fausto e o Sardinha era o diretor musical.
0: Que
3: então
0: lindo.
3: Foi no Dorothy Lamour que eu entendi que eu amava o carnaval, porque a minha família não gosta de carnaval, eu não fui criada no carnaval, não cresci no carnaval. Então quando eu comecei a frequentar e a cantar, eu disse, nossa, é isso aqui que eu quero.
0: Mas ouve essa canção, não está dentro do contexto do carnaval, não, né?
3: Não, a que está no contexto do carnaval é tá repanguelejando.
0: Ah, então vamos abrir esse bloco com tá repanguelejando.
3: Tá repanguelejando.
0: É um trava-língua e eu deixo com você, viu, Lídia? Quem compôs?
3: Fui eu e é uma brincadeira essa música. É a minha primeira música de diversão, assim, de humor. Eu compus porque no ano que eu compus, que agora eu não consigo lembrar, deve ter sido 2018, 2019, por aí. Eu compus porque estava na época em alta um meme na internet, no Instagram, enfim, que a pessoa falava, aqui tá chovendo e tá repanguelejando. Aqui choveu, e como se fosse um diálogo, aqui
0: sim,
3: choveu e relampagou. Tava muito no
0: em assim, evidência.
3: Em evidência. Aí eu fiz essa música falando, o refrão fala isso, tá repanguelejando, e fiz uma brincadeira com os bairros de Fortaleza. Eu sou da Barra do Ceará, então a música já começa. Acordei em Fortaleza sem um pingo de sol, desci a Praia da Barra enrolada no lençol. Aí eu cito Zé Walter, cito Benfica,
0: que
3: cito a Beira Mar.
0: Bacana, muito bom esse passeio que nós ouviremos daqui a pouco. Aí você já falou em ouvir essa canção que está no álbum
3: Viva.
0: No Viva, que foi de 2019.
3: Isso.
0: Bom, em relação ao Ouve, essa canção faz parte do álbum Viva, de 2019. Essa
3: isso,
0: composição entra em qual gênero, Lídia Maria?
3: Ela é uma balada romântica. Ela é, vamos dizer, o álbum já tem uma pegada menos romântica e ela é a única que tá mais nesse tema. E ela é uma música que eu fiz quando eu tinha, acho que 17, 18 anos. 17. Eu tava no terceiro ano, eu lembro até que eu cantei. Eu a cantei na festa da essa música assim, meio que inspirada no Jorge Vercillo, assim, naquele tipo de canção.
4: Sim.
3: E eu adoro essa música. Inclusive, ela tem um clipe maravilhoso. Depois eu vou deixar aqui o Instagram pra vocês. Ouve essa canção, Me Deixe Ficar Só e Pela Última Vez.
4: Todas têm clipe?
3: Todas têm clipe. Alma Leve também tem.
4: Uau!
3: Inclusive, essas três últimas, as três do Viva que tem clipe, foi um incentivo da Lei Aldir Blanc. Na época da pandemia, eu fui contemplada com a lei e gravei esses clipes. É sempre importante falar dos incentivos que a gente tem, eu faço questão, porque para as pessoas entenderem que o artista precisa mesmo de incentivos. Para a gente fazer as coisas acontecerem, é preciso muito investimento.
4: Sem dúvida nenhuma, que bom que você reforça isso. Quem disse que eu preciso de alguém, conte-me essa história. Quem disse? É aquela bem individualista, eu me basto, é por aí, Lídia Maria?
3: É por aí, porque eu acho que a gente precisa criar também no imaginário das pessoas que a mulher não é apenas esse ser dependente, sabe? Que depende muito de ser aceita, acolhida pelo outro, que precisa muito de um relacionamento, que sem isso ela não vai viver. Eu acho que eu quis mostrar isso, assim, tipo, sabe? Quem disse que eu preciso de alguém? Eu tô bem.
4: Mas se tiver alguém, pode ficar bem
3: pode
4: também?
3: Pode. Eu acho que uma coisa não exclui a outra. É só porque, às vezes, querem dar um valor a nós que está sempre atrelado a uma relação. Eu tô chegando perto dos 40 anos, tô com 37 anos, e eu não sou uma mulher casada, eu não tenho namorado, eu não tenho filhos. Começa esse tipo de pergunta. Tem piadas na família... Essa coisa de que existe uma cobrança de que você precisa ter alguém. E eu acho que, tipo assim, eu acho que nunca esteve muito nos meus planos, nas minhas prioridades. Acho que o meu trabalho era isso. Mas eu até falo, faço questão de falar para as mulheres, mas tenho vontade, sim, de ter um relacionamento legal. Eu só não quero que isso seja a base da minha vida para que, se isso desmoronar, eu caia junto. Entende?
4: É incrível, né, Lídia? Que em pleno século XXI, com um país que está sendo moldado de outra forma, a gente ainda escute esse tipo de cobrança. Mas você não tem ninguém, ela não é feliz, ela não tem um parceiro ou uma parceira, tem sempre essa cobrança em cima.
3: Então como é que vai ser ela na velhice, com quem vai cuidar? Gente, são as mulheres que cuidam dos homens, os homens geralmente quando precisam cuidar, abandonam a gente.
4: Muita sociologia está sendo um papo antropológico, sociológico, porque nós estamos aqui com uma profissional, a Lídia Maria, que envolve um pouco de todas essas características. Mas nós temos que ouvi-la cantar.
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1: E o seu Qual é o Tom do Ceará? Volto a dizer, programa que abre espaço na musicalidade cearense, que você ouve sábado e também na quarta-feira, 8 da noite. E nós estamos recebendo hoje a Lídia Maria. Lídia, ouvindo aqui...

0: disse lá no comecinho, ah, eu tinha uma certa resistência, mas colocou a sua bela voz também no forró. E eu percebo você como uma profissional muito plural quando se fala de gêneros. Nós ouvimos blues, ouvimos Lídia cantando carnaval. É isso que permeia mesmo o seu imaginário como profissional?
1: Sim, porque eu acho que eu tenho essa coisa da música popular brasileira. Uma vez, um colega, um amigo de música, Ricardo Augusto, talvez até você conheça o Ricardo, que o Ricardo foi uma das primeiras pessoas que gravou, primeiro LP gravado no Ceará foi ele, nos anos 80. Ele fez o lançamento do álbum dele no Pirata, que teve a participação do Belchior, enfim. O Ricardo já é uma pessoa, né, bem mais velha do que eu, e o Ricardo disse, Lídia, você é como se fosse, guardando todas as proporções, tá, gente? Vamos lá. Você é como se fosse uma Gal Costa, é isso. Você canta carnaval, você canta uma música, uma bossa nova.
0: Canta
1: você,
0: um blues.
1: É, você canta, você canta um forró. Você é essa cantora brasileira que consegue passear por tudo isso. E eu acho que é isso mesmo.
0: Você,
1: né,
0: absorveu e fez muito bem pra não ficar limitado a
1: eu fui fazendo,
0: né?
1: não foi essa coisa, ah, eu preciso ampliar. Não foi isso, não era, era o que eu realmente tinha vontade de fazer. Tipo, quando eu comecei a fazer carnaval e ir pro Benfica, né? Que o Benfica, a Praça da Gentilândia foi, tipo assim, a casa do Bloco do Prazer, vamos dizer assim. Então, aquilo eu precisava muito daquilo. Então eu fui fazer por necessidade de fazer, de querer, de cantar pras pessoas, enfim, por muita realização pessoal. Quando o forró chegou mais forte agora de 2022 pra cá, é a mesma coisa. Então eu tô me aprofundando nos repertórios, eu saio pra dançar forró, faço aula de forró, já fiz forró de gafieira, agora eu tô fazendo forró estilizado. Então eu vivo realmente aquilo por necessidade. Ah, não porque eu preciso fazer, porque o mercado tá pedindo. Não, não é isso. Claro que o meu trabalho dialoga com o mercado, né? Não vou dizer que não, de alguma maneira, mas não, sempre parte de uma necessidade pessoal.
0: Essa música tá em qual gênero aí?
1: Essa música foi gravada, foi composta na pandemia, uma música minha, que eu compus para falar no São João, na pandemia, porque a gente não podia sair de casa. Então eu falava de que vai ter São João dentro de casa, né? Como é que a gente pode comemorar o São João dentro de casa? E foi muito legal, porque eu chamei o Xambinho do acordeão, que mora aqui em Fortaleza há muitos anos,
0: sim,
1: né?
0: Que interpretou Luiz Gonzaga, já que hoje é aniversário do nosso rei do Baião,
1: né?
0: Fazer uma homenagem.
1: Xambinho interpretou Luiz Gonzaga no cinema. Eu conheci o Xambinho em 2014, numa homenagem que a gente fez à compositora Anastácia, a maior parceira de Dominguinhos, na Globo Recife. A gente fez o São João do Nordeste, estava lá o Chico César, estava o Xangai. Foi um momento muito especial para a minha carreira e eu conheci o Xambinho lá. E depois de um tempo ele veio morar aqui. Quando eu fiz essa música, ah, eu quero gravar com o sanfoneiro. Chamei o Xambinho para gravar e ficou muito legal.
0: Eu imagino. E nós vamos ouvir daqui a pouquinho. Bom, Lídia, Maria, você está em todas as plataformas digitais. Quem quiser acompanhar os clipes das suas músicas, que foram agraciadas com várias leis de incentivo à cultura, pode deixar aí todos os seus contatos.
1: Meu Instagram, gente, é Lídia Maria Cantora, @ Lídia Maria Cantora. Eu tô nas plataformas de stream, na sua plataforma que você escuta música, é só colocar lá, Lídia Maria. Tô no YouTube também, facinho de encontrar, Lídia Maria Vídeos, você vai ver clipes, entrevistas, mas a plataforma principal é o Instagram, Lídia Maria Cantora. Aproveito para deixar também o @ do Bloco do Prazer, que é @ Vem pro Bloco do Prazer. Quero convidar vocês para curtir os 10 anos do Bloco do Prazer em 2026, que a gente vai fazer muito show, muita festa no Benfica, nas praças, em casas de shows. Espero vocês, tá bom, gente? E também me acompanha no forró, né? Me acompanha no forró, que agora eu sou forrozeira. Até uso esse bordão, Lídia Maria Forrozeira.
0: E escutaremos agora a Lídia Maria Forrozeira.
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3: Cazuza lançou em novembro de 1985 seu primeiro disco solo. Foi com este álbum, intitulado Exagerado, que o cantor começou uma série de parcerias, além de manter as de Roberto Frejá e Ezequiel Neves. O destaque é para a faixa título e a balada, codinome Beija-Flor, uma parceria com Ezequiel e Reinaldo Arias.